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4: Pega a palavra de Deus, por favor. Fica de pé. Primeira carta do apóstolo João. Primeira carta do apóstolo João, capítulo 3, versículo 12. Olha o que diz aqui a palavra. Não como Caim, que era do maligno e matou a seu irmão. E por que causa o matou? Porque as suas obras eram más e as de seu irmão justas. Deixa eu ler de novo. Não como Caim, que era do maligno. Olha que coisa interessante. Nasceram da mesma barriga. Tinham a mesma mãe. Mas o Caim era do diabo. Era do maligno. E matou a seu irmão. E por que causa o matou? Porque as suas obras eram más e a de seu irmão justas. Amém? Eu leio de novo e você repete, vamos lá. Não como Caim, que era do maligno e matou a seu irmão. E por que causa o matou? Porque as suas obras eram más e as de seu irmão justas. Interessante. Você acredita nessa história, sim ou não? Que o Caim matou o seu próprio irmão chamado Abel? Quem crê nessa história? Levante a mão. Então vamos dar uma salva de palmas para Jesus, porque o próprio Jesus disse que essa história é verdadeira. Jesus disse: dessa geração vai se requerer todo o sangue justo que foi derramado, desde o sangue de Abel. Aí, ó. Se Abel não tivesse existido, Jesus não falaria isso. Então vamos aplaudir a palavra de Deus. Vamos aplaudir esta palavra. Abra a boca e dá glória a Deus. Pai querido, meu tempo é curto agora. Mas tome os meus lábios e fale com cada vida aqui presente. Envia a tua palavra com poder e autoridade. E que a tua palavra vá, percorra toda a terra e produza o resultado para o qual está sendo mandada. Em nome de Jesus, diga amém, Jesus. Quem tem lugar, senta, por favor. O Caim era do maligno. Você sabia que o Caim foi o primeiro filho da raça humana? O primogênito da raça humana? E o primogênito, na palavra de Deus, ele tem vários privilégios. Entre eles, receber a herança dobrada, assim ainda é em Israel, até hoje é, os judeus no mundo todo praticam isso. O primogênito recebe a herança dobrada e ele tem o direito de ser o sacerdote da família, o homem que leva a família na presença de Deus. Caim nasceu e tinha todos os privilégios. Mesmo pai, a mesma mãe que o Abel. Por que que ele matou o próprio irmão? A palavra de Deus está explicando. Porque ele era do maligno. Porque ele deu lugar para o maligno. Vamos no começo dessa história que foi confirmada por Jesus. Jesus disse, dessa geração vai se requerer todo o sangue justo que foi derramado desde a fundação do mundo. Desde o sangue de Abel, o justo, até o sangue de Zacarias. Então, se Abel fosse uma lenda, se Abel não tivesse existido, Jesus não teria dito estas palavras, porque Jesus nunca mentiu. E Jesus nunca pregou em cima de fábulas, em cima de tradições religiosas, a tradição dos anciãos. Jesus nunca pregou fora da palavra de Deus. Aliás, quando Jesus pregava, ele dizia, está escrito. Toda a pregação de Jesus era em cima da palavra. Então ele confirmou a existência do Abel. E o Abel, ele tem uma existência, assim, curta e pouco detalhada. A gente sabe pouquíssimo a respeito dele. Por exemplo, que ele foi pastor de ovelhas, conforme diz aqui Gênesis capítulo 4, versículo 2. E que Abel, no versículo 4, trouxe para Deus como oferta dos primogênitos das suas ovelhas e da sua gordura. E atentou o Senhor para Abel e para a sua oferta. Só sabemos isso do Abel. Ele só fez isso, gente. Mais nada. E vamos saber que o Caim, por não ter tido a mesma felicidade, a oferta dele não foi aceita por Deus, ele se irou e o próprio Deus nunca tinha visto um ser humano irado. Ó, versículo 5. Mas para Caim e para sua oferta, Deus não atentou, quer dizer, Deus não deu atenção. Irou-se Caim fortemente. Naquela ocasião, Deus nunca tinha visto um ser humano irado. E ele irou-se fortemente. Sabe quando a pessoa fica tão irada que ela se descontrola? A pessoa fica violenta, fica agressiva. Ele irou-se fortemente e descaiu-lhe o semblante. Ele ficou desfigurado. Cheio de ódio, de inveja. E Deus, achando bem interessante aquela reação humana, o Senhor disse para Caim, veja o versículo 6, por que tiraste? E por que descaiu o teu semblante? Qual o motivo dessa ira? E por que que você está com essa cara fechada? Aí Deus pergunta, se bem fizeres, não haverá aceitação para ti? Caim, é só você fazer a coisa da maneira como teu irmão fez, se você fizer bem, haverá aceitação para ti também. Do jeito que você fez, eu não quis, ô Caim, porque você fez tudo errado. E Deus diz assim ainda, e se não fizeres bem, o pecado jaz à porta. Deus até avisou, ô Caim, se você não mudar de vida, o pecado vai te dominar. Mas cabe a você dominar o pecado. É isso que Deus está falando aqui, ó. E se não fizeres bem, o pecado jaz à porta, e para ti será o seu desejo, e sobre ele dominarás. Caim, se você não fizer bem, o pecado vai estar o tempo todo aí diante de você, e ele vai te dominar. Mas cabe a você dominar o pecado, dominar essa ira, essa raiva, esse ódio, essa inveja, essa fúria. Deus explicou tudo direitinho. Mas o Caim não ouviu a palavra de Deus. E ele chama o irmão para ir no campo, e olha o que ele faz. Ele mata o Abel, tenta esconder o corpo, faz um buraco ali, sepultou. E no versículo 9, Deus fala com Caim e pergunta, onde está Abel, teu irmão? E o Caim responde, não sei. Ó, mentiu para Deus. Sou eu guardador do meu irmão? Você vê que o Caim era maligno mesmo, porque nós temos que ser guardadores dos nossos semelhantes. É nossa obrigação guardar e proteger as pessoas. até as pessoas que não são boas. Jesus ensinou tudo isso. Mas o Caim, ele afronta Deus porque ele é do maligno. O Caim, ele não tem amor no coração. Jesus mandou a gente amar até os inimigos. Jesus mandou a gente amar o nosso próximo como a nós mesmos. E ele diz assintosamente, eu não vi o meu irmão, por acaso eu sou o guardador dele? Eu sou o tutor do meu irmão? E Deus fala assim, o que fizeste? A voz do sangue do teu irmão clama a mim desde a terra. Você vê, Jesus disse que esse sangue que foi derramado lá no princípio, milhares e milhares de anos depois, ele seria requerido. Porque é impossível o sangue inocente ser esquecido. E Deus citou o Abel como essa vítima. E aqui você já conhece a história. O Caim vai ser amaldiçoado, o trabalho dele vai ser amaldiçoado. Ele vai trabalhar, mas ele não vai ter força para trabalhar. Ele vai ser fugitivo e errante na terra. O Caim, ele vai desaparecer da história. Ó, ele vai ser citado aqui no Antigo Testamento apenas no capítulo 4. Depois não se fala mais de Caim, minha gente. Quando o Caim foi embora, o Adão e a Eva, eles se relacionaram de novo e nasceu o Sete. E o Sete é o cara que vai começar a invocar a Deus, vai começar a clamar por Deus. E quando aqui no capítulo 5, acompanhe comigo, capítulo 5 de Gênesis, se descreve a genealogia do Adão, acompanhe comigo para você ver isso. É um detalhe interessante. Capítulo 5 de Gênesis. Este é o livro das gerações de Adão. No dia em que Deus criou o homem, a semelhança de Deus o fez. Macho e fêmea os criou e os abençoou e chamou o seu nome Adão no dia em que foram criados. E Adão viveu 130 anos e gerou um filho à sua semelhança conforme a sua imagem e chamou o seu nome Sete. Era para estar escrito ali. Adão gerou o Caim. O Abel e o terceiro filho, o Sete. O Caim, ele foi tão amaldiçoado que ele não está mais na escritura, no capítulo 5. Porque ele era do maligno. Deus não registra o nome de malignos no livro da vida. O Caim, ele vai ser mencionado 13 vezes aqui no capítulo 4 e só. E pode reparar, não se fala mais dele. Aqui já menciona o Sete. Aí as pessoas, né? Geralmente os incrédulos fazem isso, os intelectuais, os ateus. Eu não acredito em Caim e Abel, não acredito em Adão e Eva, eu não acredito em nada disso, porque lá fala que Caim saiu e casou com uma mulher. De onde apareceu essa mulher? O Adão tinha 130 anos quando gerou a Sete. Aqui, ó. E ele vai viver 800 anos. Acompanhe o que diz o versículo 4. Acompanhe comigo. Capítulo 5, o versículo 4. E foram os dias de Adão, depois que gerou a Sete, 800 anos. Quer dizer que ele estava com 130 anos de idade quando nasceu Sete. E ele vai viver ainda 800 anos. Minha gente, eu não fiz 65 anos de idade e já sou avô. Eu já tenho neto adolescente. Daqui a pouco eu vou ser bisavô. É verdade ou não é? Eu, com 70 anos, estou arriscado a ser bisavô. Agora você imagine um homem que vai viver 930 anos. E ele vivia por quê? Porque ele era a matriz humana. Código genético perfeito, um corpo humano perfeito, criado pelas mãos santas de Deus. Deus assoprou nele o fôlego de vida. E a humanidade, no princípio, tinha que viver bastante, porque a terra era deserta. Era necessário reproduzir, multiplicar. E o que diz aqui, o versículo 4, E foram os dias de Adão, depois que gerou a Sete, 800 anos, e gerou o quê? Filhos e filhas. Filhos e filhas. O fato do livro de Gênesis citar Adão, Eva, Caim, Abel e Sete é porque são os personagens principais de um drama. São os personagens centrais de uma história impressionante. Os outros personagens não são citados porque não houve um papel relevante que merecesse ter a sua história contada. E até hoje naquela parte do mundo, até hoje, imagine nos tempos antigos, as mulheres não eram mencionadas. A genealogia feminina não era contada. Raramente uma mulher tinha destaque, a menos que ela fizesse uma coisa sobrenatural, como Ruth, como Esther, como Maria, a mãe de Jesus. Se houvesse um fato assim extremamente importante, então se mencionaria aquela mulher. Mas de um modo geral, mesmo homens. Ó, Adão teve filhos e filhas, mas mencionaram só o nome do Sete. Não mencionou o nome do Caim, não mencionou o nome do Abel, na genealogia do Adão. Ele teve filhos e filhas, um monte. Então, todos nós descendemos do mesmo casal. E nesse período em que a humanidade foi se espalhando, e Caim também se espalhou, houve tempo de ele conhecer ou uma sobrinha, ou uma própria irmã, ou qualquer outra pessoa que era descendente de Adão, Eva e Sete. Por isso que Caim vai, conhece a sua mulher e se casa com ela. E a humanidade se espalha. Se puxar o nosso DNA aí, provavelmente eu e você temos uma ligação misteriosa. Porque nós somos ligados na mesma matriz. Quando vai se pesquisando a árvore genealógica, vai subindo, afunilando. Quando chega lá em cima, a humanidade fica perplexa. Poxa, todos procedem da mesma matriz, não é? Então, o Caim, ele infelizmente jogou tudo fora. O Caim se perdeu porque ele era do maligno. Teve a oportunidade de ser de Deus? Teve. Quando Deus pessoalmente pregou para ele, então volte lá. Olha aqui, a pessoa pode ser do maligno, mas ela ouve a pregação da palavra. O Caim era do maligno, mas Deus foi e pregou para ele aqui, ó. Se bem fizeres, não haverá aceitação para ti? E se não fizeres bem, o pecado jaz à porta, e para ti será o seu desejo, e sobre ele dominarás. O Caim ouviu a pregação do próprio Deus e ele ia falar, meu Deus, me perdoa, agora eu vou fazer direito, tá? Eu realmente agi mal, a partir de agora eu vou mudar de vida. Ele teve a oportunidade de ser de Deus, mas ele continuou sendo do maligno, tanto que ele vai e comete o primeiro homicídio na face da terra. Abel, ele é comparado no Antigo Testamento a um tipo de Cristo, porque o sangue de Abel era um sangue puro como o sangue de Jesus Cristo. E Abel morreu pelas mãos dos ímpios, assim como Jesus morreu pelas mãos dos ímpios. Vamos na carta aos Hebreus, capítulo 11, versículo 4, e eu já vou terminar. Hebreus, capítulo 11, versículo 4. Olha o que diz aqui. O Novo Testamento, aliás, o Novo Testamento faz três menções a Abel. Essa daqui é uma delas. Carta aos Hebreus, capítulo 11, versículo 4. Pela fé, Abel ofereceu a Deus maior sacrifício do que Caim, pelo qual alcançou testemunho de que era justo, dando Deus testemunho de seus dons, e por ela, depois de morto, ainda fala. Por que nós estamos falando Abel, se ele já morreu? Por causa do único ato de justiça que ele fez, que foi aquela oferta, quando não existia nem igreja, não existia nem templo, não havia um ritual, nada, não havia mandamentos, o Caim e Abel cada um pegou pedras e foi colocando uma em cima da outra e fizeram uma espécie de púlpito assim, cada um fez o seu de pedras. O Caim, ele trouxe para Deus, ao fim da colheita, ele trouxe uma oferta para Deus, ele colheu trigo, soja, lentilhas, ele colheu pepinos, colheu cebolas, ele colheu um monte de coisa. Mas ao fim da sua colheita, que ele guardou tudo lá no seu paiol, ele traz uma oferta para Deus. E o Abel, quando foi ofertar, diz a palavra, e isso é interessante, eu quero te mostrar isso, vai lá, para você ver por que Abel, a sua oferta ainda fala até hoje. Foi por causa dessa oferta que ele recebeu o testemunho de que é justo. Pela fé, ofereceu Abel o maior sacrifício que Caim. Então vá lá, Gênesis capítulo 4. Vamos ler desde o versículo 1 para você pegar o contexto. E conheceu Adão a Eva, sua mulher, e ela concebeu e teve a Caim e disse, alcancei do Senhor um varão. E teve mais a seu irmão Abel. E Abel foi pastor de ovelhas e Caim foi lavrador da terra. E aconteceu ao cabo de dias, quer dizer, no final de dias, né? Que Caim trouxe do fruto da terra uma oferta ao Senhor. E Abel também trouxe dos primogênitos, não foi uma oferta? Já começa por aí. Ele trouxe dos primogênitos das suas ovelhas. O que, que é o primogênito, minha gente? É o primeiro. O que, que o Abel fez? Ele, quando começou o seu negócio, ele disse, eu vou ser pastor de ovelhas, ele tinha poucas ovelhas. Mas ele falou assim para Deus, se o Senhor abençoar o meu rebanho, eu prometo que cada primeiro filhote que nascer será do Senhor. Aí uma ovelha deu cria, o primeiro filhote, ele fez uma marca naquele filhote. Ele falou, esse daqui eu prometi a Deus como primícia. Esse eu não posso comer a carne, não posso tirar a lã e não posso pegar o couro. Eu não posso fazer nada porque esse filhote não é meu, ele é de Deus. Ele botou uma marquinha. Quando nasceu o segundo filhote daquela ovelha, aí ele falou, agora esse é meu. Aí Deus abençoou aquela ovelha para dar muitos filhotes. A outra ovelha deu cria, é o primeiro filhote. Ele falou, esse primeiro filhote eu prometi para Deus, não é meu. É primícia, vou fazer uma marquinha. Esse eu não posso comer a carne, não posso pegar a sua lã e nem o seu couro. Esse primeiro filhote não é meu, é de Deus. Aí aquela ovelha deu mais filhotes, esses agora são meus. Aí quando eles foram fazer a oferta, vamos reler o versículo 4. E Abel também trouxe dos primogênitos, ele pegou todo o primeiro filhote que tinha nascido e que ele tinha feito uma marca, e falou, agora chegou o momento de colocar as primícias no altar. Aí ele colocou, Abel foi o primeiro a apresentar as primícias para Deus. É muita fidelidade, né? Ele não caiu na tentação. Essa era a diferença entre Abel e Caim. O Caim não valia nada. O Caim, quando ele colheu lá as primeiras espigas de milho, ele devia falar, essas primeiras espigas eu não posso comer, são para Deus. Que nada, ele foi colhendo, colhendo e guardou tudo lá no celeiro dele. Quando ele colheu as primeiras lentilhas, ele devia falar, essas primeiras lentilhas eu não posso comer, são primícias para Deus. Que nada, não tinha temor de Deus nenhum. Não, é tudo meu, é tudo meu. E guardou e juntou tudo, os primeiros pepinos ele devia ter dado para Deus, as primeiras cebolas ele deveria ter dado para Deus. Mas ele não, guardou tudo para ele e trouxe uma oferta para Deus. O Abel não. O Abel não. Olha a diferença de caráter. E quando o Abel tinha fome e ele olhava para aquele primeiro filhote, eu vou comer outra coisa. Minha vontade era comer um churrasco agora. Minha vontade era comer uma paleta de cordeiro muito boa, bem assada. Mas eu não posso. Eu estou com fome, eu vou comer outra coisa. Vou comer uma fruta. Mas isso daqui eu não posso mexer, isso é de Deus. Percebeu a diferença de caráter, o temor de Deus, a fidelidade? Enquanto Abel era fiel, o Caim totalmente infiel. Enquanto Abel tinha temor de Deus, o Caim não estava nem aí. E quando Abel colocou todos os primogênitos no altar, ele falou, o que eu estou dando para Deus? Isso já era de Deus antes de nascer. Não estou dando nada para Deus. Essas primícias são de Deus. Eu tenho que fazer a minha oferta para Deus. Aí ele foi lá no rebanho e pegou da gordura das ovelhas, diz aqui a palavra, ó. Ele pegou as ovelhas mais gordas. Ao invés de ele falar, eu vou pegar essa daqui, magrinha, doente, bichada, e vou dar de oferta. Ele falou, não, eu não posso dar para o meu Deus a pior ovelha do meu rebanho. Eu vou pegar a ovelha mais gorda. A melhor ovelha que eu tenho. E ele não pegou uma. Acompanhe comigo a leitura para você decifrar a palavra. E Abel também trouxe, estou no versículo 4. E Abel também trouxe dos primogênitos das suas ovelhas e da sua gordura. Gordura das ovelhas. E da sua gordura. Ou seja, ele equilibrou as primícias com a oferta alçada. Estão aqui os carneiros, primogênitos. E estão aqui as melhores ovelhas do meu rebanho como oferta alçada para Deus. Coisa impressionante. Por causa apenas desse ato de fé e de fidelidade é que Abel, quando foi assassinado, e todo mundo achou que ele ficou na pior, né? O Caim e Abel eram os primeiros seres humanos a nascerem fora do paraíso. Porque os seus pais tinham sido expulsos por não serem fiéis, por não serem obedientes. Só tinham um mandamento e não cumpriram. Deus falou, não pode comer da árvore da ciência do bem e do mal. Era um só mandamento. Não pode comer este fruto. Eles comeram o que Deus disse que não era deles. Eles foram infiéis, expulsos do paraíso. Tiveram os dois filhos fora do paraíso. O Caim mata o seu irmão por inveja e ciúme. Descontrolado, raiva, não quis saber de Deus nem da palavra de Deus. Quando o Abel foi morto, todo mundo achou que ele estava na pior. Mas é aí que você se engana. Quando Abel morreu aqui fora do paraíso, ele foi o primeiro justo a entrar no paraíso. Do lugar que os seus pais tinham sido expulsos, ele foi o primeiro a entrar lá. Você está entendendo a coisa? Por isso que até hoje a gente fala de Abel. Abel é de Deus. Caim não quis ser de Deus. Numa mesma família, tem gente que é de Deus e tem gente que não é de Deus. Tem gente que ama a Deus e tem gente que não está nem aí. É verdade ou não é? Tenho certeza que muitas pessoas aqui estão testificando no coração. É mesmo, viu? Eu sirvo a Deus, vivo chamando meu irmão, minha irmã, meu cunhado, minha cunhada, vivo chamando meus familiares para servirem a Deus, para virem para a igreja, e eles não querem saber. Estão em outros caminhos. É verdade ou não é? Da mesma família. Hoje, nós temos que fazer uma escolha. Nós somos de Deus ou do maligno? Nós temos que fazer uma escolha hoje. Nós queremos ser da luz ou das trevas? Nós somos joio ou somos trigo? Nós somos Caim ou somos Abel? É forte isso. Fiquem todos de pé, por favor. É uma decisão. É uma escolha. Mas cada pessoa tem a oportunidade de ser de Deus. Jesus encontrou nesta vida ladrões, prostitutas, corruptos, pecadores, homens depravados. Jesus encontrou todo tipo de gente. Todos receberam dele o mesmo tratamento. Jesus entrava na casa de um ladrão e aceitava pernoitar ali. E todo mundo atirava pedra em Jesus, dizendo, esse homem não é santo coisa nenhuma, um homem santo não vai dormir na casa de um ladrão feito Zaqueu. Mas Jesus, lá na casa de Zaqueu, deu testemunho quando Zaqueu se arrependeu e deu provas de arrependimento, Ele que foi um ladrão corrupto a vida toda, quando ele disse para o Senhor que estava arrependido, Jesus disse: hoje veio salvação a esta casa. Antes ele não era salvo. Hoje veio salvação a esta casa. Antes não tinha salvação lá. Quer dizer que a pessoa que é do maligno, foi a vida inteira do maligno, se ela ouvir a palavra e se arrepender, ela pode se tornar uma pessoa de Deus? Evidentemente. Durante o sacrifício de Jesus, ele está em seus últimos momentos de vida. Do lado esquerdo dele tem um assaltante, ladrão, homicida, um malfeitor. Do lado direito tem outro ladrão, homicida, malfeitor. Os dois só aprontaram a vida inteira, os dois. Os dois a vida inteira foram do maligno. Brutalizavam, assaltavam. Era o terror. Viveram nas trevas a vida toda. Mas na hora ali, o ladrão do lado direito, que era do maligno, se arrepende. Repreende o companheiro de assaltos e maldades que blasfemava de Jesus, dá uma bronca nele. Tu estando na mesma condenação, nem ainda assim se arrepende? Nós estamos aqui morrendo porque os nossos feitos nos trouxeram aqui. Nós merecemos essa morte, essa sentença, essa condenação. Mas esse Jesus nenhum mal fez. Aí ele olha para Jesus e diz: Senhor, lembra-te de mim quando entrares no teu reino. Ó, é um ladrão pedindo, é um criminoso, o cara foi do maligno a vida toda. Senhor, lembra-te de mim quando entrares no teu reino. O que Jesus diz? Com sacrifício, Jesus levanta a cabeça, o rosto ensanguentado, desfigurado. Jesus preso no madeiro, sem forças. E Jesus diz: em verdade eu te digo, que ainda hoje estarás comigo no paraíso. Entrou no paraíso que Abel já estava. Abel foi justo. Entrou no paraíso porque foi justo. Mas esse bandido não foi justo coisa nenhuma. Ele era do maligno. E por que ele entrou no paraíso? Porque foi justificado por Jesus. Então, meu querido e minha querida, qualquer pessoa pode ser de Deus. Pastor, o senhor não conhece minha história, nem me interessa conhecer. E vou dizer por quê? Porque o teu passado não importa. Se você se arrepender, o seu passado vai ser apagado. O pessoal diz aí fora: ah lá, tá vendo? O cara era traficante, o cara era assaltante, foi preso várias vezes, agora virou irmão. Não é assim que eles zombam? É, mas acontece que a história é real. Realmente, nós éramos pecadores. Éramos indignos. Mas fomos justificados por um sangue que fala mais alto que o sangue de Abel. Nós somos justificados pelo sangue de Jesus Cristo. O sangue de Jesus nos purifica de todo pecado. O sangue de Jesus apaga o nosso passado. Nos transforma numa nova criatura. Para você não perder tempo de se tornar filho de Deus, tudo que você precisa fazer é levantar a sua mão direita e receber Jesus como único, suficiente, exclusivo e eterno Salvador. Ele vai perdoar todos os seus pecados, ele vai apagar o teu passado e vai escrever o nome, o teu nome no livro da vida. E um dia, se você perseverar até o fim, você vai entrar no paraíso, onde já estão muitos, desde Abel até esse ladrão que morreu do lado direito da cruz. Então eu pergunto: quem aqui quer entregar a vida para Jesus e recebê-lo como único, suficiente, exclusivo e eterno Salvador? Ergue a mão direita bem alto, todos que querem. Olha quanta gente. Todos que querem, que maravilha. Todos que erguendo as mãos, vem aqui para frente comigo. O teu passado vai ser apagado. Deus não vai mais se lembrar daquilo que você fez. O que vai valer é daqui para frente. Deixa o mundo zombar. Olha, o cara era um maconheiro. O cara era um malfeitor. O cara era um cachaceiro. O cara era um péssimo marido. O cara era um péssimo filho. Ela era uma péssima filha. Ela era uma pessoa que não valia nada. E agora virou irmã, virou irmão. Deixa eles zombarem. Você vai dizer assim, eu não virei irmão, eu não virei irmã. Eu virei uma pessoa salva, lavada e remida pelo sangue de Jesus. Eu fui salvo, salva pelo sangue de Jesus. Amém? Então vem aqui para frente, vem para cá. Você que quer entregar a vida para Jesus. E quem mais eu vou chamar aqui? Os filhos pródigos e as filhas pródigas. Todos, olha só. Pastor, eu depois que me afastei, eu andei que nem Caim nesse mundo. Vagabundo e errante, fazendo coisas que não prestam. Mas hoje eu ouvi a palavra de Deus. A diferença entre eu e Caim é que eu ouvi a palavra de Deus e eu quero obedecer este Deus. Isso, está chegando, está chegando. Vem, filho pródigo, vem, filha pródiga. E está vindo mais, vem. Mostra que você não é Caim, não. Mostra que quando você ouve Deus falar, você obedece. Ô, glória, vamos aplaudir mais ao nome de Jesus. Vem, vem. Vem. Olha aí. A diferença entre Caim e Abel. O Abel, ele ouve a voz de Deus, ele tem temor de Deus. E eu quero chamar todos que estão tristes, fracos na fé, abatidos, abatidas, desanimados, desanimadas. Pessoas que dizem assim, pastor, está muito difícil para mim seguir as pegadas de Jesus. Eu erro tanto, eu vacilo tanto, eu queria melhorar, eu queria ser uma pessoa mais firme na presença de Deus. Então vem aqui para frente que nós vamos orar. Esse teu desejo de ser melhor é a santificação, entende? Esse teu desejo de se superar, de ser uma pessoa melhor, seguir Jesus direito, isso é obra do Espírito Santo. O Espírito Santo colocou no teu coração, você está respondendo para Ele dizendo, eu quero melhorar, eu não estou satisfeito do jeito que eu ando, eu quero melhorar. Então vem aqui para frente. Quero falar com você que está assistindo essa mensagem pela TV ou pelo youtube.com/joanribe. Você que está ouvindo essa mensagem pela rádio ou pela internet, no site da Feliz FM ou pelo aplicativo da Rádio Feliz. Quer entregar a vida para Jesus? Quer voltar para Jesus? Então se ajoelhe ao lado do teu televisor, ao lado do teu rádio, ao lado do teu computador. E se você está em trânsito e não tem como se ajoelhar, se você está numa condução, num trem, num ônibus, você está aí, né, numa van, não tem como se ajoelhar, você está dirigindo, não tem como se ajoelhar, coloque a mão direita sobre o teu coração, que nós vamos orar. Se entrega para Jesus agora, volta para Jesus agora. A igreja continue de pé. E todos que já se ajoelharam aqui na frente, coisa linda. Isso mostra que você tem temor de Deus. Coloque a mão direita sobre o teu coração assim e ore comigo. Meu Deus e meu Pai. Diga com fé, meu Deus e meu Pai. Eu não sou Caim. Eu sou da descendência de Abel. Eu não sou do maligno, porque eu ouço a tua palavra e te obedeço. E agora, meu Deus, eu quero ir além da descendência de Abel. Eu quero ser da descendência de Jesus Cristo. Eu quero ser, meu Deus, da tua descendência, porque está escrito que todos aqueles que recebem o Senhor Jesus, recebem também o poder de serem feitos filhos de Deus. Me transforma agora em teu filho. Faz esta obra, Senhor. Perdoa os meus pecados, apaga o meu passado e escreve o meu nome no teu livro da vida. E não permita, Senhor, que o meu nome

0: que não era justo, mas foi justificado. E peço ao Senhor que me justifique agora e registre na glória que eu recebi o Senhor Jesus como meu único, suficiente, exclusivo e eterno Salvador para todos sempre. Amém. Continue em espírito, eu e toda a igreja iremos orar por você. Estenda as mãos na direção das pessoas ajoelhadas. Pai querido e Deus amado, o sangue de Abel fala sim, o sangue de Abel fala até hoje, mas o sangue de Abel foi requerido naquela geração em que Jesus viveu. O sangue que fala agora é o sangue de Jesus Cristo, é o sangue que nos purifica de todo o pecado. É o sangue que apaga as nossas iniquidades, que nos purifica das nossas transgressões. Então, faz agora a obra do sangue de Jesus valer a pena na vida desta pessoa. Tira dela toda iniquidade, todo vício que atrapalha, toda fraqueza espiritual. E falando nisso, meu Deus, teve pessoas que vieram para frente porque estavam fracas na fé, anêmicas na fé. Então injeta nelas o sangue poderoso de Jesus Cristo. Faz essa transfusão de sangue agora. E quando eu disser amém nesta oração e cada pessoa se levantar, tanto aqui na sede da Paz e Vida, como quem está à distância, eu quero que esta pessoa já se levante com outro semblante. Eu quero que ela tenha certeza de que agora é uma pessoa lavada e remida pelo sangue de Jesus e o maligno não tem poder para tocá-la. Meu Deus, eu abençoo cada vida ajoelhada aqui na sede e cada pessoa que está à distância também recebendo Jesus ou voltando para Jesus. Faz a obra em cada uma destas vidas e guarda cada um de nós até o dia da nossa morte ou até o dia da volta de Jesus. Meu Deus, de todos que estão aqui nesta igreja, não permita que qualquer alma se perca. Não permita que qualquer uma destas vidas seja destruída pelo maligno. Não permita que qualquer pessoa aqui fique para trás no arrebatamento. Mas toma conta, guarda e protege. É o que eu te peço. E já te agradeço, no nome santo do teu filho Jesus, assim seja feito. Amém. Amém? Vamos ficar todos de pé. Isso. E aplaudir ao Senhor Jesus. Dá um abraço nesta pessoa. Abraça ela e fala, parabéns, parabéns. Estamos juntos nas nuvens dos céus.
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Aleluia.

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2: Um homem saiu em uma viagem de avião. Era um homem que acreditava em Deus e sabia que Deus estaria com ele, dando-lhe proteção. Durante a viagem, quando sobrevoavam o mar, um dos motores falhou e o piloto teve de fazer um pouso forçado no oceano. Quase todos morreram, mas o homem conseguiu agarrar-se a alguma coisa que o conservou na superfície. Ficou boiando à deriva por muito tempo, até dar em uma ilha não habitada. Ao chegar à praia, cansado porém vivo, agradeceu a Deus por aquele livramento maravilhoso da morte. Ele se alimentou de peixes e ervas. Conseguiu derrubar algumas árvores e com muito esforço construiu um abrigo tosco com paus e folhas que o protegia do sol e da chuva e onde podia passar a noite. O homem ficou todo satisfeito e mais uma vez agradeceu a Deus porque agora podia dormir sem medo dos animais selvagens que talvez pudessem existir na ilha. Um dia, ele estava pescando e havia apanhado muitos peixes. Tendo conseguido comida abundante, estava satisfeito com o resultado da pesca. Entretanto, ao voltar-se na direção de sua casa, qual não foi sua decepção ao vê-la em chamas? Sentou-se numa pedra e pôs-se a lamentar e chorar. Deus, como o Senhor pôde fazer isto comigo? O Senhor sabe que eu preciso muito desta casa para me abrigar e a deixou-se queimar inteira. O Senhor não tem compaixão de mim? Nesse momento, uma mão pousou no seu ombro e ele ouviu uma voz lhe dizendo: vamos, rapaz. O homem se virou boquiaberto a fim de verificar quem falava com ele. E qual não foi sua surpresa ao ver à sua frente um marinheiro que lhe disse novamente: vamos, rapaz, nós viemos buscá-lo. Como é possível? Como vocês souberam que eu estava aqui? E o marinheiro respondeu: ora, amigo, vimos os sinais de fumaça que você fez, pedindo socorro. O capitão ordenou que o navio parasse e que eu viesse buscá-lo naquele bote ali adiante. Os dois entraram no bote e se dirigiram para o navio que o levaria em segurança de volta para sua família e para a vida. Quantas vezes nossa casa queima e nós gritamos como esse homem? Na Bíblia Sagrada lemos que todas as coisas contribuem para o bem daqueles que amam a Deus. Às vezes é muito difícil aceitar isso, mas é assim que funciona. É preciso acreditar e confiar. Siga seu coração e a resposta lhe será dada.

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Você sabe que o Canadá é um país com dois idiomas, inglês e francês. E este país convive muito bem com duas línguas. Mas no ano de 1776, uma expedição que estava pesquisando o interior do país, que tinha entre os seus integrantes franceses e ingleses, fizeram um acampamento num lugar muito bonito. E mesmo com dois idiomas, aquela equipe se dava muito bem. E eles resolveram deixar o acampamento e se aventurar mais para o interior. Mas eles desconheciam os problemas climáticos do Canadá. E de repente, aquele dia que parecia tão bonito, ensolarado, tão maravilhoso, transformou-se num dia de muita tempestade, incluindo a neve. Uma verdadeira borrasca. Uma neve grossa que de repente começou a cair e eles foram surpreendidos por aquilo. Um dos integrantes era um médico inglês. E ele disse para o comandante francês: vamos retornar ao acampamento e não paremos de maneira nenhuma, porque se nós pararmos, o sangue pode congelar e fatalmente morreremos. Chama-se hipotermia. Se nós não tomarmos cuidados, então poderemos perecer. Por isso, comandante, incentive os seus homens a continuarem. Se for necessário, use até a baioneta. Não deixe um só parar para descansar, porque o sangue congela, a pessoa pega no sono e nunca mais acorda. E o comandante francês, entendendo a advertência daquele médico inglês, disse sim, oui, oui, faremos isso. E eles foram avançando, mas a neve, a tempestade, era tão forte, tão intensa, e eles nunca tinham visto nada igual. O perigo de morte era tremendo. Chegou um certo momento que eles não tinham mais forças para caminharem. Alguns homens suplicavam: por favor, preciso só de um descanso, minhas pernas doem, eu não aguento dar mais um passo. E o médico dizia: vamos, vamos avançar, não podemos parar de jeito nenhum. E o comandante francês dizendo a mesma coisa, mas alguns homens disseram: não, não, não dou mais nenhum passo, eu vou parar só um minutinho, eu vou descansar 5 minutos, depois eu continuarei. E apesar da insistência tanto do médico como do comandante, alguns homens pararam, acreditando que um rápido descanso iria revigorar as energias. Mas assim que eles pararam, aquele cansaço fez com que eles sentissem sono, fecharam os olhos ofegantes, começaram a sentir uma sensação de bem-estar e nem perceberam que aquele sono era mortal. Jamais voltariam a acordar. Aqueles homens morreram de hipotermia, porque pararam um minuto só, naquela grande caminhada. Era uma caminhada difícil, mas a ordem de avançar significava continuar vivos. Porém, a breve parada fez com que eles entrassem naquele processo de hipotermia, o sangue congelando no corpo, o sono se aprofundando, uma falsa sensação de bem-estar, dormindo para nunca mais acordar. Os que continuaram, mesmo com dificuldade, mesmo rastejando, mantiveram o corpo em funcionamento e a circulação do sangue, mantiveram seus corpos aquecidos, e isso salvou as suas vidas. Retornaram ao acampamento. E aqueles que pararam
nunca mais voltaram. Eu estou te contando esta ilustração do reino de Deus, que apesar de você não estar enfrentando uma nevasca, o fenômeno é muito parecido. Quando nós paramos um pouquinho só na nossa caminhada cristã, quando dizemos, estou cansado, vou ficar um fim de semana sem ir na igreja, vou ficar uma semana só, vou dar uma descansada, depois eu continuo, vou dar um tempo, vou refazer as forças, depois eu continuo. Aqueles que param, ficam no meio do caminho. São acometidos de hipotermia espiritual. A fé esfria. E cada vez esfria mais. E a pessoa tem a falsa sensação de bem-estar. Ela acredita que aquela paradinha está fazendo bem, mas na verdade está morrendo aos pouquinhos. Porém, os que continuam, mesmo com dificuldades, avançando sempre apesar da tempestade, estes mantêm a fé viva e atuante. A chama do Espírito Santo não se apaga e estes conseguem chegar não no acampamento, mas no arraial de Deus, na Jerusalém Celestial. Os que param jamais chegarão lá. Mas os que avançam, mesmo com dificuldade, mesmo lamentando e rastejando, estes são salvos. Chegam com vida ao destino final. Por isso, não pare, não durma, não cochile, não descanse, não volte atrás. O próprio Deus diz, o justo viverá pela fé, mas se ele recuar, a minha alma não tem prazer nele. E o apóstolo Paulo, escrevendo para os irmãos tessalonicenses, disse na sua primeira carta, capítulo 5, versículo 6, não durmamos, pois, como os demais, mas vigiemos e sejamos sóbrios. Não durma nem um pouquinho. Não feche os seus olhos, não pare de caminhar, vá rastejando se for necessário, mas não pare em nome de Jesus, porque você manterá a tua fé viva, manterá o fogo do Espírito Santo e no final da tua caminhada você vai encontrar o Senhor Jesus de braços abertos esperando por você.

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4: Então, no Evangelho de João, capítulo 5, verso 14, nós encontramos escrito o seguinte: depois, Jesus encontrou-o no templo e disse-lhe: eis que já estás são, não peques mais, para que não te suceda alguma coisa pior. Amém, igreja? É Jesus te encontrando aqui no templo e te dizendo: eis que já estás são, não peques mais, para que não te suceda alguma coisa pior. Agora eu vou ler e toda a igreja repete para tomar posse da palavra do Senhor Jesus. Vamos lá, igreja. Eis que já estás são, não peques mais, para que não te suceda alguma coisa pior. Amém?
5: Amém?
4: É conselho do Senhor Jesus. Jesus está dizendo: vai e não peques mais, para que não te suceda algo pior. E se você vai cumprir isto que o Senhor Jesus está falando, desocupe as tuas mãos, coloque a Bíblia sobre o teu assento e faça o possível para dar a melhor salva de palmas para a palavra de Deus. Isso, aplaude mais ainda. Senhor Deus e Pai, a tua igreja está cheia. Este povo está te glorificando porque viu as tuas maravilhas neste lugar. E cada pessoa está te aplaudindo em particular, porque cada uma recebeu uma bênção diretamente das tuas mãos. Todos nós estamos bem neste momento e estamos te rendendo graças, louvores e glórias, porque o Senhor é digno de toda honra, de todo louvor e de toda glória. Meu amado, abre a tua boca, diga glória a Deus. Isso, glorifica, abre a boca. Minha amada, dá glória, glória, glória, glória. Aplaude mais ainda. Senhor Deus, nós vamos pregar a tua palavra. Fala através da nossa boca agora. Fala através do nosso lábio. Não nos deixe sozinhos neste púlpito, mas que seja o Senhor que apareça e não nós. E vai, Senhor, e fala a cada vida aqui nesta noite, em nome do Senhor Jesus. Amém. Diga amém, Jesus. Oh, glória. É uma coisa tremenda o que você vai ouvir neste momento. Via de regra, o Senhor Jesus só operava milagres quando a pessoa tinha fé. E muitas vezes a pessoa pedindo para ele, ele perguntava: você acredita que eu possa fazer isso? Ele exigia fé, um pedido claro, um pedido objetivo, acompanhado de muita fé. Você acredita que eu possa fazer isso? Raramente,
5: Raramente o Senhor Jesus operava voluntariamente. Ele sempre pedia fé. Foi isso que ele fez com o cego de Jericó, que ele fez com os dois cegos também. E as pessoas que pediam milagre, ele exigia fé. Fé. O pai estava lá chorando pelo filho possesso, endemoniado. Jesus pediu para ele ter fé. Jesus mandou ele ter fé. E o homem disse: Senhor, me ajuda na minha falta de fé. Jesus exige fé das pessoas que o procuram. Mas agora nós vamos ver um caso tremendo, em que o Senhor Jesus surge para operar e ninguém lhe pediu. Ninguém lhe fez um pedido. Ninguém lhe dirigiu qualquer súplica. Ninguém teve fé. O Evangelho nos conta aqui no capítulo 5 de João, que perto da Porta das Ovelhas, na cidade de Jerusalém, havia um tanque chamado Betesda. Esta palavra Betesda, ela é a forma grega da palavra aramaica Bet-Asda, que quer dizer casa de misericórdia. Eram tanques colocados, evidentemente, no chão, como se fossem piscinas, vários tanques, com corredores, e as pessoas doentes iam até aquele lugar e ficavam o dia inteiro olhando para as águas. E eles acreditavam que um anjo descia do céu de tempos em tempos e colocava o dedo na água. Sabe quando você atira uma pedrinha na água e faz aqueles círculos? Quando alguém via o círculo se formando no meio da água, era uma confusão, gente. Os doentes se lançavam nas águas porque eles acreditavam que o primeiro que entrasse era curado. Se curava mesmo, o Evangelho não nos diz. Mas aquele local, o tanque de Betesda, funcionava assim como um polo de atração de todos os miseráveis e doentes. Pessoas com todos os tipos de enfermidade. Pessoas que estavam morrendo. E quando a água era agitada por qualquer motivo, se você encher, por exemplo, o seu tanque de lavar roupa, se você encher de água, e se você ficar olhando, às vezes uma poeirinha de nada que cai forma um círculo. Então, eles tinham aquela crença de que a água era milagrosa. De que um anjo ia lá e tocava na água. Mas na hora que todo mundo pulava na água, era aquela confusão? Eu acho que dificilmente alguém saía falando: fui eu que saí curado. Porque eles justificavam a falta de milagre dizendo: o primeiro que entrou foi curado. Quem foi o primeiro? Mas ninguém sabia quem era o primeiro. Entrava todo mundo junto. E eles ficavam naquela ilusão, dia após dia, ali na casa de misericórdia, no tanque de Betesda, olhando o tempo todo para a água, esperando o anjo descer do céu e ela ser agitada para que alguém pudesse entrar. E aquilo ficava cheio de doentes. E havia um homem, diz o Evangelho, que ele estava deitado numa cama, próximo do tanque, e ele já estava doente há 38 anos, o Evangelho diz que ele era paralítico. E ele, sendo paralítico, queria a cura. Ele queria receber o milagre. Mas como ele era paralítico, ele nunca conseguia ser o primeiro a pular na água. E ele estava o tempo todo ali, esperando uma chance na casa de misericórdia. Veja, às vezes a pessoa está colocando a sua fé, é uma fé sincera, é uma fé perseverante, mas é uma fé errada. É uma fé apoiada em superstição, água milagrosa. É uma fé apoiada na operação de um anjo, na adoração de um anjo. Você sabe, os anjos de Deus, Estou falando os anjos de Deus, porque tem os anjos que não são de Deus, são os anjos do diabo. Os anjos de Deus, de maneira nenhuma, eles aceitam adoração. Os anjos de Deus, de maneira nenhuma, aceitam velas. E nenhuma oração eles aceitam também. O apóstolo João nos conta que quando ele viu aquelas revelações gloriosas e sublimes em Apocalipse, ele sentiu o ímpeto de se ajoelhar na frente do anjo. E ele se ajoelhou. Quando ele disse que se ajoelhou para adorar o anjo ficou bravo. O anjo disse: levanta-te, não faças isso. Mas adora a Deus e ao Senhor Jesus Cristo. O anjo que é de Deus, ele quer que toda a glória seja para Deus e para Jesus. Por isso, se você está indo em algum lugar ou alguém te disse para acender uma vela para o anjo, uma vela acesa serve para quê, igreja? Para iluminar, não é? Se o anjo está pedindo vela, então não é anjo de luz. É anjo da escuridão. É anjo das trevas. Porque os anjos de Deus, eles não estão em escuridão, eles não estão em trevas, porque eles têm a luz do mundo, o nosso Senhor e Salvador Jesus Cristo. Não precisam de vela nenhuma, eles não querem. Então, olha, parece uma coisa boa, até ajuda, é inocente acender vela para o anjo. Mas olha, esse anjo aí, desconfie dele, hein? Esse anjo está mais perdido do que você. Ele está querendo vela porque ele está na escuridão. Hoje, quando nós expulsamos os demônios, nós não mandamos eles para as trevas exteriores? Para o abismo? Esses daí estão querendo que você acenda uma vela. Que é para eles verem um caminho para voltar do abismo. Na escuridão, eles veem você acendendo uma vela e ah, lá o caminho. Vem direto. A pessoa fica perturbada. Eles são transportados do abismo imediatamente. A pessoa acendeu uma vela para o anjo. Ela pensa que é um anjo de Deus, mas ela está acendendo uma vela para o anjo das trevas. O anjo das trevas que está lá no abismo fala: opa, há lá uma luz, tem alguém me chamando. É lá que eu tenho que ir. Tchum. Já está na casa da pessoa. Tome cuidado, não acenda a vela para anjo nenhum. Amém? Amém? Então esse homem doente há 38 anos tinha fé, era sincero, era perseverante, mas acreditava em água milagrosa mexida por um anjo. E todos os doentes que estavam ali acreditavam a mesma coisa. Você já pensou que absurdo? Pensa que absurdo. Uma folha de árvore caía no tanque, fazia o círculo, o pessoal, tibum, pulava na água. Se molhava, mas não resolvia nada, continuava doente, ano após ano. Não é? Às vezes, vamos exagerar um pouquinho, mas falar uma coisa possível, uma coisa que acontece, às vezes cai uma titica de passarinho, né? Faz o círculo na água, o pessoal tchum, pula na água suja, na titica lá do passarinho, pensando que é água milagrosa. Isso não era difícil de acontecer, lá tem muito pardal. Uma vez eu estava com um amigo na Avenida Paulista, ele todo bonitão com o terno dele, um alto executivo da General Motors. Todo bonitão com terno, era super vaidoso, na Avenida Paulista. Olha, mas um urubu mandou uma titica em cima dele, que pegou no ombro dele aqui acima, foi um quilo. Um quilo direitinho. Uma coisa possível de acontecer. E as pessoas naquela superstição. A água mexeu, tibum. Fé. Fé sincera. Fé perseverante. Mas uma fé errada. Uma fé tão errada que cega as pessoas. Que cega. Tanto é que o Senhor Jesus entra ali no tanque de Betesda. Jesus vai até a casa de misericórdia. E nenhum doente olha para ele. Que estavam todos os doentes olhando para a água. Quando a pessoa tem uma fé supersticiosa, a sua fé é desviada. Ela, ao invés de ter uma fé em Deus e no Senhor Jesus, ela está com a fé desviada para outro lugar. E não consegue ver o Senhor Jesus. Acompanhe comigo que o Senhor Jesus, Ele entra ali, no meio de tantos doentes que estavam esperando o movimento das águas. Jesus vê o homem que estava doente há 38 anos. Veja o que diz o versículo 6. E Jesus, vendo este deitado e sabendo que estava nesse estado havia muito tempo, disse-lhe: queres ficar são? O enfermo respondeu-lhe: Senhor, não tenho homem algum que, quando a água é agitada, me coloque no tanque, mas enquanto eu vou, desce outro antes de mim. A religião que este homem tinha dependia do socorro do homem. Ele não podia fazer nada. Ele reclamava que precisava de um homem que o jogasse dentro do tanque na hora que a água fosse agitada. A religião dele dependia de um homem, então era uma religião humana, era uma fé destroçada, apoiada no homem, porque a palavra diz que vão é o socorro do homem. O socorro do homem não ajuda ninguém, não favorece ninguém. A palavra diz assim que uns confiam em carro, outros confiam em cavalos. A pessoa sempre está querendo confiar em alguma coisa que ela vê, que ela pode pegar, que ela pode mexer. E a pessoa tem uma fé que é vã. Mas enquanto muita gente está confiando em carros, em cavalos, em religiões, nós faremos menção do nome do Senhor Jesus. Nós vamos apoiar a nossa fé em Jesus Cristo. Pode aparecer anjo, pode aparecer o que for, mas nós continuamos olhando para Jesus, o autor e consumador da nossa fé. E este homem pode ter certeza, como ele não queria perder a hora em que a água fosse agitada pelo anjo, ele estava deitado, olhando para a água, e com certeza Jesus estava às suas costas. Vou pedir para esse moço me ajudar. Vem aqui você. Vem aqui. Faz de conta que você é o paralítico e ali é o tanque. Vem aqui. Olha, deita aqui. Deita aqui assim. Aqui. Aqui. Não, é. Aí é água. Tira o pé da água. Deita aí. Deita aí, rapaz. Lá é água. Tá 38 anos doente aí. Olhando para a água, rapaz. Olha para a água lá. Vê se... Aí, ó. O tempo todo assim, olhando para a água. Jesus chega nas costas dele e pergunta: você quer ficar são? Você pensa que ele olhou para trás para falar? Eu quero. Ele continua olhando para a água sem olhar para Jesus. Eu não te falei que esta fé é uma fé destroçada? É uma fé vã? É uma fé supersticiosa? Jesus está com ele e ele não vê. E Jesus fala: você quer ficar são? Jesus está oferecendo a cura. Olha que coisa tremenda. Jesus não perguntou para esse homem: você tem fé? O que é que você quer? Jesus não pediu para ele nada objetivamente, nem exigiu fé. Jesus já chegou oferecendo a cura, oferecendo a bênção. Então você que veio hoje aqui na Paz e Vida, e na hora da gente orar, realmente a gente fez aquele pedido objetivo, mas você estava sem fé. Você entrou assim meio perdidão hoje no nosso meio e está assistindo essa reunião meio descrente e está olhando aqui para mim. Olha bem, o doente queria um homem para jogá-lo na água, não é? Ele queria um homem. E você está aqui olhando para mim. Só que eu sou homem. Você está vendo um homem. E você nem percebe que aí do teu lado está o Senhor Jesus. Você nem percebe que Ele está com a mão colocada sobre a tua vida, oferecendo a bênção para você. Mesmo que você não tenha mais fé. Você vê como é bom? Quando a pessoa tem fé, ajuda. Quando a pessoa faz um pedido objetivo, ajuda. Mas o Senhor Jesus, Ele se lembra até das pessoas que não sabem pedir, e das pessoas que não têm fé, e das pessoas que estão com uma fé supersticiosa. Até destas pessoas Ele se lembra. Então eu tenho certeza absoluta, ninguém vai sair daqui sem receber a bênção do Senhor Jesus. Ele não vai te deixar.
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5: O homem não viu. Está lá olhando para a água, esperando. Esperando. Olha que perseverante. É um exemplo. É um exemplo. Ele não sai daquele que é a bênção. E a bênção está perto dele e ele não vê. Ele fala, Senhor, não tenho nenhum homem que me jogue na água quando ela é agitada. Ao invés dele olhar para Jesus, ele não olhou. Eu te provo depois que ele não olhou para Jesus. Eu te provo que ele não olhou. Jesus ainda nas costas dele fala assim, ó. Homem, levanta-te. Pega a tua cama e vai para casa. E Jesus sai. O homem olhou do lado, mas ele sentiu um impacto tremendo. Quando aquela voz disse, levanta-te, a perna dele, que era paralítica, estremeceu na hora, teve um choque. Ele sentiu algo acontecendo com ele. Ele sentiu algo diferente. E ele então experimentou ficar de pé. E ele se levantou. Olha aí. 38 anos doente, 38 anos deitado, há muito tempo esperando a bênção na água milagrosa, mas ele foi abençoado pela água da vida, que é o Senhor Jesus. Ele recebeu a bênção de quem realmente tem poder para abençoar. Está curado.
6: Olhou do lado, olhou, não viu. Faz de conta que isso aqui é tua cama. Pega a cama, põe nas costas, agora vai embora.
5: Desvia de um, desvia do outro e fala, dá licença, vou para casa, já fui curado, dá licença, já tô indo embora, olha eu aqui, 38 anos paralítico, olha eu aqui, não apenas andando, carregando o meu corpo, mas carregando também a cama que me carregava. Eu não apenas fui curado, como recebi força, eu sou um novo homem agora, olha aqui, dá licença, que eu quero ir para casa.
6: Só que era sábado. Você sabe que o judeu de sábado, ele não pode fazer um servicinho, fica carregando a cama aí nas costas. Não pode fazer um servicinho, nada. Eu já estive nesse tanque de Betesda, estive lá nas ruínas do tanque, perto da porta das ovelhas, vi o local deste milagre e estive em Jerusalém também em dia de sábado. Você sabe, ônibus não funciona em dia de sábado. Carro não anda em dia de sábado. E se andar, é apedrejado. No hotel que a gente ficou, em dia de sábado, o elevador é programado para parar sozinho de andar em andar. Porque é proibido até apertar o botão do andar. Você entra no elevador, você mora num prédio, em dia de sábado você não pode apertar o botão do teu andar. Em dia de sábado, o elevador vai parar sozinho de andar em andar. Se você mora lá no 15º, você vai tomar uma canseira tremenda. Mas vai ter que esperar. Ele vai de andar em andar. Abre a porta, fecha a porta. Anda um pouquinho, abre a porta, fecha a porta. Anda um pouquinho, abre a porta, fecha a porta. E eles não apertam nem um botão em dia de sábado. Se quiser a casa iluminada em dia de sábado, tem que deixar a luz acesa na sexta-feira. Porque no sábado é proibido até mexer no interruptor de luz. Brincadeira? E esse homem, dia de sábado, sai carregando a cama. Jesus falou para ele sair carregando a cama. Aí chegaram nele, ô, para. Você tá louco? Você não sabe que hoje é sábado não, rapaz? Como que você tá carregando essa cama? Aí o que era paralítico respondeu. O homem que me curou me disse, levanta, pega a tua cama e anda. Como foi ele que me curou, estou fazendo o que ele mandou. Quem foi o homem que te curou? Vê lá no evangelho. Ele fala, não sei. Por que ele não sabe? Porque a fé que ele tinha era na água e não em Jesus. Ele não viu Jesus. Quem foi o homem que te curou? Quem foi o homem que te mandou carregar essa cama hoje? Ele falou, não sei. Não sei onde está, não sei quem é. Ah, então tá bom. Então, larga essa cama aí e vai buscar amanhã. Ah, mas imagina que eu vou largar a cama aqui. O homem que me curou mandou eu pegar a minha cama e eu ir pra casa. E agora vocês me desculpem, eu vou obedecer o homem que me curou. Eu não sei quem ele é, mas eu só acredito nele agora. Agora eu só acredito em Jesus. Quer dizer, ele não sabia que era Jesus, né? Só acredito nele, não sei quem é, mas só acredito nele. Aí esse homem foi pro templo, levou a cama lá pra casa, falou, agora vou pra igreja. E ele foi pra igreja, lá no templo de Jerusalém. E ele tá lá orando no templo, tá lá orando, tá feliz da vida. Aí Jesus chega de novo por trás dele. Agora que você está são, não peque mais. Quando ele ouviu essa voz, é ele, o homem que me curou. Aí ele pegou, olhou e viu Jesus. Jesus falou, não peques mais, olha bem, você já foi abençoado. Agora não peques mais para que não te suceda algo pior, tá bom? Amém? O que Jesus quer com a cura, com o milagre? Hein? Jesus, ele quer a tua salvação. Agora, você acha que Jesus fez tudo isso para quê? Porque ele quer que você compreenda. O que adianta você ser curado, libertado, e não obedecer o Senhor Jesus, continuar pecando, e com teu corpo saudável, perfeito, queimar no inferno? O que adianta? Jesus, ele quer mostrar, nesse exemplo aqui, a misericórdia que ele tem, o seu poder para curar e o seu desejo de salvar. E a pessoa só pode ser salva se ela ficar livre do pecado. A religião que o Senhor Jesus está apresentando é essa aqui, ó. Hoje, você já foi abençoado. Jesus, ele quer que você volte para a tua casa sem pecado. E ele quer que você volte e não peques mais. Porque se você pecar, olha só, vai te acontecer uma coisa pior. Vamos ler aqui a primeira carta do apóstolo São João, no capítulo 3, a partir do versículo 5. O evangelho é baseado neste acordo. A bênção do Senhor Jesus é baseada nesta premissa. A salvação é baseada neste ponto. Primeira carta do apóstolo São João, capítulo 3, versículo 5, está escrito: e bem sabeis que ele, Jesus, se manifestou para tirar os nossos pecados, e nele não há pecado. Jesus foi ali simplesmente curar aquele homem. A cura foi um primeiro passo. Depois Jesus foi procurar aquele homem onde ele estava, no templo. Muito bem, agora ele está querendo buscar a Deus. No templo, agora Jesus está mostrando para ele que não é para ter fé em água nem nada disso. Para ter uma fé sincera. E para a pessoa não pecar mais. Agora Jesus está continuando a obra que ele começou. Então hoje aqui, igreja, Jesus está começando um trabalho na sua vida. Hoje ele vai te abençoar muito, vai abençoar mais ainda. Ele não parou de abençoar. Ele vai curar ainda muita gente. Ele vai operar muito na tua vida. Mas é um começo de trabalho. O paralítico, que agora está curado, Jesus foi encontrá-lo depois no templo. Hoje Jesus está começando uma obra na tua vida. Mas ele vai querer voltar aqui outro dia e te encontrar novamente aqui no templo. E todas as vezes que Jesus vier, ele quer te encontrar no templo. É aqui que ele vai marcar encontro com você. E ele sempre vai te repetir esta palavra: não peques mais. Mas pastor, eu já pequei. Então você tem que pedir perdão. E tem que sair daqui sem pecado. Jesus usou a cura do paralítico para salvar a alma. Jesus está usando a bênção na tua vida para te salvar. Para que você volte para casa com esta convicção: não pecar. Releia o versículo 5. E bem sabeis que Jesus se manifestou para tirar os nossos pecados. E nele não há pecado. Ele não tem pecado. E ele não pode conviver com uma pessoa e a pessoa está sempre cheia de pecado. Ele não pode. Ele tira pecado. Mas ele não pode ficar toda hora tirando pecado e você não está nem aí, sempre pecando. Ele tira o pecado e ele quer que você não peque mais, porque dá trabalho tirar pecado. Cada vez que você peca, custa o sangue de Jesus. Isso tem preço. Isso dói para Jesus. Entristece o Espírito Santo. Ele não tem pecado, se manifestou para tirar os pecados. Ele tira o pecado, mas ele quer que você continue sem pecado. Amém, igreja? Ele não quer que você peque mais. Continuando aqui a leitura. Versículo 6. Qualquer que permanece nele, não peca. Qualquer que peca, não o viu, nem o conheceu. Aquele homem que estava paralítico aqui, ó. Por que ele estava doente há 38 anos? Por causa dos seus pecados. Jesus, quando encontrou com ele curado lá no templo, e falou, agora já está são. Não peques mais para que não te suceda algo pior. Jesus estava mostrando que a causa daqueles 38 anos de sofrimento eram os pecados. E Jesus perdoou os pecados sem ele pedir. Jesus deu a bênção sem ele pedir. Jesus curou sem ele ter fé. Fez tudo isso de graça. Sabe o que isso quer dizer? A obra que Jesus fez por nós na cruz do Calvário. Jesus não falou assim, olha, eu só vou morrer na cruz do Calvário se você me prometer que vai me aceitar como Salvador, senão não vou. Mas Jesus Cristo, ele é tão misericordioso, ele te ama tanto, que espontaneamente ele foi ali na cruz do Calvário e se deixou crucificar. Ninguém matou Jesus, ninguém assassinou Jesus. Ele disse, ninguém tira a minha vida, eu espontaneamente a dou. E por que ele deu a sua vida? Por que ele está fazendo essa obra? Ninguém está pedindo para ele fazer isso. Ninguém está falando, Jesus, morre na cruz pelos meus pecados que eu vou te aceitar. Ninguém está pedindo. E ninguém prometeu que se ele fizer isso, iria aceitá-lo depois como Salvador. Ninguém fez essa promessa. Ele voluntariamente, espontaneamente foi e morreu pelos nossos pecados na cruz do Calvário. Antes de você nascer, antes de você pecar, Jesus já te amava. E Jesus já estava planejando a tua salvação. A única coisa que você tem que fazer nesta noite é aceitar Jesus como teu Salvador, pedir perdão dos teus pecados, consertar a tua vida, continuar no templo e não pecar mais. E escute bem isso. O que Jesus fez foi tão espontâneo, foi tão gratuito. Preste atenção, só um minutinho. Ninguém falou para ele, Jesus, vai lá e morre pelos meus pecados, que eu prometo que eu te aceitarei. Ninguém fez isso. Ele foi lá, sozinho, espontaneamente. Ele falou, Pai, eu vou aqui oferecer o meu sangue pela humanidade. Vou oferecer o meu corpo para o mundo. Eu vou dar a minha vida pelo mundo. Ele ofereceu isso para o Pai. Ele falou, Pai, se qualquer pessoa um dia me aceitar como Salvador e receber o poder do meu sangue puro, sem pecado, então o Senhor lava os pecados desta pessoa através do meu sangue. E Jesus fez isso sem ter ninguém que pedisse. Ele fez espontaneamente, como ele fez aqui para esse paralítico. Ele não pediu, não teve fé, mas Jesus foi lá e fez. Ninguém pediu para ser salvo. Ninguém pediu para ele morrer na cruz. Mas ele pegou, foi lá e fez isso de graça. E eu te digo, amado, se no mundo todo só houvesse um pecador, se no mundo inteiro, preste atenção, Jesus olhando para o futuro, ali, e olhando a cruz, Jesus sabendo que aquela morte seria terrível, mas era para a salvação, se ele olhasse para o futuro e visse que em toda a eternidade somente haveria um pecador para salvar, Jesus não diria, ah, por uma só pessoa vou morrer, de jeito nenhum. Mas mesmo que houvesse um só pecador em todo o mundo, ainda assim, Jesus Cristo morreria na cruz do Calvário. Ainda assim, ele faria esta obra sem que nós pedíssemos. Você aceita se quiser. Mas Jesus, ele quer limpar os pecados e quer que você continue sem pecados. E voltando lá para a carta,
5: de João, capítulo 3, o versículo 6, nós lemos que qualquer que peca não o viu nem o conheceu, porque aquele que o conhece não peca. A pessoa que conhece não peca. Ela fala, não vou fazer isso para entristecer Jesus. Não vou pecar, não. Eu não vou pecar. Agora, a pessoa que peca não o viu e nem o conhece. Jesus fez a obra e a pessoa não conhece. Jesus morreu e a pessoa não viu. Ela não vê e nem conhece. E, no entanto, Jesus oferece a salvação. Versículo 7. Filhinhos, ninguém vos engane. Quem pratica a justiça é justo, assim como ele é justo. Quem comete o pecado é do diabo. Então aí está explicado por que Jesus não quer que você peque mais. A insistência de Jesus para que você não peque mais é porque quem peca é do diabo. E o diabo já fez você sofrer tanto. O diabo já judiou tanto da tua vida. E você quer pecar para fazer a vontade do diabo? Quem comete pecado é do diabo, porque o diabo peca desde o princípio. Jesus está falando, não peque mais. Eu não quero que você seja do diabo. Eu não quero que a tua vida continue suja, presa nas mãos do diabo. Se a pessoa peca, ela é do diabo. E aí o que acontece? Acontece algo pior. Você não viu o que Jesus falou? Se eu não me engano, em São Mateus 12:45, Jesus disse assim, quando o espírito mau sai do homem, anda por lugares desertos procurando descanso, e não o achando diz, voltarei para a casa de onde saí, e voltando acha a varrida limpa e adornada. E ele vai e traz com ele 7 espíritos piores do que ele, e entram naquela casa. E o estado daquele homem é pior do que o primeiro. Então hoje todo mundo aqui foi liberto, todo mundo foi abençoado. Jesus está dizendo, não peque mais. Por quê? Se você pecar, você vai abrir uma brecha para Satanás. E ele não vai entrar sozinho, ele vai entrar com 7 espíritos piores do que ele. Foi por isso que Jesus disse para o homem curado, vai e não peques mais, para que não te aconteça algo pior. Jesus não quer que a tua vida piore, porque quem peca é do diabo. Versículo 9. Qualquer que é nascido de Deus não comete pecado, porque a sua semente permanece nele e não pode pecar, porque é nascido de Deus. Meu amado, você precisa hoje dar uma banana para Satanás e olhar bem nos olhos vermelhos do demônio e dizer, Satanás, você está perdendo o teu tempo. Você pode tentar, pode atiçar, pode colocar cilada, mas eu não vou pecar mais, porque eu nasci de novo em Jesus Cristo. Agora eu sou propriedade do Deus vivo. Eu tenho nojo do pecado. Eu tenho nojo das coisas erradas. Eu não quero mais saber de você, demônio. Vai e não peques mais. A pessoa peca. Às vezes a pessoa peca sim. E o que acontece se a pessoa pecar? A pessoa precisa pedir perdão a Deus. O próprio apóstolo João escreveu no capítulo 2. Meus filhinhos, está falando com filhos de Deus. Estas coisas vos escrevo para que não pequeis. Não é para pecar.

do Calvário para tirar os pecados. Não existe outro intermediário, não existe outro Salvador. Jesus, ele abençoa, ele cura, ele opera, ele liberta, ele prospera, mas ele quer esta condição, que você não peque mais. E para isto você tem que ser do Senhor Jesus, porque quem é de Deus não peca. Agora quem é do diabo peca. Quem é do diabo peca. Agora quem é de Deus não peca. E como é que você se torna uma pessoa de Deus? Aceitando Jesus como teu único Salvador. Mas a todos quantos o receberam, deu-lhes o poder de serem feitos filhos de Deus, a saber, aos que creem no seu nome. Tem que ser através de Jesus. Hoje Jesus quer fazer uma outra obra na tua vida. Além de tudo que ele já te abençoou, que ele já operou, agora ele quer tirar todos os teus pecados. E ele quer que você não peque mais. Ele quer olhar para você. Ele quer se apresentar para você. Agora sim, você conhece Jesus. Agora você está vendo Jesus. Então agora você vai ouvir esta palavra que Jesus está te dizendo: não peques mais, para que não te suceda algo pior. Você tem que se livrar dos teus pecados, aceitando Jesus como Salvador, ou então buscando o teu advogado. Você que já é de Deus e pecou, a Bíblia falou para você não pecar, mas você pecou. Mas agora você tem um advogado junto do Pai, Jesus Cristo justo. Não é Pedro, nem José, nem Maria. É só Jesus. E é para ele que você tem que vir e pedir perdão. Então cada pessoa que quer ser perdoada, purificada dos seus pecados, tem que ser através de Jesus. E se você quer o perdão dos teus pecados, vem aqui para frente porque nós vamos orar. Sabe qual foi o maior milagre que aquele paralítico recebeu? Não foi a cura das suas pernas, não. Foi a cura da sua alma. O encontro que ele teve com Jesus no templo. A maior bênção que ele recebeu não foi a cura física, foi a sua salvação. Então, eu sei que o homem, a mulher, tem uma consciência que mostra. A pessoa sabe. E não adianta você falar aí no teu lugar: eu vou pedir perdão para Deus aqui mesmo. Aqui mesmo eu vou pedir perdão para Jesus. Não, tem que ser aqui, ó, diante dele, olhando para ele, falando com ele, se apresentando diante dele. É essa a religião que salva. Quando você procura Jesus como teu Salvador e confia que ele tem poder para tirar os teus pecados. Então não fique no teu lugar, não. Vem aqui na frente agora. Vem para cá. Isso, venha. A maior bênção que você vai receber vai ser agora. Nada se compara a você sair daqui salvo, sem nenhum pecado. Nada se compara a você sair daqui restaurado, restaurada. Você sente que precisa vir? Venha. A obra que Jesus quer fazer é esta. Ele vai tirar os teus pecados e ele vai dizer: agora você está são, são de verdade. O que adianta ser curado do corpo e ir para o inferno? Tem que ser curado também da alma. Então vem para cá, vem para cá, dobra o teu joelho, coloque a mão direita sobre o teu coração. Coloque a mão direita sobre o teu coração. Até eu tô aqui na frente de joelho, você não tá vendo, não? Se você quer vir, venha. Você não tá vendo que até o pastor tá aqui de joelho? Venha. Pessoa falar que não tem pecado, ela está dizendo que Deus é mentiroso. Vem para cá. Isso. Vem, vem restaurar a tua vida. Você vai sair daqui hoje sem nenhum pecado. Não é vergonha falar que pecou? Ninguém é super-homem, super-mulher. A Bíblia prevê que nós, às vezes, pecamos, mas Jesus não quer que a gente peque. Mas se alguém pecar, o próprio Senhor Jesus nos perdoa. Então coloque a mão direita sobre o teu coração, assim. Ore comigo. Meu Deus e meu Pai, neste momento, eu te peço perdão dos meus pecados.

0: pecados através do sangue de Jesus que foi vertido na cruz do Calvário. E eu quero receber poder do teu Espírito Santo para que eu saia daqui e não peque mais. Por isso, meu Deus, faz esta obra na minha mente e muda a minha maneira de pensar. Me dá a mente de Cristo. Faz, meu Pai, uma obra no meu coração, porque o Senhor Jesus disse que do coração procedem os maus desígnios e os pecados. Por isso, meu Deus, faz uma obra na minha alma e no meu corpo e me purifica de todo pecado pelo sangue do Senhor Jesus. Assim seja. Continue em espírito, todos vocês que estão aqui. Jesus é o teu único Salvador. Diga isso: Jesus é o meu único Salvador. Confirme. Eu não tenho outro Salvador além dele, pois só ele morreu na cruz do Calvário pelos meus pecados. Isso, é ele que tira os meus pecados. Isso, continua com esta fé que eu vou orar. Senhor Deus e Pai, faz aquela obra completa. O Senhor já operou no corpo de cada um, cura, libertação. Agora precisa operar na mente, no coração, na alma. O Senhor precisa operar nesta vida uma obra total. Aquilo que o Senhor começou, complete agora. E através do sangue do teu filho Jesus, purifica cada um dos seus pecados. Esta pessoa que está te pedindo perdão agora, perdoa, Senhor. Porque tu mesmo sabes que não há homem que não peque, não há mulher que não peque. E esta pessoa, reconhecendo que tinha pecados, veio aqui na frente, se humilhou diante do teu altar e está pedindo perdão agora. Faz a obra completa, meu Pai, perdoando os pecados. Sim, através do sangue do teu filho Jesus, porque esta pessoa sabe quem é teu filho, esta pessoa conhece o Senhor Jesus. Confirme a obra nesta vida agora, para a glória do teu nome. Confirme o nome de cada um no livro da vida. E quando o Senhor Jesus voltar, quando a trombeta soar, faz esta pessoa subir, porque ela está sem pecado. E ela vai procurar se manter sem pecados. Ela irá embora hoje sem pecados. E se acontecer dela morrer antes da volta do Senhor Jesus, então a ressuscite naquele glorioso dia. Faz ela surgir da sepultura, porque morreu sem pecados. Assim como o Senhor Jesus também, morrendo sem pecados, ressuscitou. Faz a obra agora, meu Pai. A graça de não termos pecado não é por causa do nosso mérito, mas é por causa do mérito do teu filho Jesus. E se nós estamos vivendo sem pecado, não é porque nós não pecamos, mas é por causa do sangue do teu filho Jesus. E se nós formos arrebatados, não é porque merecemos, mas é por causa do sangue do teu filho Jesus. E se nós ressuscitarmos naquele dia glorioso, não será porque nunca tivemos pecado, mas é por causa do sangue de Jesus, que nos purifica de todo pecado. Faz a obra completa agora, ó Deus. E quando esta pessoa se levantar da oração, que ela se levante sem nenhum pecado, para a glória do teu nome. Assim seja. Amém. Amém. Agora, com fé, se levante sem nenhum pecado. Se levante sem nenhum pecado. Diga: eu estou livre de todos os meus pecados. Jesus perdoou todos os meus pecados. Eu saio daqui uma nova criatura. Agora eu posso obedecer o Senhor Jesus e não pecar mais. Amém. Você crê que está sem pecado? Então vamos aplaudir o Senhor Jesus. Isso, aplaude, diga graças a Deus. Amém, Senhor.
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um velho carpinteiro estava pronto para se aposentar. Ele informou ao chefe seu desejo de sair da indústria de construção e passar mais tempo com sua família. Ele ainda disse que sentiria falta do salário, mas realmente queria se aposentar. A empresa não seria muito afetada com sua saída, mas o chefe estava triste em ver um bom funcionário partindo e ele pediu ao carpinteiro para trabalhar em mais um projeto como um favor. O carpinteiro concordou, mas era fácil ver que ele não estava entusiasmado com a ideia. Ele prosseguiu fazendo um trabalho de segunda qualidade e usando materiais inadequados. Foi uma maneira negativa dele terminar sua carreira. Quando o carpinteiro acabou, o chefe veio fazer a inspeção da casa, depois deu a chave da casa para o carpinteiro e disse: "Esta é sua casa. É o meu presente para você." O carpinteiro ficou muito surpreso. Que pena! Se ele soubesse que estava construindo sua própria casa, teria feito tudo diferente. O mesmo acontece muitas vezes conosco. Nós construímos nossa vida um dia de cada vez e muitas vezes fazendo menos que o possível. Depois, com surpresa, descobrimos que precisamos viver nesta construção. Se nós pudéssemos fazer tudo de novo, faríamos diferente. Mas não podemos voltar atrás. Você é o carpinteiro. Todo dia você martela pregos, ajusta tábuas e constrói paredes. Alguém disse que a vida é um projeto que você mesmo constrói. Suas atitudes e escolhas de hoje estão construindo a casa que você vai morar amanhã. Construa com sabedoria. Trabalhe como se você não precisasse do dinheiro. Ame como se você nunca tivesse se magoado antes. Dance como se ninguém estivesse olhando. Sempre que você for fazer alguma coisa, faça bem feito. Conheço também uma história que aconteceu no passado, numa cidade do Paraná. Aconteceu um acidente grave e a pessoa que socorreu levou o jovem ferido, perdendo muito sangue, para os hospitais da cidade. Isso mesmo, hospitais, pois o primeiro e o segundo não quiseram recebê-lo, alegando que estavam sem médicos. Aconteceu que num destes, o médico pediu depósito adiantado para sair de casa. Não atendeu e levaram o jovem, que já perdera muito sangue, para outro hospital. O jovem estudante de engenharia não resistiu à perda de sangue e veio a falecer. Ele vinha passar uns dias de férias com muita saudade de sua família, de seu pai querido. Seu pai era o médico que não o atendera e que depois deste episódio ficou completamente louco. As nossas ações devem ser responsáveis por tudo o que fazemos na vida. Somos frutos do que pensamos e fazemos. Se queremos o bem para nós mesmos, é preciso que façamos o bem para os outros. Não existe empresa 100% com funcionário 50%. Construa a casa do outro pensando que você é quem irá morar nela. Atenda as pessoas como se fosse da sua família. A vida é assim. As empresas de sucesso são assim. As pessoas de sucesso são assim. Pense nisso e um forte abraço.

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Aquele pinheiro era a mais frondosa e alta árvore de todo o bosque. Era tão imponente, tão majestoso, que as árvores à sua volta abriam uma clareira, querendo dizer: aqui é o coração do bosque. Ou pelo menos era assim que o pinheiro se sentia. Ele se sentia o rei de todas as árvores. Aquela clareira no meio do bosque funcionava como uma verdadeira praça. E o pinheiro se sentia muito importante. Era respeitado, não apenas pelas árvores, mas por todas as criaturas do bosque. Mas teve um dia que aquele alto e majestoso pinheiro estremeceu, porque ele olhou e viu, caminhando com passos firmes na sua direção, o lenhador. E este trazia na sua mão direita um afiado machado cuja lâmina era de aço puro. E o enorme pinheiro começou a tremer, e se ele pudesse sair do lugar e correr, ele faria isso imediatamente. Mas o pinheiro sabia que teria que aguardar os golpes, que a sua hora tinha chegado, que naquele dia ele cairia por terra. E o pinheiro majestoso, frondoso, orgulhoso, imponente, naquele momento sentiu que a sua hora era inevitável. E o lenhador, se aproximando com calma, examinou o vento à sua direção e decidiu que deveria golpear no sentido do vento, para que o vento ajudasse a derrubar a árvore. E o pinheiro pensou: vento traidor, vai ajudar o lenhador a me derrubar. Machado maldito, vai me golpear covardemente. E o machado veio, implacável, e golpeou sem piedade, e parecia não ouvir os gemidos do pinheiro. E o pinheiro sentiu aquela dor que percorreu por todo o seu corpo, por todo o seu tronco, por todos os seus galhos, por todas as suas folhas. E a dor foi intensa. Ah, se o pinheiro pudesse gritar! Mas ele sentiu novamente o segundo golpe e amaldiçoou aquele machado. E foi recebendo os golpes, mas resistia. Sim, o pinheiro tinha também a sua força. O pinheiro tinha também a sua dureza. O machado era de aço, mas ele não era fácil, não. Ele iria resistir. E o machado batia, golpeava, avançava com dificuldade. E o pinheiro resistia. E o pinheiro pensou: eu não vou cair facilmente. Esse machado não vai me derrubar. Esse lenhador não vai me derrubar. O vento não vai me derrubar. Então o pinheiro mandou ali para sua base toda a sua força, toda a sua seiva, toda a sua energia. E o pinheiro estava decidido a resistir. Mas o lenhador também estava decidido a derrubá-lo. Era paciente e continuava golpeando. E pequenas lascas saíam. E mais lascas do pinheiro saíam. Até que o lenhador parou, olhou para o topo do pinheiro, e o pinheiro ferido parecia sorrir, zombar, rir do lenhador, como quem diz: viu? Ainda não caí, não vai ser fácil me derrubar. Mas o lenhador, contemplando a altura do pinheiro, olhou para o chão também e pegou uma lasca do próprio pinheiro e fez uma cunha e colocou nas entranhas, nas feridas, no lugar onde ele estava golpeando, colocou aquela lasca como cunha, e aí voltou a bater. E o pinheiro
sentiu o golpe mais terrível e traiçoeiro de toda a sua vida e ele caiu por terra. O gigante desabou e foi grande a sua ruína. E enquanto o pinheiro agonizava, ele olhou para Lasca, olhou para a cunha que tinha sido introduzida na sua carne. E o pinheiro sussurrou, lamentou e disse: como posso culpar o machado, que não é nem da minha espécie? E não essa cunha malvada, que é a minha própria carne? A minha própria carne me traiu e fez isso comigo? Como condenar o machado, o vento e o lenhador, se esta cunha malvada foi o golpe mortal que destruiu a minha vida? E o pinheiro foi agonizando e morrendo e contemplando a cunha, a sua própria espécie, uma parte sua que trabalhou para a sua queda. Você sabe o que quer dizer esta ilustração do reino de Deus? Nós somos o pinheiro alto, elevado, majestoso. Nos sentimos o centro do universo. Mas, diariamente, somos golpeados por estranhos, por lenhadores que nem conhecemos, que se aproximam com machados afiados e implacáveis. Mas enfrentar o lenhador, o machado, os golpes, ou até a fúria da tempestade, tudo isto dói, mas nem tanto. O que mais dói é quando alguém da nossa própria carne, ou alguém muito querido ou muito amada, alguém que nós temos a maior estima, o que mais nos dói é quando esta pessoa é usada como cunha para nos derrubar. A maior dor é aquela que vem não do ataque de um desconhecido, mas sim de um ente querido. E é por este motivo que o Senhor Jesus nos ensinou a perdoar tanto o golpe dos estranhos como das pessoas íntimas. E nós sabemos que os golpes das pessoas mais queridas, ainda que pequenos golpes, ainda que pequenas cunhas, são os que mais doem. Porém, o remédio para esta dor e para este sofrimento é se deixar abater, é oferecer a outra face, sem revidar, sem praguejar, sem reclamar. Inclusive, orando por aqueles que nos maltratam e perseguem, e bendizendo aqueles que covardemente nos maldizem. E Jesus disse: se você fizer desta maneira, então você verdadeiramente será filho de Deus. Por isso, por mais majestosos e altivos que pensemos que somos, vamos olhar mais para o alto ainda e contemplar aquele, o Altíssimo, que se fez pequeno, menor até do que um ser humano, e que se humilhou ao pó da terra, e que foi ferido pelos seus próprios semelhantes. Na palavra de Deus, há um texto sagrado que diz: que feridas são estas nas tuas mãos? E ele responde: estas são as feridas com que eu fui ferido na casa dos meus amigos. Jesus foi ferido pelos seus próprios irmãos, os judeus, e foi ferido por nós, os estranhos, por causa da nossa iniquidade, da nossa crueldade, dos nossos pecados. Deixou-se abater, caiu até a profundidade de uma sepultura,
mas em nenhum momento praguejou ou reclamou. Pelo contrário, abençoou, dizendo: Pai, perdoa-lhes, porque não sabem o que fazem. E o que aconteceu com Jesus? Ele, que já era alto e sublime, recebeu, depois de ressuscitado, todo o poder e autoridade no céu e na terra, e assentou-se com Deus no seu trono. E Jesus garante que todo aquele e toda aquela que fizer como ele e que vencer, também se sentará no seu trono como ele se sentou no seu trono com seu Pai. Por isso, perdoe. Perdoe os golpes dos estranhos e as cunhas das pessoas mais queridas. Ore o tempo todo, tire toda a amargura do seu coração, e ainda que você seja abatido ou abatida, não se preocupe, porque o teu Deus garante: todo aquele, toda aquela que é humilhado, todo aquele, toda aquela que desce ao pó da terra, será elevado. E quem garante que você será exaltado é o nosso Senhor e Salvador Jesus Cristo. Por isso, vá em frente. Se estão te golpeando neste momento, perdoe. Se estão colocando uma cunha na tua carne e é alguém muito próximo, perdoe. Porque fazendo desta maneira, os que são humilhados serão exaltados.

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4: Abra, por favor, no livro do profeta Daniel, capítulo 12, vamos ler o versículo 8. Livro do profeta Daniel, capítulo 12, versículo 8. Acharam? Tem alguém perto de você sem a escritura? Mostra para a pessoa onde nós vamos ler. Isso. Divide a leitura aí. Está escrito assim, ó: "Eu, pois, ouvi, mas não entendi. Por isso, eu disse: Senhor meu, qual será o fim dessas coisas?" E ele disse: "Vai, Daniel, porque estas palavras estão fechadas e seladas até ao tempo do fim. Muitos serão purificados e embranquecidos e provados, mas os ímpios procederão impiamente, e nenhum dos ímpios entenderá, mas os sábios entenderão." Amém? Eu vou reler, preste atenção. E você vê que Daniel era um homem sábio nas coisas de Deus, homem treinado nas escrituras, mestre na interpretação de sonhos e mistérios e em toda a ciência de Deus. E ele ouviu e não entendeu. Um homem com esse gabarito espiritual, com esse preparo intelectual, ouviu e confessa: "Não entendi. Eu, pois, ouvi, mas não entendi. Por isso eu disse: Senhor meu, qual será o fim dessas coisas?" E esse é um princípio do discipulado, né? Quando você não entende, pergunta. Às vezes a pessoa tem vergonha de perguntar. Daniel perguntou. E ele disse: "Vai, Daniel, porque estas palavras estão fechadas e seladas até ao tempo do fim. Muitos serão purificados e embranquecidos e provados, mas os ímpios procederão impiamente, e nenhum dos ímpios entenderá, mas os sábios entenderão." Amém? Agora eu quero reler só o versículo 8. Quero reler só o versículo 8. E quero que cada pessoa que está comigo aqui na sede nacional da Paz e Vida repita em seguida. Vamos lá. Eu, pois, ouvi, mas não entendi. Por isso eu disse: Senhor meu, qual será o fim dessas coisas? Amém? Daniel recebeu revelações surpreendentes trazidas pelo próprio Senhor, que naquela época não se revelava ainda como Jesus, mas era o próprio Senhor que falava com ele. E Daniel, não obstante ele ter recebido as revelações diretamente do Senhor, ele não entendeu porque as palavras estavam seladas. E agora nós vamos meditar sobre esta pergunta que ele fez. Senhor, quando será o fim? Ou quando será o fim dessas coisas? Então nós vamos meditar sobre isso. Você crê na palavra de Deus? Quem acredita? Levante a mão. Então vamos desocupar as mãos e fazer o possível e o impossível para dar a melhor salva de palmas para a palavra de Deus. A melhor salva de palmas que você já deu em toda a sua vida. Isso, abre a boca da glória, glória, glória, e vai aplaudindo e glorificando. Vai falando com o Senhor. Eu quero aprender a tua palavra. Eu quero entender a tua palavra. Vai dizendo isso, vai aplaudindo e vai glorificando. Senhor Deus e Pai Todo-Poderoso, recebe o louvor de todo este povo. Recebe o louvor deste povo que te exalta, que te glorifica. E sobre cada vida agora, derrame a tua bênção, a tua graça, a tua virtude, o teu poder. Pai querido, o teu Espírito inspirou as Escrituras. E nós queremos depender do teu Espírito para interpretá-la. Então vem agora, tome o lugar do pregador, tome a boca do mensageiro. Vem, Senhor, e envia a tua palavra com poder e autoridade. E que a tua palavra vá e produza o resultado para o qual está sendo mandada. Em nome do Senhor Jesus, diga amém, Jesus. Poder se assentar, por favor. Uma coisa que me chama a atenção aqui é que Daniel, ele está com o entendimento fechado e estas coisas estão seladas até o tempo do fim. Para o judeu, o tempo do fim da lei, o tempo do fim do Antigo Testamento, se deu quando todas as escrituras se cumpriram em Jesus Cristo. Quando aquelas escrituras se cumpriram em Jesus e ele ressuscitou, então ali foi o tempo do fim da lei e dos profetas. Até ali tudo estava selado. Até ali tudo estava lacrado. Até ali tudo era enigma. Mas com a ressurreição do Senhor Jesus e com a sua vitória, Jesus foi claro ao dizer para os discípulos: tudo se cumpriu. Aí diz a palavra que o Senhor Jesus lhes abriu entendimento para compreender as Escrituras. Vamos comigo no Evangelho de Lucas, capítulo 24. Vamos ler o versículo 44. Jesus ressuscitado, conversando com seus discípulos, ele falou assim: são estas as palavras que vos disse, estando ainda convosco. Convinha que se cumprisse tudo o que de mim estava escrito na lei de Moisés e nos profetas e nos salmos. Então, abriu-lhes o entendimento para compreenderem as escrituras. Tuas palavras estavam seladas até o tempo do fim da lei. Até o tempo do fim do Antigo Testamento. Até o tempo do fim da lei de Moisés e dos profetas. Aí Jesus disse: tudo se cumpriu em mim, eu estou aqui ressuscitado. Aí Jesus abriu o entendimento, tirou o lacre para eles compreenderem as escrituras. O enigma foi revelado. Ainda voltando para Daniel no capítulo 12, que a gente começou a leitura, no versículo 10, tem uma coisa aqui que não estava tão cifrada não. Mas eles não podiam entender porque o entendimento era fechado. Mas agora que o entendimento já foi aberto e o lacre já foi tirado, diz aqui no versículo 10, lá em Daniel: muitos serão purificados e embranquecidos e provados, mas os ímpios procederão impiamente e nenhum dos ímpios entenderá, mas os sábios entenderão. Quer dizer que os sábios entenderão. Jesus Cristo veio então abrir o entendimento e deu sabedoria para compreendermos as escrituras. Porém, aqui mesmo em Daniel está escrito que no tempo do fim, muitos serão purificados, embranquecidos e provados. Mas os ímpios procederão impiamente. Eu quero que você compare comigo essa escritura de Daniel capítulo 12, versículo 9. Com Apocalipse 22, 10. Vamos até lá? Apocalipse, capítulo 22, Vamos comparar a escritura aqui. Apocalipse 22, 10. E disse-me, aqui é o Senhor falando, hein? E disse-me, não seles as palavras da profecia deste livro, porque próximo está o tempo. Quem é injusto, faça injustiça ainda. E quem está sujo, suje-se ainda. E quem é justo, faça justiça ainda. E quem é santo, seja santificado ainda. Qual é o contraste que você nota imediatamente entre Apocalipse 22, 10 e Daniel capítulo 12, o versículo 8 que nós lemos? Qual é o contraste que você vê? Você vê que para Daniel não era para abrir o selo. A escritura estava selada, trancada. Mas agora aqui é o contrário. Jesus falou para o escritor de Apocalipse, que anotou tudo o que ele falou. Ele disse, não seles as palavras da profecia deste livro. Quer dizer que não está selado, não está lacrado. O entendimento está revelado. Por quê? Porque o tempo está próximo. Agora, nós estamos vivendo o tempo do fim da graça. Entenda, em Daniel era o tempo do fim da lei do Antigo Testamento, a lei do olho por olho e dente por dente. E agora, com o entendimento revelado e com o selo retirado, e não é para lacrar, nós estamos perto do tempo do fim da época da graça, do tempo da graça, onde as pessoas são salvas facilmente. E esse tempo do fim está perto. Versículo 11 que eu li aqui para você em Apocalipse falou assim, quem é injusto, faça injustiça ainda. Quem está sujo, suje-se ainda. E quem é justo, faça justiça ainda. E quem é santo, seja santificado ainda. Compara com o versículo 10 lá de Daniel. Muitos serão purificados e embranquecidos e provados. Mas os ímpios procederão impiamente. E nenhum dos ímpios entenderá, mas os sábios entenderão. O que está sendo mostrado? E qual é a semelhança entre o tempo do fim da lei e o tempo do fim da graça? É que nestes dois períodos de terrível mudança, de grande mudança, de mudança radical, os ímpios prosperaram e se multiplicaram e a impiedade cresceu. Na época do tempo ali de Daniel, a impiedade iria aumentar. Você quer mais impiedade naquele tempo do fim da lei com o que fizeram com Jesus Cristo? Aquele julgamento falsificado, simulado, aquele julgamento tendencioso onde ele já estava condenado à morte antes de ser preso? A impiedade se multiplicou no tempo do fim da lei de Moisés, quando Jesus estava ali cumprindo as escrituras, e a impiedade teve o seu auge na crucificação de Jesus Cristo. Mas agora que nós estamos vivendo esse novo tempo, o tempo da graça, também está perto o tempo do fim, e a escritura não está lacrada. Mas igualmente vai se multiplicar agora a impiedade e a iniquidade. Por isso que foi dita a palavra, quem é injusto, faça injustiça. Quem está sujo, suje-se mais ainda. Quem é justo, faça justiça. Quem é santo, seja mais santificado ainda. Porque é a tendência nesse último tempo. Quero que você vá comigo nas profecias de Jesus a respeito do tempo do fim. Quando lá em Mateus capítulo 24, ele diz o seguinte. Vamos comigo capítulo 24 de Mateus, onde ele menciona o profeta Daniel, versículo 15, Mateus 24, versículo 15. Ele ensinou o seguinte: quando, pois, virdes que a abominação da desolação de que falou o profeta Daniel está no lugar santo, quem lê que entenda, e só os entendidos entenderão. Jesus aqui estava falando sobre o cerco a Jerusalém. Ele estava dizendo o que iria acontecer quando o imperador romano colocasse dentro do templo de Deus os ídolos do Império Romano e a insígnia do César, o estandarte de César, a abominação. Então você vê que Jesus mencionou Daniel, dando credibilidade às revelações que Daniel recebeu lá no seu livro, que nós lemos apenas um trecho. Mas Jesus mencionou o profeta Daniel aqui. Agora veja o que está escrito no versículo 13. Estou em Mateus capítulo 24, versículo 13. Mas aquele que perseverar até o fim será salvo. Se você ler o último versículo do capítulo 12 de Daniel, foi dita a mesma coisa. Daniel, tu porém vai até o fim. Quer dizer, fica firme até o fim. Quando está para haver uma mudança brutal no mundo espiritual, os que são santos e os que são santificados e os que são de Deus, os que são justos, eles recebem a exortação para perseverar até o fim. Tu, porém, Daniel, vai até o fim, fica firme até o fim. E Jesus aqui, profetizando as mesmas coisas, disse: aquele que perseverar até o fim será salvo. E veja o versículo 14, estou em Mateus 24, 14. E este evangelho do reino será pregado em todo o mundo, em testemunho a todas as gentes, e então virá o fim. Quer dizer que nós estamos vivendo agora o tempo do fim, não do fim do mundo, preste atenção. O tempo do fim desta época graciosa, onde a pessoa é salva não porque merece, mas porque é um favor de Deus. E o que vai caracterizar o tempo do fim? A incrível impiedade e iniquidade se multiplicando na parte dos ímpios. E a pessoa que é ímpia na sua intimidade, no seu interior, ela vai se dedicar mais ainda à impiedade, porque quem é ímpio faça mais impiedade, quem é injusto cometa mais injustiça, quem é sujo, suje-se mais ainda, mas quem é santo seja mais santificado ainda, quem é justo faça mais justiça ainda, porque são radicalizações. Está para acontecer uma mudança brutal no mundo espiritual. E que mudança é essa? O tempo do fim da graça. O que vai caracterizar o fim deste tempo nosso aqui? O tempo da graça está acabando. O que vai caracterizar o fim? Não o fim do mundo, o fim desta época de dispensação. O fim desta época da graça vai ser o arrebatamento da igreja. A iniquidade no mundo se multiplicando velozmente. As pessoas que são de Deus ficam estarrecidas, porque as notícias que a gente assiste na mídia eletrônica, na TV, no rádio e na mídia impressa, jornais e revistas, a gente fica pasmo, a gente fica espantado. Quando pensa que já viu tudo, que nada pior pode acontecer, vem e acontece uma impiedade maior ainda, a ponto da gente ficar desorientado, se perguntando: o que está acontecendo com a humanidade? Porque essa é a época. É o tempo do fim. O fim desta época graciosa, onde todo mundo pode ser salvo dizendo: eu quero entregar a vida para Jesus. Eu quero recebê-lo como meu único salvador. É algo tão fácil hoje e ainda está em vigor, mas o tempo do fim está chegando. Agora, veja aqui um outro detalhe, amados, nas Escrituras Sagradas. A gente vai retornar lá para Apocalipse capítulo 22, versículo 10. Vamos continuar lendo aqui e comparando esse tempo. Porque agora ele está fazendo uma exortação. Ele está fazendo um convite, alertando que o fim está próximo. Entenda bem, não é o fim do mundo. O fim desta época. O fim deste período gracioso. Diz assim a palavra. Versículo 12, tá? E eis que cedo venho, e o meu galardão está comigo para dar a cada um segundo a sua obra. Eu sou o Alfa e o Ômega, o princípio e o fim, o primeiro e o derradeiro. Bem-aventurados aqueles que lavam as suas vestiduras no sangue do Cordeiro, para que tenham direito à árvore da vida e possam entrar na cidade santa pelas portas. Não disse lá em Daniel que muitos serão embranquecidos? Não disse isso? E olha só, bem-aventurados aqueles que branqueiam as suas vestiduras no sangue do Cordeiro, para que tenham direito à árvore da vida e possam entrar na cidade pelas portas. Olha a advertência dele, veja como agora ele está falando com as pessoas do mundo que ainda podem se salvar. antes que termine o tempo da graça. Ele diz assim, versículo 15. Ficarão de fora os cães, e os feiticeiros, e os que se prostituem, e os homicidas, e os idólatras, e qualquer que ama e comete a mentira. E se você pensa, ah, Jesus é tão amoroso, não vai mandar ninguém para o inferno, ele assina embaixo aqui no versículo 16, dizendo, eu, Jesus, é ele que está afirmando isso. Está dizendo que esse tipo de pessoas ficarão de fora. Agora olha só, quem é ímpio cometa mais impiedade, quem é injusto cometa mais injustiça. Quem está sujo, suje-se mais ainda. Mas às vezes a pessoa não tem essa natureza injusta. A pessoa não tem essa natureza ímpia, ainda que ela esteja cometendo impiedades. Às vezes a pessoa não tem o seu íntimo sujo, mas ainda que ela esteja fazendo muitas sujeiras e cometendo muitos pecados. Estas pessoas podem lavar as suas vestiduras no sangue do Cordeiro. Mas a pessoa que é de índole ímpia, má, suja, que zomba das coisas de Deus, que não se arrepende, que não volta atrás, que não muda o seu estilo de vida, essas pessoas ficarão de fora. Essas pessoas que querem continuar na magia negra, na feitiçaria, na macumbaria, que quer continuar na idolatria, ouve a palavra, mas quer continuar na idolatria, isso é uma impiedade. Uma impiedade com Deus. Deus já disse várias vezes, olha, não adorem imagens, não se curvem diante delas. Aí a pessoa insiste, porque na índole dela, no íntimo dela, ela gosta disso. Ela não vai ser mudada. Porque é a índole dela é ímpia, ela não reconhece o favor que Jesus Cristo fez por ela. O sacrifício de Jesus na cruz do Calvário, para ela, não é nada. A salvação pela graça não é nada. Não é suficiente, ela precisa de um santinho, de uma santinha, de um ídolo, para colocar a sua fé. Jesus não é suficiente para ela. Então ficaram de fora também os idólatras. E qualquer que ama e comete a mentira. Agora, às vezes a pessoa está adorando um ídolo, porque foi ensinada assim. No íntimo dela, ela não gosta daquilo. Foi ensinada desse jeito. Falaram para ela que é assim que busca Deus, mas tem dentro dela uma coisa que incomoda. Então a pessoa não é idólatra, ainda que ela esteja diante de um ídolo. Foi ensinada a ficar na frente de um ídolo, mas no seu interior ela não é idólatra. Então essa pessoa pode ser lavada e remida no sangue de Jesus Cristo. Essa pessoa pode ser lavada no sangue do Cordeiro. Essa pessoa pode se preparar e pegar o passaporte com o sangue de Jesus para entrar na Cidade Santa pelas portas. Aí Jesus diz, eu vou deixar esse tipo de gente do lado de fora. Aí ele afirma assim no versículo 16. Eu, Jesus, enviei o meu anjo para vos testificar estas coisas nas igrejas. Eu sou a raiz e a geração de Davi, a resplandecente estrela da manhã. E vê como ele quer salvar, mesmo falando tudo isso, vê como ele quer salvar. Versículo 17. E o Espírito e a esposa dizem, vem. E quem ouve, diga, vem. E quem tem sede, venha. E quem quiser, tome de graça da água da vida. Você vê, salvação de graça. Água da vida de graça. Mas esse tempo está chegando ao fim, amados. E vou mostrar para você uma coisa que eu considero assustadora. Pela insistência de Jesus, nesse capítulo 22, em falar três vezes a mesma coisa. Capítulo 22 de Apocalipse. Veja se não assusta, preste atenção. Num pequeno intervalo, ele falar três vezes a mesma coisa. Preste atenção, versículo 7. Versículo 7. Eis que presto venho. Bem-aventurado aquele que guarda as palavras da profecia deste livro. Agora você vê o versículo 12. Eis que cedo venho. E o meu galardão está comigo para dar a cada um segundo a sua obra. Agora vê o versículo 20. Aquele que testifica estas coisas diz, certamente cedo venho. Reparou? Isso me assusta. Ele concluir as revelações, abrindo o entendimento das escrituras, tirando o selo. Ele falou, não seles, hein? Não é para lacrar esse livro, não. Não seles estas palavras. Porque olha só, eis que presto venho. O que quer dizer, eis que presto venho? Isso é derivado da palavra presto. Quer dizer, com presteza eu venho. Com rapidez eu venho. Velozmente eu venho. Repentinamente eu venho. Você está entendendo isso? É num abrir e piscar de olhos. É com rapidez. Eu tive um sonho. Eu nunca sonhei com arrebatamento. Nunca. Nunca. Mas eu tive um sonho que eu estava ao ar livre olhando o céu. E o céu começou a brilhar muito. Uma parte do céu. Falei, poxa, aquela parte do céu está diferente. E eu fiquei olhando alguma coisa diferente no céu. Fiquei olhando. Aí foi surgindo uma coroa de rei. Uma coroa enorme de rei. Uma coroa muito grande. Mas era enorme, era enorme. E aquela coroa, ela foi se tornando visível no meio das nuvens. E eu pensei, essa coroa...

Jesus. E ele, assim, no nosso meio, do jeito que nós estamos aqui conversando, assim, no nosso meio. E eu olhei para Jesus, você precisava ver o rosto, o semblante alegre que ele estava. Sabe quando você está muito tempo fora de um lugar, aí você volta e fica contente, ai que bom que eu cheguei? Ele estava com essa cara. O rosto dele, o semblante dele era um rosto feliz, assim como quem está feliz por ter voltado. Aí ele pegou, falou assim para os anjos ficarem ao nosso redor. Eu vi mais ou menos isso. E começaram a chegar anjos. E eu falei, que coisa estranha, olha como esses anjos estão vestidos. Nenhum anjo estava vestido de branco. Todos os anjos estavam vestidos com roupas comuns assim, iguais às que nós usamos. Roupas comuns. Você olhava e não dizia que era anjo. Eu falei, esse sonho está muito estranho, né? Muito estranho, anjo vestido assim desse jeito. Nós de branco e os anjos não estão de branco. Quando eu acordei, eu fiquei pensando, esse sonho é muito esquisito. Será que é mesmo a respeito do arrebatamento? Eu fiquei muito impressionado porque o sonho era real e o semblante feliz de Jesus, mostrando que estava alegre porque tinha voltado. E voltado em oculto, né? Você sabe que a volta de Jesus, o fim da época da graça, vai se dar em dois tempos, né? Ele vai voltar em oculto nas nuvens e ele vai se revelar como rei para nós. Ele vai arrebatar a igreja. Mas para o mundo ainda não será visível. E aí começa na terra, depois que a igreja for retirada e acabar o tempo da graça, o fim do tempo gracioso, vai começar na terra a grande tribulação. Então, Jesus virá depois da tribulação de forma visível para todo mundo, aí todo olho verá. Mas nesse primeiro momento, na segunda vinda de Jesus, na primeira fase, é em oculto mesmo. Nós vamos encontrar com ele nas nuvens dos céus. Aí eu acordei e fiquei pensando, e será que esse sonho é de Deus? Aí o Espírito Santo me revelou por que que os anjos estavam vestidos com roupas comuns. Ele me mostrou que logo após o arrebatamento da igreja, nós seremos vestidos de vestes brancas e estaremos nas nuvens do céu com o Senhor. Eu vi o Senhor numa mesa, enquanto ele dava ordem para os anjos. Mas os anjos, eles virão para a terra. E os anjos estarão aqui na terra no início da grande tribulação, não vestidos de branco. Os anjos não estarão andando na terra após o arrebatamento da igreja com as vestes brancas e resplandecentes. Eles vão estar como cidadãos comuns deste planeta, porque eles estarão lançando todas as pragas sobre os ímpios. E vai se cumprir a escritura, a grande tribulação, um tempo de aflição como nunca houve e jamais haverá. Então os anjos estarão à paisana, como agentes de Deus, misturados na população ímpia da terra, lançando as pragas que os ímpios agora irão receber, porque rejeitaram o Deus vivo. Meu amado, minha amada, neste momento, a palavra que está vindo para você, principalmente a palavra, é esta que o Senhor Jesus, amorosa e insistentemente, repete 3 vezes. Eis que presto venho, eis que rapidamente venho, eis que repentinamente venho. Bem-aventurado aquele, aquela que guarda as profecias deste livro. Eis que cedo venho e o meu galardão está comigo para dar a cada um conforme as suas obras. E ele aqui no final termina dizendo, aquele que testifica estas coisas diz, certamente cedo venho. E o apóstolo João escreveu, ora vem Senhor Jesus, venha logo Senhor Jesus. E eu digo para você, o grande dia está chegando, o rei está voltando. Jesus Cristo vai realizar um sonho. A felicidade que ele estampava no rosto era a alegria de tirar da terra todos aqueles que lavaram as suas vestiduras no sangue do Cordeiro. Então vou pedir para toda a igreja ficar de pé. É tempo de salvação, ainda é. Ainda é fácil ser salvo. Mas eu vou dizer uma coisa para você. Se você não aproveitar agora o tempo gracioso,
onde a salvação é presente, que a gente não

0: merece, se você não aproveitar a oportunidade agora, aquele que disse que vem o repentinamento, ele está chegando. E se você ficar, e com o conhecimento bíblico que você já tem, porque você já conhece as escrituras e já ouviu inclusive esta mensagem, se você ficar, se você não subir no arrebatamento, você vai sofrer muito neste mundo. Porque na grande tribulação, o anticristo, a besta e o falso profeta, a trindade que vai operar durante a tribulação, eles vão querer que você adore a besta e que receba o número da besta. Senão você vai poder nem comprar nem vender nada. A situação vai ficar muito feia para você que conhece a escritura e não subiu. Aí então você só vai conseguir conquistar a sua salvação, não mais com o sangue de Jesus, mas com o seu próprio sangue. Você vai ter que pagar com a própria vida a obediência tardia a Jesus Cristo. Porque hoje você não precisa morrer para ser salvo. Jesus que morreu por você. E esse é o tempo da graça. E esse tempo está no fim. Mas depois que ele vier em oculto nas nuvens dos céus, mandar os anjos tocarem as trombetas nos quatro cantos da terra, e depois que começar o arrebatamento da igreja, acabou, é o tempo do fim da graça. Aí, meu amigo, é cada um por si. Aí você, com o conhecimento que tem das escrituras, você vai querer se ajoelhar na frente de um ídolo? Você vai querer adorar a besta? Você vai querer receber o sinal da besta? Mas sem esse sinal você não vai poder comprar, nem vender, nem negociar. E tudo já está preparado para isso. Não se usa mais cheque, raramente se usa cheque. É tudo cartão magnético. E logo esse cartão vai estar aí no teu pulso ou na tua testa, através de um chip. Na nossa não, graças a Deus, porque nós vamos subir. Mas para quem ficar, você vai querer receber esse chip? Se não receber, você vai comer lixo aí fora. Você não vai ter atendimento médico, não vai poder comprar um comprimido numa farmácia. Você não vai poder fazer uma compra em supermercado nem em feira. Só quem tiver o chipzinho com aquele número. Já está tudo pronto, a tecnologia já foi preparada. O entendimento da escritura já foi aberto. A pessoa só continua desviada. Ou só continua rejeitando Jesus. Ou só se recusa a se batizar nas águas se quiser. Porque tudo já está revelado. E ele afirmou 3 vezes, hein? Para ele falar 3 vezes a mesma coisa num curto intervalo de tempo, nesse capítulo 22, é porque ele tem pressa. É porque ele está alertando, está sacudindo. Então agora você pode ser salvo. Simplesmente respondendo, eu quero entregar a vida para Jesus, eu me arrependo dos meus pecados. Mas depois que tiver o arrebatamento da igreja, ninguém mais será salvo desse jeito. Ou adora a besta e o falso profeta e recebe o seu número, ou vai ser um mendigo aí, um sofredor, um apátrida neste mundo. Aí eles vão querer obrigar você a adorar a besta, e você ou se ajoelha diante de um ídolo, ou adora a besta, ou você continua firme e vai pagar com a própria vida, porque eles vão te matar. Aí você vai ter que dar o teu próprio sangue para ser salvo. Será que alguém inteligente quer ficar para a grande tribulação? Será que alguém que tem discernimento das escrituras vai ainda adiar a decisão de entregar a vida para Jesus? Olha para mim, eu vou fazer o convite. Porque eu nunca sonhei com arrebatamento. E sabe o que me causou mais estranheza ainda? Eu comentei esse sonho no Rio de Janeiro com uma pessoa que também é muito consagrada a Deus, e essa pessoa falou, eu tive um sonho parecido. Jesus está avisando por sonho pessoas que ele está voltando, que ele está chegando, que o arrebatamento da igreja vai começar a qualquer momento. Então é a tua chance de ainda escapar. É a tua chance de ainda receber a salvação de mão beijada, Senhor. É só você falar, eu quero. Eu quero receber Jesus como meu único, suficiente, exclusivo e eterno Salvador. Quem quer, erga a mão direita assim bem alto. Todos que querem. Oh, glória. Glória a Deus. Todos que ergueram as mãos, venham aqui para frente comigo. E vamos aplaudir o Senhor Jesus. Vamos dar uma grande salva de palmas para o Senhor Jesus, porque estes são os que estão escapando na última hora. Vamos aplaudir mais o Senhor Jesus. Olha quanta gente vindo. Vamos glorificar a Deus. De fato, Jesus está voltando. Esse é o tempo da graça, mas o tempo da graça está no fim. Oh, glória. Você, preste atenção agora, você que conhece as escrituras, meu amado, minha amada, você conhece, há dentro de você um temor. Você não é ímpio, você não é sujo, pode até cometer impiedade ou estar fazendo algumas coisas sujas, mas você não é assim. Dentro de você há um temor. Eu sei que há. Você pode estar desviado, desviada, afastado, afastada. Pode até ter voltado a fumar ou usar drogas de novo, beber de novo. Mas dentro de você há um temor, porque você não é sujo. Você pode ter se sujado, mas não é sujo. Dentro de você há um temor grande. Você sabe que Jesus está voltando. E você está afastado, afastada. Você está sem igreja. Há quanto tempo você não toma uma santa ceia? Há quanto tempo você não sente essa alegria que você está sentindo agora? Teu amor esfriou e Jesus disse nos últimos dias, por se multiplicar a iniquidade, o amor de muitos esfriará. E você está sentindo que o teu amor esfriou. Pastor João Ribe, tem hora que eu penso em desistir, parar. Eu sei. Na parábola das 10 virgens está escrito que elas foram esperar o noivo. Mas tardando o noivo, demorando o noivo, tosquenejaram e adormeceram todas. As 5 loucas e as 5 prudentes, todos adormeceram. Porque a demora, aparentemente, a demora, faz as pessoas caírem numa sonolência espiritual. Então você não tem mais vontade de ler as escrituras, não tem mais vontade de vir na igreja no meio da semana, não tem mais vontade de evangelizar como você evangelizava, de estudar como você estudava, de orar como você orava. Você foi tão envolvido pela correria dessa vida que você está como que entorpecido. Mas hoje a palavra está te sacudindo. Jesus está te alertando porque Ele te ama. Ele está voltando, meu amado. Ele está voltando, minha amada. Ele está te alertando porque Ele não quer que você fique para a grande tribulação. E dá tempo ainda de você branquear as suas vestiduras. Ainda dá tempo de você lavar as suas vestes no sangue do Cordeiro. Então você que está sentindo esse chamado de Deus e quer ter as suas vestiduras branqueadas pelo sangue do Cordeiro, você que quer se reconciliar com Deus, voltar para Jesus como filho pródiga, como filha pródiga, você que quer voltar a sentir a alegria da salvação, sai do teu lugar, venha aqui para frente conosco, porque nós vamos orar. Venha, não tenha vergonha não. Se o Espírito está dizendo vem, então venha. Se a igreja está dizendo vem, então venha. E quem quiser, beba de graça da água da vida. Vem para cá, vem correndo. Vem porque a tua vida vai ser restaurada. Vamos aplaudir mais o Senhor Jesus. Vem para cá. Jesus não quer que você fique. Vem aqui na frente. Quero falar com as pessoas que estão ouvindo pela rádio. Espírito Santo vai fazer uma última colheita. A rede está sendo passada. Vai pegar todo tipo de peixe. Mas você que está aí ouvindo pelo rádio ou pela internet, em qualquer lugar do Brasil e até fora do Brasil, o Espírito Santo está te alertando. Aquele que disse que iria voltar, já está voltando. Você quer entregar a vida para Jesus? Quer mesmo? Quer se entregar para Jesus? Deixar a feitiçaria, a macumbaria, a prostituição, a mentira, a idolatria? Quer se entregar para Jesus agora? Então se ajoelhe ao lado do teu rádio, se ajoelhe ao lado do teu computador. Você que está dirigindo e ouvindo esta mensagem, o Espírito Santo, não por acaso, fez você ouvir esta mensagem no rádio do teu veículo. Quer entregar a vida para Jesus? Quer voltar para Jesus? É mais uma chance que Ele está te dando. Você quer? Você que está dirigindo, você quer? Então não precisa parar o veículo. Diminua a velocidade. Coloque a mão direita sobre o teu coração, porque nós vamos orar. E eu vou convidar você que está comigo aqui na Sede Nacional da Paz e Vida, voltando para Jesus ou entregando a vida para Jesus, eu vou convidar você para se ajoelhar comigo diante do altar. Vamos nos ajoelhar agora. Coloque a mão direita sobre o teu coração assim. Feche os teus olhos. Ore assim comigo, meu Deus e meu Pai. Não tenha vergonha não, diga com fé, meu Deus e meu Pai. Eu ouvi a profecia do teu livro e o meu entendimento foi aberto. Eu compreendi as escrituras, entendi que o tempo do fim, da época da graça, está se aproximando velozmente. E eu quero, meu Deus, aproveitar este último momento para me ajoelhar diante de Ti e de coração pedir o perdão de todos os meus pecados. Apaga, Senhor, a minha impiedade, a minha iniquidade. Tira da minha vida toda sujeira, retira de mim tudo que não te agrada. Lava agora as minhas vestiduras no sangue do Cordeiro e me dê o direito à árvore da vida e também o passaporte do sangue de Jesus para entrar na cidade santa pelas portas. Pai bendito, no arrebatamento, lembra-te de mim, não me deixes aqui, não me deixes ficar na grande tribulação, mas vem, Senhor, toque a trombeta para que eu ouça e me arrebata, para que eu esteja contigo para sempre. Eu quero, meu Deus, declarar agora que eu não tenho outro Senhor, nem outro Salvador, a não ser o meu Jesus Cristo. Meu Pai querido, confirma o meu nome no livro da vida do Cordeiro e me guarda, Senhor, perseverante até o fim, até o grande dia da minha partida. É o que eu te peço e já te agradeço com o perdão dos meus pecados e em nome de Jesus, assim seja feito. Amém, Senhor.
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um fazendeiro ateu, mas ateu mesmo, que não acreditava em Deus e nem no mundo espiritual, resolveu fazer um passeio pela sua propriedade, uma imensa fazenda. E montado no seu cavalo, foi indo pela estrada, curtindo aquele dia calmo e tranquilo, quando ao fazer a curva, viu ali uma espécie de cabana feita com barro batido. E ele viu, do lado de fora daquela casa de barro, ele viu um garotinho ajoelhado e orando. E o garotinho continuava olhando para o céu e orando. Ele achou muito interessante aquilo, porque era um homem sem fé, não acreditava em nada, e resolveu descer do seu cavalo e foi se aproximando bem devagarinho para não tirar o menino daquele fervor. Ele queria analisar a situação e saber o que o menino estava pedindo. E o menininho orava assim: Papai do céu, o teu filho Jesus falou que tudo que eu pedir para o Senhor, no nome dele, o Senhor me dá. E olha só, minha mãe está doente, eu estou com fome, meus três irmãozinhos estão tudo com fome. O senhor podia mandar um dinheiro para a gente agora? Pai, manda, manda, papai do céu, manda. E o homem ficou ouvindo aquela oração, e o menino olhando para o céu e clamando, e o menino dizia: Ei, papai do céu, estou te pedindo em nome de Jesus, amém. Aí o fazendeiro ateu disse: Menino, que bobagem é essa? E ele disse: O quê? Hã? Levou um susto assim, né? Que bobagem é essa, menino? O que você estava fazendo? E ele assim, meio que apavorado: Eu estava pedindo para o papai do céu arrumar dinheiro para comprar comida e comprar remédio, que minha mãe está doente, os meus irmãozinhos estão com fome e eu também.

fazer isso. E o fazendeiro, subindo no cavalo, ainda disse para o menino: e vê se para com essa besteira de oração, viu? Deus não existe, Jesus não era filho de Deus coisa nenhuma, e veja se você entende, o que importa neste mundo é o dinheiro que cada um tem, é o dinheiro que compra as coisas, entendeu, menino? E o menino: sim, senhor. E o homem montou no seu cavalo e foi, continuou ali devagar andando e pensando naquela experiência, mas ele não conseguia tirar o menino da cabeça. Foi quando tocou um sininho. Será que esse menino foi comprar mesmo remédio e comida? Deixa eu voltar lá para ver se este menino realmente foi comprar remédio e comida. E ele voltou, parou o cavalo bem antes e veio novamente na pontinha do pé, sem fazer barulho, bem devagarinho, para ver se surpreendia o menino brincando lá fora. E não. Ele encontrou o garotinho ainda ajoelhado com as mãos para o céu. Aí ele interrompeu. Aí ele ficou irado. Ele disse: menino, que bobagem é essa? Ah, que foi? Desculpa. Aí o menino: Eu tô orando. Mas eu já não te falei que Deus não existe? Fui eu que te arrumei o dinheiro? É, eu sei que foi o senhor que me arrumou o dinheiro, mas é que agora eu tô orando pro meu papai do céu para agradecer que eu pedi dinheiro e ele mandou o senhor para trazer o dinheiro para mim. Eu tô agradecendo agora. Jesus que mandou o senhor aqui. E aquele homem pôs a mão na cabeça e começou a pensar. Puxa, peraí. Por que que hoje, do nada, eu resolvi pegar o meu cavalo para passear pela fazenda? E por que que eu vim tão tranquilo? Por que que eu não vim no galope? E por que que eu passei assim tão quietinho? E como que eu vi essa casinha que tantas vezes eu fiz essa curva, nunca vi essa casa? E como que eu me interessei em ouvir o que esse menininho fazia, o que ele dizia na oração? E por que raio eu arrumei dinheiro para ele? Ele começou a pensar nessas coisas. E o menino dizia: é, foi o papai do céu que mandou o senhor. A minha mãe me ensinou que tudo que eu pedir ao papai do céu em nome de Jesus, ele vai me conceder. O homem parou para pensar e, de fato, ele foi mandado por Deus. A partir daquele dia, o homem ateu se interessou mais pela fé simples e poderosa daquele garotinho. E ele até pediu para o menino: posso ver sua mãe? E ele entrou lá e viu a mulher em febre. E ele viu as crianças com fome e tomou uma providência imediata. Mandou que viesse a empregada da casa sede, a sua própria cozinheira e mais uma empregada, e cuidasse da mulher e fizesse a comida para as crianças e comprasse o remédio. E pelo interesse daquela família, uma família cristã, ele mesmo acabou se tornando um cristão fervoroso em Jesus Cristo. Você pode até achar que Deus não existe, mas eu roguei a Deus, pedi ao Pai, em nome de Jesus, que você parasse aí do outro lado do rádio para ouvir esta história. E não é por acaso, não. Nada acontece por acaso. Deus tem o controle do universo, tanto do macro como do micro. Até o que acontece no pequeno átomo, Deus tem o controle absoluto. E foi Ele que fez você parar aí, porque eu pedi. E você está ouvindo esta história que te afirma categoricamente: Deus existe e ama você. E se você quer a confirmação do que Jesus ensinou, escute só o que está escrito no Evangelho de João, capítulo 15, versículo 16, onde Jesus disse: não me escolhestes vós a mim, mas eu vos escolhi a vós e vos nomeei para que vades e deis fruto e o vosso fruto permaneça, a fim de que tudo quanto em meu nome pedirdes ao Pai, Ele vos conceda. Não foi você que achou esse programa de rádio, não.

Não foi você que escolheu Jesus, mas Ele que escolheu você. Moveu o céu e a terra para dizer agora em alto e bom som: eu sou o Senhor teu Deus, eu te amo, eu te escolhi para mim e agora eu te nomeio para que você vá e dê muito fruto na sua vida e o seu fruto permaneça, a fim de que tudo quanto em meu nome pedirdes ao Pai, Ele te conceda. Você crê? Tomou posse? Então alegre-se. Ore ao Pai em nome de Jesus. Peça o que você quiser com fé, sem duvidar. E aquilo que você está querendo, você já recebeu em nome de Jesus.

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6: Eu tenho uma mensagem para você, que é da parte de Deus. Vamos ficar de pé só mais um pouquinho, por favor, para essa leitura? Abra a palavra de Deus no livro do profeta Isaías, capítulo 52. Eu vou ler o que Deus mesmo está falando no versículo 3. Porque assim diz o Senhor. Ó, ele assume que a fala é dele. Porque assim diz o Senhor, por nada fostes vendidos, também sem dinheiro sereis resgatados. Que palavra, só Deus para dizer uma frase tão curta e tão poderosa, né? Olha que impressionante, eu vou ler de novo. Porque assim diz o Senhor, por nada fostes vendidos, também sem dinheiro sereis resgatados. Agora eu convido o povo que está comigo aqui na Paz e Vida sede de Niterói e todo o povo que está também acompanhando pela Rede Feliz de Rádio e todo o povo que está acompanhando pelo youtube.com/joanribe e pelas demais redes sociais que repita em seguida o que Deus está dizendo. É a palavra de Deus. Vamos lá, todo mundo. Por quê?
7: Porque.
6: Bem alto. Por quê?
7: Porque.
6: Assim,
7: assim
6: diz o Senhor.
7: Por nada
6: fostes vendidos, também sem dinheiro sereis resgatados. Coisa maravilhosa, não? Eu gosto desse trecho, quando fala sem dinheiro, porque se Deus dissesse que tinha que pagar pelo resgate, só os ricos e bilionários iriam para o céu, porque pobre não tem dinheiro, né? Não é? Pobre está sempre sem dinheiro. Olha só, Deus permitiu que todas as pessoas da terra sejam resgatadas sem dinheiro. Ele vai resgatar sem dinheiro. Isso quer dizer que a salvação não se compra. Não adianta ficar rezando missa de sétimo dia, um mês, um ano para o falecido. Não adianta. Não adianta ficar fazendo grandes caridades aí para ser bonzinho e ir para o céu, porque não é com isso que você vai para o céu, não é com dinheiro. Não adianta você, né, querer comprar a salvação com dinheiro, ou os dons do Espírito com dinheiro. Pessoa que pensa assim é para sua própria perdição. Deus abriu de uma maneira que é inteiramente grátis. Vamos reler outra vez? Vamos lá. Brasil, vamos lá. Porque assim diz o Senhor, por nada fostes vendidos, também sem dinheiro sereis resgatados. E sabe outra coisa que eu gosto nesse versículo? Essa palavra resgate. Porque ela implica numa outra situação. O resgate só é pedido em caso de sequestro. A gente se vendeu por nada e ele está dizendo que sem dinheiro nós seremos resgatados. Quer dizer, o preço do sequestro, o resgate do sequestro, não é com dinheiro. Forte, hein? Porque você comprar as coisas, ah, vou numa loja aí, essa camisa, ou essa calça, ou essa blusa, ou esse vestido. Eu tenho dinheiro, eu vou lá e compro, né? Comprar é fácil. Agora, se for um sequestro, não é assim que funciona. Não é assim que funciona. Você não pode chegar simplesmente, eu quero comprar a liberdade. Tem que pagar o resgate. Vamos ler de novo para essa palavra entrar bem no coração e na mente de todos. Porque
7: assim
6: diz o Senhor, por nada fostes vendidos, também sem dinheiro sereis resgatados. Amém? Quem acredita que Deus falou isso? Quem crê que Deus disse isso? Puxa, espera um pouquinho, Deus está afirmando que eu me vendi por nada e também sem dinheiro eu serei resgatado. Quem crê que Deus falou isso? Você crê? Veja, por nada você se vendeu. Por nada. Por nada, Deus está afirmando. Por nada você se vendeu. Não recebeu nada e se vendeu. Deus está dizendo, também sem dinheiro sereis resgatados. Quem crê nisso? Então vamos desocupar as mãos e todo o Brasil dar a melhor salva de palmas para a palavra de Deus. E enquanto você aplaude, diga glória ao teu nome, Senhor. Você que está à distância, junte-se a nós em Niterói. Abra a boca e dá glória também, glorifica também. Aplaude também aonde você estiver. Você que está no youtube.com/JoãoRibe, glorifique a Deus conosco também. Ô glória, isso, continua, continua. Pai, vem explicar isso pra gente. Vem com teu Espírito Santo. Tome o lugar do pregador, tome a boca do mensageiro. Envia a tua palavra com poder e autoridade. E que a tua palavra vá, percorra toda a terra e prospere naquilo para o qual está sendo enviada. Em nome de Jesus. Amém. Diga amém, Jesus. Quem tem lugar pode sentar. Olha só, minha gente. Deus está declarando que a gente se vendeu por nada. Por nada fostes vendidos. Não foi Deus que vendeu a gente. O próprio ser humano se vendeu. Ainda no livro do profeta Isaías, no capítulo 50, um capítulo anterior, né? Dois capítulos antes, no versículo 1, na parte B, Deus fala assim: eis que por vossas maldades fostes vendidos. Esse é o ponto. Como é que uma pessoa se vende por nada? Ninguém está pagando ela, o diabo não está pagando ela para ela se vender. Como é que ela se vende para o diabo por nada? Sem receber pagamento nenhum. Como que ela se vende? Deus está explicando. Por causa das vossas maldades fostes vendidos. Fuja do mal. Minha gente, toda vez que você faz uma maldade, você está pagando uma prestação para o diabo. Você está se vendendo por nada, sem receber nada em troca. Você está se vendendo de graça. Quando você fuma um baseado de maconha, quando você fuma uma pedra de crack, quando você toma uma cachaça, uma cervejinha que seja, uma bebidinha, um joguinho de nada, uma fezinha de nada lá na loteria, uma postinha na bet de nada, um bingo de nada, um joguinho de nada, não é? Uma saidinha de nada de prostituição. Quando você mente, dá falso testemunho, quando você é injusto, quando você comete iniquidade, quando você passa alguém para trás, quando você engana alguém, quando você ludibria uma pessoa, quando você não é honesto, qualquer tipo de maldade que você cometer, até aquela maldade gratuita, que não tem necessidade nenhuma, mas a pessoa é má, né? Porque cada vez mais ela ofende os outros, ela ataca os outros, é agressiva com os outros, é grosseira com os outros, começa a provocar ira, contenda, começa a praticar tanta maldade, a pessoa está se vendendo por nada, sem receber nenhum pagamento, ela está se vendendo de graça, e pior, que ela está se vendendo para Satanás. Eis que por vossas maldades fostes vendidos. A humanidade está vendida. Deus não vendeu ninguém. Pelo contrário, Deus, desde o princípio, quando colocou o homem e a mulher nesse planeta, deu a eles de graça tudo de bom e do melhor. Os melhores alimentos, a água mais limpa, o melhor lugar do universo para se morar. Deus deu tudo, deu a paz, deu a tranquilidade, Deus deu tudo de graça para o ser humano. Mas o ser humano se vendeu de graça quando praticou a maldade sugerida pela serpente que estava com o espírito de Satanás. Foi a primeira sessão mediúnica da história, quando Satanás incorporou na serpente e falou com a mulher. E a mulher, quando foi falar com o homem, ele também praticou a maldade e desobedeceu a Deus. Ali ele se vendeu de graça para o diabo. Perdeu tudo, porque agora mudou o dono. Mudou o dono. Antes o dono do ser humano era Deus, então toma o jardim do Éden e todas as suas delícias. Mas quando o ser humano se vendeu por nada, mudou de dono, agora deserto, espinhos, sequidão, Então mudou de dono. Pessoa que muda de dono, ela está vendida por nada. A vida dela é um sofrimento. Nada dá certo. Só que Deus, ele se compadece da sua criação. Deus não tem prazer de ver a sua criação, o homem e a mulher, criados à sua imagem e semelhança, com tanto capricho, com tanto amor, com tanto carinho. Deus fica entristecido de ver um ser humano sendo destruído dia a dia. E lá atrás, minha gente, Deus tinha um plano, viu? Antes que tudo acontecesse, Deus já tinha um plano. Um plano para nos comprar de volta. Esse plano está revelado aqui, ó, na primeira carta de Pedro, no capítulo 1, no versículo 20, que diz assim a respeito do plano: o qual, em verdade, em outro tempo, foi conhecido, ainda antes da fundação do mundo. Ó, ainda antes da fundação do mundo já havia esse plano. Antes que o ser humano surgisse. E Deus, então, ele manifestou, diz aqui o final do versículo, que ele se manifestou nesses últimos dias a todos nós. Então, o plano de Deus, quando ele começou toda a criação, antes de pôr o homem no planeta, Deus já sabia: o ser humano vai dar lugar à maldade, ele vai se vender por nada, mas nós vamos ter que consertar o erro do ser humano. E aí ele, conversando com o coautor da criação, que é o Verbo, que estava com Deus, foi estabelecido este plano de recomprar, resgatar a sua propriedade, porque o ser humano é propriedade de Deus. Deus tem o direito de criação sobre nós, ele que nos criou, ele é o nosso dono. Mas nós nos vendemos de graça para o outro lado. Então Deus tinha um plano de resgatar, de comprar de volta aquilo que já lhe pertencia. E não seria com dinheiro. Não seria através de outra coisa que não fosse essa que Deus estabeleceu e que aqui no profeta Isaías ele declara: eu vou comprar vocês de volta, eu vou resgatar vocês sem dinheiro. E Jesus Cristo, então um dia ele vem aqui a esse mundo, e não foi fácil para ele, porque quando a gente pensa, né, amados, ele veio aqui para nos salvar, você não tem noção das implicações e dos problemas e das barreiras e das etapas que o Senhor teve que superar para chegar no momento do resgate. Jesus veio e morreu na cruz. Não foi assim simples. Não foi assim simples. Primeiro, ele teria que se gerar no ventre imaculado de uma virgem. Segundo, ao nascer como homem, com a mesma carne que nós temos, com os mesmos sentimentos e paixões humanas, ele teria que se guardar sem nenhum pecado. E não foi a gente pensar, durante um mês eu não vou pecar. Não foi um mês que ele ficou sem pecar. Não foram 2 meses, 3 meses, ou um ano sem pecar. Foram 33 anos e meio sem cometer qualquer pecado. Você pode imaginar isso? Uma pessoa que é tentada, e a palavra de Deus diz que em tudo Jesus foi tentado, mas ele se conservou sem pecado. As situações e os testes e os desafios a que Jesus foi submetido para que pecasse, eu e você não conseguiríamos resistir. Nós não conseguiríamos ficar uma semana sem pecar. Ele ficou 33 anos e meio sem cometer qualquer pecado. E olha, nenhum pecado mesmo, desde os mais simples. E ele, puro, sem pecado, explicou a profundidade da maldade e do pecado. Ele falou assim: se algum homem atentar numa mulher para cobiçar, no seu coração já adulterou com ela. Não teve nenhum contato físico, nenhum, só de olhar e cobiçar, olha o pecado, a maldade. Então, ele nem esse tipo de pecado cometeu. Jesus nunca cometeu qualquer pecado, nem esse tipo de pecado. De olhar para uma mulher e cobiçar, nem isso. Nenhum tipo de pecado. Então, ele se manteve puro, santo, imaculado. E por que que isso era exigência do resgate? Porque se ele tivesse qualquer maldade, ele também seria um sequestrado. Você entende? Se ele cometesse qualquer maldade, qualquer pecado, ele também seria sequestrado, ele se venderia por nada. Então ele teve que se manter sem nenhum pecado, para não ser também escravizado, para não ser também sequestrado, ele tinha que ser livre. Porque se ele fosse um prisioneiro, se ele fosse um sequestrado, como queria nos libertar, nos resgatar, se ele estivesse na mesma prisão? Então ele tinha que ficar puro e santo. Então não foi uma coisa fácil, meus amados. Esse plano de Deus foi uma coisa altamente complexa e exigente. E, digamos, dificílima. Dificílima para qualquer um de nós que está aqui ou que está ouvindo à distância. Impossível para mim, para você e para qualquer ser humano desse planeta. Porque a palavra de Deus diz que não há homem que não peque. Mas existiu esse daqui, ó, que nunca pecou. Mais sublime do que o céu. Mais santo do que tudo. Verdadeiro santo, único santo. E ele se manteve santo. E quando a revelação veio lá na carta de Pedro, ó, ele por amor fez isso. Por amor, eu não posso cometer maldade, eu não posso pecar, porque eu amo esta pessoa. E ela está sequestrada, ela se vendeu por nada, por suas maldades ela se vendeu, e eu preciso resgatá-la. Eu preciso trazê-la de volta, ela é minha. Eu que criei, eu que a formei no ventre da mãe, eu que a chamei pelo nome. Eu que a amei desde o princípio, eu amo esta pessoa, e por amar esta pessoa, eu não vou cometer qualquer pecado. Ele se manteve santo e imaculado. E aí entra a revelação. Ainda que na primeira carta de Pedro, capítulo 1, versículo 18, que Pedro foi um homem cheio do Espírito Santo, ele escreve, inspirado pelo Espírito, preste atenção, sabendo que não foi com coisas corruptíveis, como a prata e o ouro, que fostes resgatados, olha a palavra resgate de novo, que fostes resgatados da vossa vã maneira de viver, quer dizer, uma maneira vazia de viver, uma vida vazia, que fostes resgatados da vossa vã maneira de viver, que por tradição, tradição religiosa, tradição social, tradição de costumes, que por tradição recebestes dos vossos pais. Não foi com o único prata, a palavra está dizendo, mas com o precioso sangue de Jesus Cristo, como de um cordeiro incontaminado e santificado. Jesus, o preço seria o sangue de Jesus, o preço do resgate. Ele teria que padecer tudo isso daqui por nós. Aí, depois de 3 anos e meio pregando aqui na terra, 3 anos e meio, ele sabe que está chegando a hora de pagar o resgate. Está chegando a hora de pagar o preço. E ele reúne todos os seus discípulos num aposento chamado Cenáculo, onde tem uma mesa como essa, uma mesa de Santa Ceia. E ali naquela mesa, Jesus Cristo pega o pão, ergue o céu, abençoa, parte, manda os discípulos comerem, dizendo: "Este é meu corpo". Aí ele chega no cálice. E eu vou ler aqui para você, Evangelho de Mateus, capítulo 26, versículo 27. Olha o que ele fala ali, amados. Olha o que ele fala. E tomando o cálice e dando graças, deu-lhe dizendo: "Bebei dele todos, porque isto é o meu sangue, o sangue do Novo Testamento, que é derramado por muitos para remissão, para resgate dos pecados". Foi naquele momento que Jesus Cristo declarou porque queria morrer, para remissão dos pecados, para tirar a maldade do ser humano. Porque se ele tira a maldade do ser humano, o ser humano não está mais se vendendo para o outro lado. Quando ele tira a maldade do ser humano, ele resgata para si mesmo a sua propriedade, aquilo que já lhe pertencia. E o que me chama a atenção nessa declaração de Jesus é que ele falou: resgate de muitos. Na verdade, foi por todos que ele morreu. O resgate foi pago por toda a humanidade. Mas tem muita gente nessa nossa humanidade que diz: eu prefiro o Maomé, eu prefiro o Alcorão do que o Evangelho. Eu prefiro o Maomé. Maomé é a última revelação de Deus para a humanidade. Jesus Cristo falhou, foi morto, foi um grande profeta, mas Maomé é muito maior. Tem gente que fala: é, eu prefiro Maomé mesmo. Por isso que Jesus, consciente disso, afirmou: este cálice é o Novo Testamento que é derramado por muitos para a remissão dos pecados. É para os muitos que querem, porque tem muitos que não querem. Eu canso de pregar o Evangelho para as pessoas que acreditam em reencarnação e rejeitam a ressurreição e não creem no juízo final. Eu canso de pregar para essas pessoas e elas continuam teimosas, não querem. Eu canso de pregar para essas pessoas que elas têm que obedecer Jesus e se batizarem nas águas depois de adultas, mas elas não querem. Por quê? Porque elas preferem o Kardec. Elas não querem esse evangelho, elas querem o evangelho segundo o Espiritismo. Elas não querem o livro que o Espírito Santo inspirou, que é a Bíblia. Elas preferem o livro dos Espíritos, escrito por três meninas loucas e doentes da cabeça. De meninas de 14 e 16 anos, e a mais velha tinha 18. Eu canso de pregar. Mas a pessoa diz: não, eu não quero saber disso, eu acredito na reencarnação e não na ressurreição, eu acredito que aqui a gente faz, a gente paga, não acredito em juízo final, não acredito em inferno. Tá bom, que decepção. Decepção você vai ter quando morrer, quando chegar lá do outro lado e descobrir tardiamente que não tem reencarnação, que não pode sair daquele lugar de tormento para onde você vai, porque para lá irão todos os que rejeitaram Jesus, que é o Hades, que não é o inferno ainda, mas é um lugar de preparação para o inferno, é meio caminho andado já para o tormento eterno. Que decepção a pessoa vai ter, porque ela rejeitou todo esse trabalho que Deus teve, que veio desde antes da fundação do mundo. Todo o trabalho que Jesus Cristo teve para viver 33 anos e meio sem pecado, para se oferecer em preço de redenção por todos. Para lá irão os que rejeitaram tamanho amor, tamanho sacrifício. Então Jesus, na última noite de vida, ele pega o cálice, ele está instituindo a primeira santa ceia. Logo após o pão, ele pega o cálice e diz: este cálice é o Novo Testamento no meu sangue, que é derramado por muitos para remissão, para resgate dos pecados, para resgate da maldade. E a pessoa fala, não, eu prefiro viver aqui nesse mundo, depois eu vou reencarnar, vou ter outra chance, melhoro de vida, vou subindo de patamar, vou evoluindo, até chegar no plano superior. Você não entende a palavra de Deus? Jesus disse assim, se não crerdes que eu sou, morrereis nos vossos pecados. Como que alguém pode passar por um plano superior se morre nos seus pecados? Quem morre nos seus pecados vai para o Hades. Agora, Deus deseja que a pessoa vá para o Hades? E depois do juízo final, que a pessoa vá para o inferno? Deus não quer isso de maneira nenhuma. Por isso que ele teve todo esse trabalho desde antes da fundação do mundo, depois se gerar no ventre da Virgem Maria, nascer nesse mundo, viver 33 anos e meio sem pecado, e aí começa o resgate. O preço do resgate, sendo puro, inocente, imaculado, preso, julgado, condenado à morte, torturado e por fim crucificado às 9 horas da manhã, tendo poder para sair dali e resistir firme até às 3 horas da tarde, sangrando sem parar, porque isto é o meu sangue, o sangue que é derramado por muitos para resgate da tua vida. O sangue que é derramado para a tua salvação, o sangue que é derramado para a tua purificação, o sangue que retira todo o pecado da tua vida, o sangue que te salva, porque está escrito, o sangue de Jesus Cristo nos purifica de todo o pecado. E de graça. Jesus, ele resgata a gente e não revende. Ele te resgata e não te revende. Porque ele te ama. E porque a tua alma vale mais do que todo ouro e toda prata do mundo. Ele te ama e jamais vai abrir mão de você. Ele te ama tanto que ele fez tudo isso. Ah, e lá no livro de Apocalipse, ele ali naquele momento, hein, glorificado, cheio de poder, ele diz assim, em Apocalipse, no último capítulo, e quem tem sede, venha, e quem quiser, ó, e quem quiser, é para quem quiser, e quem quiser, beba de graça da água da vida. Se você quiser, é tudo de graça. Sem dinheiro você se vendeu. E também sem dinheiro você vai ser resgatado se quiser. Se você quiser sair das mãos sujas do diabo. Se você quiser isso de graça. De graça para você, porque para ele e para Deus custou um plano muito bem elaborado e executado desde antes da fundação do mundo, até chegar no último suspiro de Jesus, quando ele diz, Pai, está consumado. Em outras palavras, está pago. Em outras palavras, está pago. Se você quiser, ele te dá de graça. Ele não te revende, não. Ele te resgata e não te revende a salvação, não. Ele diz, se quiser, beba de graça da água da vida. Vamos ficar todos de pé. É de graça. Efésios capítulo 2, versículo 8 e 9. Porque pela graça sois salvos, mediante a fé. E isso não vem de vós, é dom de Deus, é presente de Deus. É de graça. Não vem das obras para que ninguém se glorie. Quem quiser, venha e beba de graça da água da vida. Olha o que ele te oferece. Olhem todos para mim, olhem todos para mim. Eu sei o que eu estou pregando. Estou apenas anunciando o plano de Deus para te salvar. Se você quiser de graça agora a salvação que ele te oferece, ele vai te resgatar das mãos sujas do diabo, ele vai escrever o teu nome no livro da vida do Cordeiro, e você vai tomar posse agora da vida eterna. Você vai beber agora da água da vida. Quem quiser, quem quer, levante a mão assim, quem quer, levante a mão, quem quer, ergue bem alto a mão, fala eu quero. Todos que ergueram as mãos, venham aqui para frente, por favor, e vamos aplaudir ao Senhor Jesus. Vem para cá, todos que ergueram as mãos. Chegou a hora da libertação verdadeira. Nunca mais você será escravo de Satanás. E sabe, uma coisa que eu gosto de comentar, é que quando eu não era de Jesus, quando eu era do diabo, porque eu já fui do diabo, quando eu era do diabo, eu não tinha medo do pecado, mas tinha medo de morrer. Tinha medo da morte. Quando eu era do diabo, o pecado para mim, tranquilo, qualquer pecado, tranquilo. Eu não tinha medo do pecado, mas tinha medo da morte. Mas depois que Jesus me resgatou, a coisa mudou. Mudou totalmente. Olha só, agora eu tenho medo do pecado. Agora que eu sou de Jesus, eu tenho medo do pecado. E eu não temo mais a morte, porque Jesus é a ressurreição e a vida. Ele disse: quem crê em mim, ainda que esteja morto, viverá. E todo aquele que vive e crê em mim, nunca morrerá. Eu creio nisso. Não tenho medo da morte. Não tenho mais medo da morte, porque agora eu sou de Jesus. Ele me resgatou, e isso está acontecendo com você agora. Ele está te resgatando, sem dinheiro, sem preço. Como que ele está te resgatando? Com seu sangue precioso. Olha o que diz a carta de Paulo a Timóteo. Ele fala assim, né? Porque isto é bom e agradável diante de Deus, que quer que todos os homens se salvem, quer dizer, toda a humanidade se salve, e venha ao conhecimento da verdade, porque há um só Deus, e um só mediador entre Deus e os homens, Jesus Cristo, homem, o qual se deu a si mesmo em preço de redenção por todos. Ele pagou o resgate de todos. Mas é para quem quiser. E graças a Deus você está querendo. Graças a Deus você está querendo. E eu quero chamar aqui na frente aquela pessoa que diz assim: pastor, Jesus já me resgatou, mas eu não estou contente com a minha vida espiritual. Eu quero que o Senhor, através do Espírito Santo, o Senhor que eu diga, o Senhor Jesus, eu quero que o Senhor Jesus, através do Espírito Santo, me aperfeiçoe, porque eu não quero cometer maldades, eu quero ser uma pessoa que fuja da maldade, eu quero me aperfeiçoar como pessoa de Deus. Eu não estou contente comigo mesmo, comigo mesma. Eu quero melhorar. Então vem aqui para frente, por favor, vem para cá. E vamos aplaudir ao Senhor Jesus, porque eu também quero melhorar. Eu quero melhorar a cada dia, eu vou ser franco com você, a minha oração é essa. Eu quero melhorar a cada dia, eu nunca estou contente com a minha vida espiritual, eu quero melhorar a cada dia. Filho pródigo, filha pródiga, aproveita e vem. Você que está sem igreja, aproveita e vem. Enquanto mais alguém está vindo, eu quero falar com você que está assistindo pela TV ou ouvindo pela rádio. Quero falar com você que está ouvindo aí pelo youtube.com/JohnRibe. Quer entregar a vida para Jesus? Quer ser resgatado, resgatada? O preço já foi pago. Ó, Isto é bom e agradável diante de Deus, que quer que todos se salvem. Deus quer que todos se salvem. Você quer ser salvo? Já nesta vida? Já nesta vida. Eu tenho certeza absoluta, amados, que eu sou salvo. Eu não preciso morrer, esperar o juízo final, para saber se eu vou para o céu. Não preciso. Jesus garantiu que quando eu acreditei nas palavras dele e no Pai que o enviou, eu passei da morte para a vida. Eu não posso mais morrer, eu já tenho a vida eterna. Por isso que eu não tenho medo da morte. Não tenho mais medo da morte, eu já tenho vida eterna. Eu não morro mais. Eu não morro mais. Eu tenho a vida eterna. Então eu quero falar com você que está assistindo pelo YouTube, quer entregar a vida para Jesus, quer ter a vida eterna, quer ser resgatado, resgatada. Então se ajoelhe ao lado aí do teu computador, você que está ouvindo pela rádio, se ajoelhe ao lado do teu rádio, você que está assistindo pela TV, se ajoelha ao lado da TV. Pastor, eu estou em trânsito, estou ouvindo a pregação no carro, no veículo, no caminhão. Ok, não dá para ajoelhar, nem precisa parar o veículo, só coloque a mão direita assim sobre o teu peito. Todos que estão em trânsito e querem entregar a vida para Jesus, pastor, estou no ônibus, estou no trem, estou no metrô, não dá para me ajoelhar agora, mas eu estou ouvindo a pregação, eu quero entregar a vida para Jesus. Então coloque a mão assim sobre o teu peito, na altura do coração, e nós que estamos aqui na sede da Paz e Vida de Niterói, nós podemos nos ajoelhar, nós que viemos à frente, não é? Se não puder ajoelhar, não tem problema, fica de pé mesmo, tá bom? Mas quem pode se ajoelhar, se ajoelhe. Às vezes a pessoa tem algum problema no joelho, não dá para ajoelhar. Tudo bem, fica de pé. O teu coração está ajoelhado, não está? Teu coração está ajoelhado, não está? Então, todos que estão de joelhos, aqui na Paz e Vida sede de Niterói, e também à distância, entregando a vida para Jesus, ou voltando para Jesus, ou querendo melhorar, orem assim comigo. Meu Deus e meu Pai, meu Deus bendito, meu Deus Todo-Poderoso, obrigado pelo plano para me resgatar. Eu me vendi por causa das minhas maldades, dos meus pecados. Me vendi por nada, me vendi de graça, e o diabo era o meu dono. Mas agora o Senhor veio e pagou o resgate da minha vida. E agora o Senhor me recomprou. Eu não sou mais escravo do diabo. Eu não estou mais no cativeiro de Satanás. O Senhor me resgatou. E não foi com ouro, nem com prata, nem com dinheiro, mas com o precioso sangue de Jesus, o meu Cordeiro. Perdoa, Senhor, as minhas maldades. Apaga, Senhor, os meus pecados. Me purifica de toda iniquidade pelo sangue de Jesus. O sangue que o Senhor derramou para a minha remissão, para o meu perdão, para a minha salvação. Me purifica agora. E neste momento, escreve o meu nome no livro da vida. E junto com o perdão, me dê também a certeza e a alegria da minha salvação. Porque eu declaro que o meu único dono, o meu dono verdadeiro, é o Senhor Jesus. O meu único, suficiente, exclusivo e eterno Salvador para todo sempre. Amém.
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8: Pega o teu evangelho agora. Abra no livro de Atos dos Apóstolos, capítulo 1, versículo 8. E se tiver alguém perto de você sem a palavra de Deus, mostre para a pessoa aonde que nós vamos ler. Fiquem todos de pé, por favor. Só um minutinho. Atos dos Apóstolos, capítulo 1, versículo 8. Uma coisa que Jesus falou. Amém? Ele disse assim: mas recebereis a virtude do Espírito Santo que há de vir sobre vós. E ser-me-eis testemunhas, tanto em Jerusalém, como em toda a Judéia e Samaria, e até aos confins da terra. Vou reler. Jesus falando para quem o segue, para todos nós. Mas recebereis a virtude do Espírito Santo que há de vir sobre vós, e ser-me-eis testemunhas, diga testemunhas. Aí Jesus continua, tanto em Jerusalém, quer dizer, onde eles estavam, como em toda a Judéia, é como se, por exemplo, Jerusalém fosse Belo Horizonte e a Judéia o estado de Minas Gerais. Então vocês vão ser minhas testemunhas aqui na capital e no estado também, não é? E em Samaria, que era um território considerado impuro, amaldiçoado, um território que os judeus não pisavam, Jesus está dizendo, vocês têm que ir para lá também. Vocês têm que ser minhas testemunhas lá também, Samaria, e até aos confins da terra. Eu desci no aeroporto de Confins. Será que Jesus já sabia que ia ter aqui Confins? Até aos confins da terra, minha gente. Ou seja, até o fim do mundo, né? Não é isso? Testemunha de Jesus Cristo. É isso que ele quer que cada um de nós seja. Mas isso só é possível com a virtude do Espírito Santo. Então eu vou ler mais uma vez e cada pessoa que está comigo aqui na sede da Paz e Vida de Minas Gerais, na cidade de Belo Horizonte, repete em seguida, vamos lá. Mas recebereis a virtude do Espírito Santo, que há de vir sobre vós, e ser-me-eis testemunhas, tanto em Jerusalém, como em toda a Judéia e Samaria, e até aos confins da terra. Amém? Quem acredita que Jesus falou isso? E que para eu ser uma testemunha de Jesus em qualquer lugar do mundo, eu preciso do Espírito Santo. Quem acredita que Jesus disse isso? Você crê nisso que ele falou? Que se ele te der o Espírito Santo, você vai ser testemunha dele em qualquer lugar? Até nos territórios amaldiçoados? Hã? Até nos lugares impuros? Quem acredita? Então desocupe as mãos e vamos dar para esta palavra a melhor salva de palmas que você já deu em toda a sua vida. E enquanto você aplaude, abra a tua boca e diga glória ao teu nome, Senhor. Diga glória, glória, glória ao teu nome, Senhor. Vai aplaudindo e glorificando. Vai aplaudindo e bendizendo ao nome do Senhor. Pessoas que estão à distância, nos assistindo pela TV, nos ouvindo pela rádio ou pela internet, junte-se a nós aqui em Belo Horizonte. Glorifique a Deus conosco. Aplauda e dá glória onde você estiver. Oh glória, continua, continua. Pai querido e Deus amado, abre o céu para receber todo este louvor. E sobre cada vida que te glorifica, derrama a tua bênção, a tua virtude e o teu poder. Pai bendito, este povo não veio aqui para ouvir um homem falar. Todos querem ouvir a tua voz. Então vem com teu espírito, tome a boca do pregador, tome os lábios do mensageiro, envia a tua palavra com poder e autoridade, e que a tua palavra vá, percorra toda a terra e produza o resultado para o qual está sendo mandada, em nome do Senhor Jesus. Diga amém, Jesus. Podem se assentar. Jesus disse então para os discípulos, antes de subir aos céus, que eles somente conseguiriam ser testemunhas verdadeiras se esperassem primeiro o revestimento de poder do alto, o Espírito da verdade, o Paráclitos, e revestidos com este poder do alto, com a virtude do Espírito Santo, aonde quer que eles estivessem, seriam testemunhas fiéis e verdadeiras. Porém, os discípulos, antes de receberem o Espírito Santo, e eu falo dos discípulos e discípulas, não conseguiam ser testemunhas de Jesus, antes do Espírito Santo. Jesus quer testemunhas para quê? Para dizer que ele está vivo, para dizer que ele ressuscitou. Não é? Porque está cheio de religião hoje no mundo dizendo que ele não morreu na cruz, ele só desmaiou. Está cheio de religião dizendo que foram os discípulos que roubaram o cadáver de Jesus. Está cheio de religião dizendo que Jesus acordou, saiu da sepultura e se mudou para a Índia. Ah, tem um monte de religião falando essas coisas sem qualquer fundamento. E tem muita religião que não crê que ele ressuscitou. Tem religião, e uma muito famosa no mundo todo, que sai de porta em porta, especialmente aos sábados, distribuindo literatura e curso bíblico grátis, dizendo que, na verdade, foi o Jeová que tirou o cadáver de Jesus da sepultura, e Jesus está morto até hoje, e o cadáver dele vai ser mostrado no dia do juízo final para dar oportunidade para os pecadores receberem Jesus como Salvador. Olha as heresias que eles ensinam. E dizem que Jesus ressuscitou em espírito, eles ensinam isso. O que é uma contradição, como que alguém pode ressuscitar em espírito? Não tem cabimento. É uma incoerência total, né? Então, eles ensinam que Jesus simulou a ressurreição dele. Então, Jesus seria um embusteiro, um farsante, fingindo que ressuscitou quando na verdade não ressuscitou. Então, diante de tanta testemunha falsa, pregando a mentira, Jesus disse, vocês só conseguirão ser minhas testemunhas depois de receberem a virtude do Espírito Santo. A pessoa tem que testemunhar que ele realmente ressuscitou e está vivo pelos séculos dos séculos. Só com o Espírito Santo se consegue isso. Antes do Espírito Santo descer, antes de Jesus enviar o Espírito Santo, pessoas que viram Jesus ressuscitado, testemunhas, não conseguiam convencer as outras pessoas do que tinham visto. Por exemplo, quem foi a primeira pessoa que viu Jesus ressuscitado? Maria Madalena. Jesus apareceu primeiro para Maria Madalena, ressuscitado. Aí a Maria Madalena foi correndo contar para os discípulos. E não apenas a Maria Madalena, a Joana estava com ela e a outra Maria, mãe do Tiago, também. E outras mulheres. Só que essas mulheres não tinham o Espírito Santo, viram Jesus ressuscitado e foram contar para os discípulos. E não conseguiram ser testemunhas aceitas, testemunhas válidas. Vamos lá em Lucas capítulo 24, Evangelho de Lucas, capítulo 24, versículo 9. Quando as mulheres foram lá. Ó. Evangelho de Lucas, capítulo 24, versículo 9. E voltando do sepulcro, depois de terem visto Jesus ressuscitado, anunciaram todas essas coisas aos 11 e a todos os demais. E eram Maria Madalena e Joana e Maria, mãe de Tiago, e as outras que com elas estavam, as que diziam estas coisas aos apóstolos. E as suas palavras lhes pareciam como desvario, e não as creram. Mas nós somos testemunhas. Nós até agarramos os pés de Jesus e Jesus falou, me soltem. Ele ressuscitou em carne e ossos. Nós o agarramos pelos pés de uma tal maneira que ele pediu para a gente largá-lo. Nós estivemos com ele, Pedro, João e todos os demais apóstolos. Levi, Natanael, Filipe. A gente viu, Jesus ressuscitou. E elas contando com alegria. Ele está vivo. Mas eles não creram. Parecia um desvario. O quê? Um morto voltar à vida? Pega a caneta e passa um traço lá. E os apóstolos, os que andaram com Jesus, hein? Que conheciam o evangelho. E Jesus já tinha dito que iria ressuscitar. Eles já estavam avisados. Eles não creram. Ó, as mulheres estão falando, mas nós vimos. Nós o abraçamos, ele falou conosco, nós falamos com ele. E as suas palavras lhes pareciam como desvario e não as creram. Por que não creram? Eram testemunhas. Mas eram testemunhas sem o Espírito Santo. Está entendendo? Está entendendo isso? O Espírito Santo ainda não tinha descido. Os salvos ainda não tinham o Espírito Santo. Então não conseguiam ser aceitas como testemunhas. Até por pessoas conhecidas. Elas estão loucas. Isso é um desvario. E não creram. Aí, naquele mesmo domingo, Jesus aparece para dois discípulos que estavam indo no caminho de Emaús. Estavam indo para o campo. Jesus aparece, caminha com eles, e eles têm a revelação de que é Jesus ressuscitado, quando Jesus ergue o pão para abençoar, como ele sempre fazia antes de comer. Aí Jesus desaparece, e os discípulos, esses dois, ficam entusiasmados. Vamos voltar para Jerusalém. Vamos voltar e avisar os discípulos que estão reunidos lá, trancados em casa, com medo dos judeus. Vamos avisá-los que o nosso mestre ressuscitou e apareceu para a gente. Aí eles voltam correndo para Jerusalém e dão esta boa notícia. Duas testemunhas, hein? Mas não tem o Espírito Santo. Olha o que aconteceu. Vamos lá no Evangelho de Marcos, capítulo 16, versículo 12. Olha lá. Marcos, capítulo 16, versículo 12. E depois, Jesus manifestou-se em outra forma a dois deles que iam de caminho para o campo. E indo estes, anunciaram-no aos outros, mas nem ainda estes creram. Os dois discípulos voltaram. Jesus ressuscitou. Apareceu para a gente no caminho. Aí nós convidamos ele para se hospedar em casa. Ele foi. Na hora de comer, ele pegou o pão, ergueu ao céu, abençoou. Naquele momento, os nossos olhos se abriram. Jesus! Aí ele desapareceu. Jesus ressuscitou. Quando eles contaram essas coisas para os outros apóstolos, aquelas duas testemunhas foram desacreditadas. Os outros apóstolos não acreditaram, não creram. Por que que não creram, apesar de serem testemunhas? Porque não tinham o Espírito Santo. Aí, Jesus, naquele mesmo domingo, vai aparecer para eles, no exato momento em que eles estão duvidando, dos dois, né? Estão lá duvidando. Não, não acreditamos, não. Isso é um delírio, isso não é possível. Naquele exato momento, Jesus aparece do nada no meio deles. Que nem Jesus fez agora, ele está aqui no nosso meio. Né? Ele apareceu do nada, assim, com as portas e janelas trancadas. E disse, paz seja convosco. Vamos ver isso no Evangelho de Lucas, capítulo 24, versículo 36. Porque agora é o próprio Jesus ressuscitado dando o testemunho. Mas os discípulos não têm o Espírito Santo. Evangelho de Lucas, capítulo 24, versículo 36. Esse eu quero que se acompanhe em detalhes. Os dois estão lá. Ele apareceu para a gente. Ele se hospedou na nossa casa e ele sumiu. Nós viemos correndo para avisar que ele ressuscitou. Não, nós não acreditamos. Aqui, ó, versículo 36. E falando ele dessas coisas, o mesmo Jesus se apresentou no meio deles e disse-lhes, paz seja convosco. Pega uma caneta e já passa um traço aí. O mesmo Jesus. O mesmo Jesus. Ao contrário do que as falsas testemunhas ensinam em suas literaturas, dizendo que era uma simulação a ressurreição de Jesus, que era uma teofania, o Evangelho está dizendo que não. O Evangelho está garantindo o mesmo Jesus. Qual? O mesmo que eles conheciam. O mesmo que morou com eles durante 3 anos. O mesmo que ensinava, fazia milagres, curava. O mesmo que foi condenado, crucificado e morto. O mesmo que morreu na cruz. O mesmo apareceu para eles ressuscitado. Acompanhe. O mesmo Jesus se apresentou no meio deles e disse-lhes, paz seja convosco. E eles, espantados e atemorizados, pensavam que viam algum espírito. Aquelas falsas testemunhas dizem que Jesus ressuscitou em espírito. Os discípulos, naquela ocasião, pensavam que viam algum espírito. Jesus disse, versículo 38. Por que estáis perturbados e por que sobem tais pensamentos ao vosso coração? Por que estáis perturbados? Só um perturbado não acredita que Jesus é um espírito ressuscitado. Só um perturbado para pensar que Jesus é um espírito ressuscitado. Por que estáis perturbados e por que sobem tais pensamentos ao vosso coração? Versículo 39. Vede as minhas mãos e os meus pés, que sou eu mesmo. Passa de novo um traço aí. Agora é Jesus dizendo, sou eu mesmo. É o morto, ressuscitado, sendo a própria testemunha. Mostrando o RG. Qual era o RG que ele estava mostrando? As marcas da crucificação. Qual documento que ele estava mostrando? Qual carteira de identidade que ele estava mostrando? As marcas da crucificação. Vede as minhas mãos e os meus pés. Sou eu mesmo. Aí ele continua dizendo, tocai-me e vede, pois um espírito não tem carne nem ossos como vedes que eu tenho. Amém? Não era um espírito. Não ressuscitou em espírito coisa nenhuma. Ressuscitou em carne e ossos. Sou eu mesmo. O mesmo que vocês conhecem. Quer meu documento? Está aqui, ó, minhas mãos e os meus pés. O mesmo. Versículo 40. E dizendo isso, mostrou-lhes as mãos e os pés. E não o crendo ainda, passa um traço. No versículo 41, nesse começo do versículo 41. E não o crendo eles ainda. Vem cá. O próprio morto ressuscitado aparece do nada. Não é um espírito, no entanto, ele surgiu ali com portas e janelas fechadas, tem um corpo glorificado. mas é de carne e ossos, o mesmo Jesus. O próprio morto ressuscitado está sendo a própria testemunha. Está dizendo, me toquem, porque um espírito não tem carne e ossos como vedes que eu tenho. E nem assim os discípulos creem. Por que que eles não creem? Hã? Porque eles não têm o Espírito Santo. E não crendo eles ainda por causa da alegria e estando maravilhados, disse-lhes, tendes aqui alguma coisa que comer? Então eles apresentaram-lhe parte de um peixe assado e um favo de mel, o que ele pegou e comeu diante deles. Espírito come, gente. Bota lá um frango debaixo do poste com farofa, cachaça. Vai ver se o espírito vai lá comer, beber cachaça e fumar charuto. Os cães vão lá comer o frango. Os mendigos vão lá pegar farofa. Os cachaceiros vão lá pegar a pinga. Mas os espíritos não comem nem bebem nada. Está compreendendo? Por que que Jesus pediu alguma coisa para comer? Para dar mais uma prova. Eu não sou um fantasma, não sou um espírito, não. Porque um espírito não come. Aí Jesus come na frente deles, amados. Hã? Versículo 44. E disse-lhes, são estas palavras que vos disse, estando ainda convosco. Convinha que se cumprisse tudo que de mim estava escrito na lei de Moisés e nos profetas e nos salmos. Então abriu-lhes o entendimento para compreenderem as escrituras. Mas você vê? Eles não estavam crendo. Aí, falta um discípulo aqui nessa ocasião. Falta o Tomé. O Tomé não estava aqui. Aí Jesus desaparece, né? E os discípulos, quando encontram o Tomé, Tomé! Jesus ressuscitou! Nós somos testemunhas! O que o Tomé falou? Eu não acredito em vocês. Peraí, 10 testemunhas mentindo? 10 testemunhas não conseguem convencer uma única pessoa. E veja, não é um estranho. Não é uma pessoa que não conhece a história, a vida de Jesus. É uma pessoa que andou com Jesus 3 anos. Que conhece os colegas, sabe que eles não são mentirosos. E, no entanto, 10 pessoas não conseguem convencer uma. Não conseguem ser testemunhas de que Jesus ressuscitou, porque o Tomé não acredita. Vamos comigo aqui no Evangelho de João, capítulo 20, versículo 25. João, capítulo 20, versículo 25. Disseram-lhe, pois, os outros discípulos, falando com Tomé, né? Os outros discípulos, os 10, o Judas não está, porque o Judas já se enforcou. O Judas está morto. Os 10 discípulos falam para Tomé. Tomé? Tomé? Preste atenção. Vimos o Senhor. Mas ele disse-lhes, se eu não vir o sinal dos cravos em suas mãos, e não puser o dedo no lugar dos cravos, e não puser a minha mão no seu lado, de maneira nenhuma o crerei. De maneira nenhuma o crerei. Ou seja, Tomé não está acreditando em 10 testemunhas. E por que que ele não acredita nas 10 testemunhas? Porque não tem o Espírito, minha gente. O Espírito Santo ainda não tinha sido dado. Se eu não colocar a minha mão nas feridas, de maneira nenhuma, o crerei. Versículo 26. E 8 dias depois estavam outra vez os seus discípulos dentro. E com eles Tomé. Estão novamente dentro de casa. O Tomé está junto. Tem 11 agora. Tem 11. O time está completo. O time está completo. 11 jogadores. Não tem nenhum contundido. Só está faltando o técnico. Hã? O time completo. Os 11 reunidos. E 8 dias depois estavam outra vez os seus discípulos dentro e com eles Tomé. Chegou Jesus estando as portas fechadas, e apresentou-se no meio deles e disse: paz seja convosco. Demais, né? Versículo 27. Depois disse a Tomé, né? E o Tomé pálido, coitado. Mais branco que a minha camisa. Jesus chega para Tomé e diz: põe aqui o teu dedo e vê as minhas mãos. Chega a tua mão e põe-na no meu lado. E não sejais incrédulo, mas crente. Tomé respondeu e disse-lhe: Senhor meu e Deus meu. Tomé creu. Creu na testemunha viva, que é Jesus. Por que que ele creu? Porque Jesus tem o Espírito Santo. Não apenas porque ele está vivo. Jesus tem o Espírito Santo e Tomé, pelo Espírito Santo que está em Jesus, tem a revelação que Jesus é Deus. Olha aqui, essas religiões que batem de porta em porta aí dizem que Jesus é um Deus menor. Colocam Jesus, né, naquele primeiro e famoso versículo de João, capítulo 1, versículo 1, no princípio era o verbo estava com Deus e o verbo era Deus. Aquele Deus ali é com letra minúscula, o que também é outra contradição. Porque se Jesus fosse um Deus menor, então haveriam vários deuses. Mas a palavra de Deus diz que há um só Deus. Um só Deus. Então, o Tomé, naquela hora, ele creu e teve a revelação que Jesus é Deus. Senhor meu e Deus meu. Ó, não diminua Jesus não, tá? A gente tem o costume de falar que ele é o Filho de Deus, porque nenhum ser humano nasce nesse mundo sem ser filho de alguém, concorda comigo? Se Jesus não era filho do José, o carpinteiro, ele era filho de quem, então? Aí as pessoas diziam: de Deus? Mas Jesus não é filho menor do que Deus. Jesus é o próprio Deus. O Deus Salvador. O Deus Redentor. O Deus que salva. Quem prega o contrário encontra na própria palavra de Deus um monte de versículos que contradizem essas falsas igrejas que dizem que Jesus é um Deus menor. Vai lá em Apocalipse capítulo 1, versículo 8. João viu Jesus e lá está escrito assim, Jesus falando para João: eu sou o Alfa e o ômega, o princípio e o fim, diz o Senhor, que é e que era e que há de vir, o Todo-Poderoso. Ele é o Todo-Poderoso. O Alfa e o ômega, o princípio e o fim. Então, olha aqui, o Tomé creu. Foi aí que Jesus disse: porque me viste, Tomé, creste? Bem-aventurados os que não viram e creram. Aí vamos lá de novo para Atos capítulo 1, versículo 8. Foi o início da nossa leitura, para eu já ir terminando. Jesus ressuscitado diz para os discípulos: vocês não vão conseguir convencer ninguém. Vocês não vão ser minhas testemunhas enquanto não receberem o revestimento de poder do alto, enquanto não receberem a virtude do Espírito Santo. Em outras palavras, é isso que ele está dizendo. Atos 1:8 é isso que ele diz, ó. Mas recebereis a virtude do Espírito Santo que há de vir sobre vós, e ser-me-eis testemunhas, tanto em Jerusalém como em toda a Judéia e Samaria, e até aos confins da terra. Vocês têm que ser revestidos do Espírito Santo. Você sabe por que a tua família até hoje não é salva? Porque você não é batizado com o Espírito Santo e com fogo. Porque você não fala em línguas. Você sabe por que a tua parentela ainda não se converteu? Porque você não é batizado com o Espírito Santo e com fogo. Você não consegue convencê-los de que Jesus está vivo de verdade. E quando você fala da tua igreja para eles, você está falando de religião. Está faltando o Espírito em você. Quando a pessoa não tem Espírito, ela pode falar quanto quiser, que ela não vai conseguir ser testemunha fiel de Jesus Cristo. O apóstolo Pedro e os demais apóstolos e todos os que perseveraram, 120 pessoas, permaneceram no cenáculo esperando isso de Jesus. Eram 500, 380 desistiram de esperar. 380 pessoas abriram mão do Espírito Santo e foram cuidar de suas vidas. Só 120 permaneceram quando chegou o dia de Pentecostes. Então vamos ver aqui, Atos capítulo 2, versículo 1. Cumprindo-se o dia de Pentecostes, estavam todos reunidos no mesmo lugar. Reunidos aonde? No mesmo lugar, na igreja. E de repente veio do céu um som, como de um vento veemente e impetuoso, e encheu toda a casa em que estavam sentados. E foram vistas por eles línguas repartidas, como que de fogo, as quais pousaram sobre cada um deles. E todos foram cheios do Espírito Santo, e começaram a falar em outras línguas, conforme o Espírito Santo lhes concedia que falassem. Sabe aquele pessoal que bate de porta em porta oferecendo curso bíblico? A literatura deles ensina que eram 120 espíritos santos, com letras minúsculas. 120 espíritos santos baixando ali. Ou seja, espiritismo puro. Quem está naquela seita, está no espiritismo e não sabe. Porém, o versículo 4 aqui frisa duas vezes. No singular. E todos os 120 foram cheios do Espírito Santo e começaram a falar em outras línguas conforme o Espírito Santo lhes concedia que falassem. Não eram 120 espíritos, era um só, o Espírito Santo de Deus, aquele que pode habitar em todos ao mesmo tempo, porque Ele é Deus. E quando veio o Espírito Santo, e eles começaram a falar em outras línguas, aquele ruído atraiu a multidão, ó. A multidão veio correndo. O Espírito Santo atraiu todo mundo, vieram correndo. Vieram correndo. O que é que eles estão falando? Ó, versículo 6. E correndo aquela voz, ajuntou-se uma grande multidão e estava confusa, porque cada um os ouvia falar na sua própria língua, e todos pasmavam e se maravilhavam, dizendo uns aos outros: pois que, não são galileus todos esses homens que estão falando? Como, pois, os ouvimos, cada um, na nossa própria língua em que somos nascidos? Versículo 11. Falar das grandezas de Deus? Aquele sinal já fez o povo pensar. Opa, está acontecendo alguma coisa aqui que a gente não compreende. Estamos confusos. Aí Pedro vem e faz a pregação. Pedro está cheio do Espírito Santo. Pedro está cheio do Espírito agora. Um só, hein? Um só pregador agora. Antes Pedro e mais 9 não conseguiam convencer o Tomé. Um. Agora Pedro sozinho vai pregar para aquela multidão. Qual é a diferença? Pedro está cheio do Espírito Santo de Deus. Aí Pedro prega para aquela multidão, porque ele tem que provar que Jesus está vivo. Aí Pedro, cheio do Espírito, ele começa a pregar e ele fala assim: esse Jesus que vocês mataram, que vocês crucificaram, olha, saibam que Deus o fez Senhor e Deus. Cristo e Senhor, Deus o fez Senhor. Acompanhe o versículo 34 e 35. Aliás, vamos ler o 32 também. Deus ressuscitou a este Jesus do que todos nós somos testemunhas. Olha o que ele está falando aqui. Versículo 32, hein? Deus ressuscitou a este Jesus do que todos nós somos testemunhas. De sorte que, exaltado pela destra de Deus e tendo recebido do Pai a promessa do Espírito Santo, derramou isto que vós agora vedes e ouvis. Porque Davi não subiu aos céus, mas ele próprio diz: disse o Senhor ao meu Senhor, assenta-te à minha direita até que ponha os teus inimigos por escabelo, por descanso de teus pés. Saiba, pois, com certeza, toda a casa de Israel, que a esse Jesus, a quem vós crucificastes, Deus o fez Senhor e Cristo. Uma pessoa cheia do Espírito agora, pregando para uma multidão, um só, e vai convencer milhares e milhares. Acompanhe comigo, versículo 41. De sorte que foram batizados os que de bom grado receberam a sua palavra, quer dizer, a pregação de Pedro, e naquele dia agregaram-se quase 3 mil almas. A língua estranha te capacita para ser testemunha fiel de Jesus Cristo. Todas as outras são testemunhas falsas. E você, sem o Espírito, quando tenta ser uma testemunha, mesmo que você seja uma pessoa verdadeira e idônea, as pessoas não vão acreditar em você, como não acreditaram em Maria Madalena, como não acreditaram nos dois discípulos no caminho de Emaús, como os 10 não estavam acreditando nem em Jesus. Pensando que vem um Espírito. Quando você não tem um Espírito, fica difícil convencer as pessoas e ser uma testemunha verdadeira de que Jesus está vivo. Quando você é batizado com o Espírito Santo e com fogo e começa a falar em línguas, vem uma unção poderosa na tua vida. Você abre a boca e as pessoas vão acreditar em você. Se você for cheio, cheia do Espírito Santo, você vai abrir a boca na tua casa e toda a tua família vai se ajoelhar aos pés de Jesus Cristo. Não um Jesus de barro, de gesso, de plástico, mas o Jesus verdadeiro, Rei dos Reis, Senhor dos Senhores, aquele que foi morto, ressuscitou, voltou, tem nas mãos as chaves da morte e do inferno e está vivo pelos séculos dos séculos. Amém. O que está faltando para você é o Espírito Santo de Deus. E você foi deixando o Espírito de lado. Você não fala mais em línguas. Tem pessoas aqui que nunca foram batizadas com o Espírito Santo e com fogo. Tem pessoas aqui que eram batizadas com o Espírito Santo e com fogo, mas faz tempo que não falam em línguas. Por quê? Porque acabou o azeite e não buscou mais. E você não vai conseguir converter a tua família na carne. Você vai conseguir converter a tua família no Espírito, quando você estiver cheio do Espírito. E quando você estiver cheio do Espírito, não só você vai falar em línguas, mas você vai operar sinais em nome de Jesus. Jesus disse: estes sinais seguirão os que crerem, em meu nome expulsarão os demônios, falarão novas línguas, pegarão em serpentes, e se beberem alguma coisa mortífera, não lhes fará dano algum, e colocarão as mãos sobre os enfermos e os curarão. Quando você tiver o Espírito de Deus, você vai operar sinais. Pedro, só com a palavra, cheio do Espírito Santo, converteu 3 mil pessoas que se batizaram naquele dia. Mas Pedro vai continuar, ele vai para a igreja numa manhã, e ele vai ali, faz a sua adoração, ele está entrando na igreja, tem um mendigo pedindo esmola, um paralítico, coxo desde nascença, nasceu com as pernas retorcidas. Ele fala: me dá uma esmola. Pedro diz para ele: olha para mim, eu não tenho prata nem ouro, mas o que eu tenho, e o que é que Pedro tinha? Jesus e o Espírito Santo. Mas o que eu tenho, isso eu te dou. Em nome de Jesus Cristo Nazareno, levanta-te, anda. E aquele paralítico deu um salto de uma vez só, suas pernas se endireitaram. E ele pulava, dava glória a Deus. Ele fez um escândalo, chamou a atenção de todo mundo. Veio uma multidão para ver o que estava acontecendo. E ele dizendo: eu fui curado, eu fui curado, eu fui curado. Aí Pedro, com aquele sinal, essa é a prova que Jesus está vivo. É isso que faz de você uma testemunha verdadeira. Ó, versículo 12. Estou em Atos dos Apóstolos, capítulo 3, versículo 12. E estou terminando a mensagem. E quando Pedro viu isto, disse ao povo, né, aquela multidão que veio, que esse homem está gritando que foi curado? Esse não era aquele mendigo, aquele paralítico que nasceu com as pernas tortas? É ele mesmo. Olha lá o corpo dele perfeito agora. Quando Pedro viu aquela multidão, disse ao povo, varões israelitas, por que vos maravilhais disto? Ou por que olhais tanto para nós, como se por nossa própria virtude ou santidade fizéssemos andar este homem? O Deus de Abraão e de Isaac e de Jacó, o Deus de nossos pais, glorificou a seu filho Jesus, a quem vós entregastes e perante a face de Pilatos negastes, tendo ele determinado que fosse solto. Mas vós negastes o santo e o justo e pedistes que vos desse um homem homicida e matastes o príncipe da vida, ao qual Deus ressuscitou dos mortos, do que nós somos testemunhas. Testemunha verdadeira. Quando essas falsas testemunhas baterem na tua porta, fala assim, olha, eu estou meio endemoniado, expulsa meu demônio. Vê se eles expulsam. São falsas testemunhas. Na hora que aquelas falsas testemunhas baterem na tua porta, fala, estou doente, você pode orar para Jesus me curar? Eles não vão orar, porque são falsas testemunhas. Aqui, testemunhas verdadeiras. Versículo 16, e desculpe eu estar sendo tão claro e direto, é que você precisa ser alertado. Não é porque o que eles oferecem é de graça que você vai receber na tua casa. Revistinha, curso bíblico. Se alguém te der um vidro com veneno de graça, você vai tomar? Não vai tomar, né? Você não

O que significa a palavra Jerusalém? Casa de paz. Significa então que você tem que esperar na casa de Deus até ser revestido de poder. Não é esperar na sua própria casa, não. E cumprindo-se o dia de Pentecostes, estavam todos reunidos no mesmo lugar. De repente ouviu-se um som como de um vento veemente e impetuoso que encheu toda a casa. E foram vistas por eles línguas repartidas, como que de fogo, as quais pousaram sobre cada um deles. E todos foram cheios do Espírito Santo e começaram a falar noutras línguas, conforme o Espírito Santo lhes concedia que falassem. Aí eles foram transformados em testemunhas verdadeiras. Aí um só consegue converter multidões. Deus quer transformar você numa testemunha verdadeira. Vamos ficar todos de pé. Pedro convenceu todo mundo: esse Jesus que vocês mataram, esse Jesus que vocês crucificaram, foi ele que deu saúde para esse coxo de nascença que vocês conhecem muito bem. Testemunha verdadeira opera sinais. Testemunha verdadeira expulsa demônios. Testemunha verdadeira cura doentes. E testemunha verdadeira fala línguas estranhas e ora em mistério com Deus. Deixa eu falar uma coisa para você. O meu Jesus, o mesmo que morreu na cruz, ele ressuscitou, está vivo pelos séculos dos séculos. E ele subiu aos céus. Atos capítulo 1, versículo 9. Quando Jesus terminou de dizer: vocês serão minhas testemunhas. Versículo 9 diz: e quando dizia isto, vendo eles, foi elevado às alturas, e uma nuvem o recebeu, ocultando-o a seus olhos. Estando com os olhos fitos no céu enquanto ele subia, eis que junto deles, dos discípulos, se puseram dois varões vestidos de branco, os quais lhes disseram: varões galileus, por que estáis olhando para o céu? Por que estáis olhando para o céu? Hein? Por que estáis olhando para o céu? Esse Jesus, que dentre vós foi recebido em cima no céu, há de vir, assim como para o céu o vistes ir. Do jeito que ele subiu, ele vai voltar. E quer saber da verdade? Ele está voltando. Se eu fosse você, não esperava mais um segundo para receber Jesus como único, suficiente, exclusivo e eterno Salvador. Não esperava mais. Entregava a vida para Jesus, só para Jesus. E já está chegando gente sem eu chamar. Eu gosto quando o Espírito Santo faz isso. Eu gosto quando começa a vir gente para frente, sem eu chamar ainda. Aí. Porque quer entregar a vida para Jesus. Eu acho isso lindo. É o Espírito Santo de Deus agindo, ó. Quando você tem o Espírito Santo de Deus, o Espírito Santo traz. Olha o Espírito Santo trazendo. E está chegando mais. Vamos aplaudir mais. Está chegando mais. Então aproveita e vem entregar a vida para Jesus. Vem aqui para frente. Vem correndo, porque o Espírito Santo está dizendo: vem, vem, ô glória. Vamos aplaudir mais, está chegando mais. Está chegando mais. Vem aqui para receber Jesus como único, suficiente, exclusivo e eterno Salvador. Vem para cá, vamos aplaudir mais, igreja. Tem muita gente aqui, muitos, que não são de igreja nenhuma e pensa que é membro. Uma hora você vem na Paz e Vida, outra hora você vai na Quadrangular, outra semana você vai na Assembleia, outra semana você vai na Mundial, a outra semana você vai na Renascer, a outra semana você vai na Deus e Amor.

0: Na outra semana você vai na Igreja da Graça. É, enfim. Cada semana você vai num lugar. Você não é membro de igreja nenhuma. Olha, o membro é aquele que está ligado no corpo. A minha mão, essa mão direita aqui, é membro do meu corpo. Essa mão é maravilhosa, ela coloca comida na minha boca, ela me leva água na boca. Com essa mão aqui, eu faço tantos trabalhos, eu escrevo, eu digito no computador, eu desenho, eu pinto telas, eu gosto tanto dessa mão. Essa mão é membro do meu corpo. Mas se esta mão for decepada, se eu sofrer um acidente e esta mão for cortada, eu vou chorar muito, porque essa mão vai me fazer falta, mas o meu corpo vai continuar vivo sem a mão. Mas a minha mão sem o meu corpo, ela vai apodrecer. Ela vai morrer. A minha mão só tem vida se estiver ligada no meu corpo. Você só pode ter vida se estiver ligado no corpo de Cristo. O corpo de Cristo na terra é a igreja. Você tem que ser membro da igreja. Membro de verdade. E tem mais. Se você não é membro de igreja nenhuma, eu quero que você venha aqui na frente porque eu vou orar. E Jesus disse: o que ligares na terra será ligado no céu. Eu vou te ligar aqui no corpo de Cristo. E a partir de hoje você vai ser membro do corpo de Cristo. Com todos os benefícios. Ó. Não deixa a tua vida apodrecer, não. Você não é corpo, você é membro. O membro tem que estar ligado no corpo. Todos que estão sem igreja, vem aqui para frente. Inclusive os filhos pródigos, as filhas pródigas. Todos que estão sem igreja, vem para cá. Vem. Pede licença e vem. Pede licença e vem. Todos que estão sem igreja. Todos que não são membros de igreja nenhuma. Peçam licença e venham aqui para frente e vamos aplaudir mais ao nome do Senhor. E eu quero chamar você que ouviu essa mensagem e disse: eu quero ser uma testemunha verdadeira de Jesus Cristo a partir de hoje. Aprendi que para eu ser uma testemunha de Jesus Cristo, eu tenho que ser uma pessoa cheia do Espírito Santo. Então vem aqui para frente você que deseja ser uma pessoa cheia do Espírito Santo de Deus. Você que quer ser testemunha fiel e verdadeira de Jesus Cristo. E olha quanta gente está vindo, vamos aplaudir ao nome do Senhor. Quero falar com você que está assistindo essa mensagem na TV ou no youtube.com/joanribe ou no facebook.com/joanribe. Você que está assistindo essa mensagem porque baixou o aplicativo dos pregadores do telhado, está assistindo. De alguma maneira alguém te deu essa mensagem, você está assistindo. Você entendeu bem, não é? Quer entregar a vida para Jesus, quer voltar para Jesus, quer ser testemunha fiel e verdadeira. É possível para você se ajoelhar ao lado do teu televisor ou ao lado do teu computador, então se ajoelhe. Quero falar com você que está ouvindo a gente através da rádio, à distância. Quer entregar a vida para Jesus? Quer voltar para Jesus? Quer ser uma testemunha verdadeira de Jesus? Se ajoelhe ao lado do teu rádio. E se não for possível se ajoelhar aonde você está, talvez você esteja em trânsito, talvez esteja dirigindo, talvez você esteja aí num ônibus, você que está dentro de um trem, do metrô, é impossível ajoelhar aonde você está? Mande um sinal para Deus, coloque a mão direita sobre o teu coração. E nós todos vamos nos ajoelhar aqui diante do altar. A igreja continue de pé. Se tem mais alguém que quer vir à frente, aproveita agora. Todos que estão de joelhos aqui comigo na sede da Paz e Vida de Minas Gerais, na cidade de Belo Horizonte, e todos que estão de joelhos à distância também, ouvindo pelo rádio ou pela TV, e todos que não podem se ajoelhar, mas estão com a mão direita sobre o coração. Todos nós, então, vamos colocar a nossa mão direita sobre o peito, sobre o coração. Quem está de joelhos ou com a mão direita sobre o coração, ore assim comigo: meu Deus e meu Pai, eu quero ser uma pessoa cheia do teu Espírito Santo. E eu sei que o teu Espírito Santo, para morar em mim, primeiro precisamos limpar a casa. E só o Senhor tem poder para me purificar, para limpar o meu corpo, para que o meu corpo seja o templo vivo do teu Espírito Santo. E eu quero, Senhor, ser uma pessoa transbordante da tua presença. Eu quero também, além da salvação, eu quero o batismo com o Espírito Santo e com fogo. Eu quero falar em línguas, falar em mistérios. Eu quero ser uma testemunha fiel e verdadeira aqui na terra. Eu quero que o teu Espírito esteja em mim de uma tal maneira que quando eu abrir a minha boca, ninguém poderá resistir e as pessoas irão se render ao Senhor e te receber como único, suficiente, exclusivo e eterno Salvador, como eu também. Por isso, Senhor, perdoa agora os meus pecados e escreve o meu nome no livro da vida e me dê, Senhor, a certeza e a alegria da minha salvação e me liga agora como membro da igreja, do teu corpo aqui na terra, porque quando o Senhor retirar a igreja da terra, eu quero subir junto. Por isso, Senhor, me ajuda a perseverar até o fim com Jesus Cristo, o meu único, suficiente, exclusivo e eterno Salvador para todos sempre. Amém.
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Era uma vez um rei que tinha 4 filhos. E este rei, achando que estava muito velho e deveria escolher um dos filhos para sucedê-lo no trono, chamou os 4 e disse: "Filhos, não sei para qual dos 4 darei a coroa, mas farei uma prova com cada um de vocês. Vocês deverão partir e me trazer aqui aquilo que acharem mais importante no mundo. E aquele que trouxer a coisa mais importante será o herdeiro do trono." E os filhos acharam ótima esta ideia do rei e disseram: "Pois não, papai, quando começamos?" Ele disse: "Imediatamente, mas para que eu não faça qualquer injustiça com um de vocês e para que não digam que favoreci algum, eu vou acompanhá-los até a porta do palácio e vou assoprar 4 penas. Para onde for cada pena, então é a direção que cada um seguirá." Aí, aquele rei, indo até a porta do palácio e com 4 penas bem leves e iguais, verdadeiras plumas, disse: "Esta primeira pena é do filho mais velho. Atenção, meu filho, porque eu vou assoprá-la. E para onde ela for, é para onde você irá." E os 4 ficaram observando. E o rei ergueu aquela pena e ela subiu, subiu, subiu. E de repente tomou a direção oeste e desapareceu. E o rei disse: "Meu filho mais velho, é para lá que você irá. Aguarde o destino dos demais, para que todos saiam ao mesmo tempo." Então o rei pegou a segunda pena e disse: "Esta pena é do segundo filho. Atenção, meu filho, para onde esta pena for, é para onde você irá." E o rei, erguendo aquela pena, assoprou. E a pena foi subindo, subindo, subindo, e de repente tomou a direção leste do reino. E o rei disse ao segundo filho: "É para lá que você irá." E o rei então pegou a terceira pena, ergueu para o alto e assoprou. E a pena subiu, subiu, subiu, e os 4 filhos ficaram olhando, mas de repente aquela pena desceu e caiu a poucos metros de onde eles estavam. E todos começaram a rir, dizendo: "Ó, para onde ele irá?" E o rei disse: "Meu filho, é ali que você vai procurar o que existe de mais valioso na face da terra." E ele disse: "Sim, papai." Então o rei pegou a quarta pena, ergueu para o alto e assoprou. E ela subiu, subiu, subiu, e de repente pegou a direção sul do reino e desapareceu. E o rei disse para o filho mais jovem: "Filho, é para lá que você irá." Então, dando ordem, o rei fez com que todos os filhos saíssem para as direções das penas. E o primeiro, o segundo e o quarto correram muito, felizes da vida, porque tinham mais chance de procurar o que havia de mais precioso na face da terra. Mas o terceiro, olhando para a pena caída a poucos metros, no lugar menos vistoso, disse: "Bem, talvez ali eu encontro o que há de mais precioso." Enquanto isso, todos os seus irmãos correram para as respectivas direções. Então, o que foi para o lado oeste do reino, encontrou uma joalheria e adquiriu uma joia imensa de grande valor. E disse: "Com certeza, isto é o que tem de mais precioso no reino. Com isto herdarei aquilo que está prometido pelo meu pai." E ele foi retornar. O segundo, que havia ido para a zona leste, achou no meio do caminho
um grande tesouro com muitas e muitas moedas de ouro e disse: com certeza não há nada mais valioso em todo o reino. Voltarei ao palácio e com certeza o meu pai me dará o trono. E o quarto filho, seguindo na direção sul do reino, encontrou no meio do caminho, a flor da terra, muitos brilhantes e, animado, recolheu todos, juntou no seu alforje e começou a fazer o caminho de volta para o palácio, contente, pensando: com certeza o trono já é meu. Assim que o meu pai ver estas pedras, com certeza me dará o seu trono. E riam todos eles da sorte daquele cuja pena tinha caído ali perto. Porém, o terceiro filho, aproximando-se daquela pena, ficou procurando o que podia ter de valioso ali. E olhando atentamente, descobriu ali no meio da relva um alçapão antigo. E ele abriu, e foi difícil porque era coisa de muitos anos. E quando ele abriu, viu que tinha uma escada que descia. E pensou: deve ter algo aí importante. Se a minha pena caiu aqui, não foi por acaso. E ele começou a descer aquela escada e ficou admirado porque lá no fundo tinha uma luz brilhando. Que estranho, como pode ter uma luz brilhando num alçapão, numa gruta, num lugar desse? O que será que tem aí? E ele foi caminhando na direção daquela luz e viu, sobre uma mesinha bem rústica, um livro. Um livro, só um livro. E ele pensou: que livro será este que tem este brilho tão estranho? E ele se aproximou daquele livro muito antigo e viu que era a Bíblia Sagrada. E ele ficou feliz, muito feliz e emocionado. Abriu aquele livro que parecia tão velho, mas não era, porque ele era todo escrito com letras de ouro. Que tinta é esta? Não havia dúvida nenhuma. Aquilo é o que mais de importante havia na face da terra. Emocionado, pegou aquele tesouro e subiu as escadas. E foi o tempo dele sair, e os seus irmãos também estavam chegando ao mesmo tempo. E quando o rei recebeu os quatro filhos, o mais velho disse: pai, encontrei aqui o que tinha de mais precioso na face da terra. E ele mostrou aquela imensa joia valiosíssima, um verdadeiro tesouro. E o pai disse: muito bem, meu filho, vejamos os que os demais trouxeram. E o segundo filho mostrou então com muito orgulho aquele baú cheio de moedas de ouro e disse: pai, com certeza não há nada mais precioso em todo o reino. Tenho certeza, meu pai, que vale muito mais do que essa imagem de ouro. E o pai disse: sim, parece muito valioso, mas vejamos os que trouxeram os demais. E o terceiro, então, mostrou aquele livro, um livro que parecia velho, e todos começaram a rir. E o pai disse: meu filho, precisamos examinar isto melhor, mas vejamos o que trouxe o último filho. E o mais novo, então, tirou do seu alforje os mais preciosos brilhantes e diamantes da face da terra, que tinha um brilho extraordinário, e mostrou ao seu pai. E o pai disse: não há dúvida que é realmente algo valiosíssimo, precisamos examinar cada coisa. E o rei passou a examinar agora com muito detalhe cada coisa que cada filho tinha trazido. E fez uma avaliação secreta, sem comentar com ninguém, de quanto valia aquela joia imensa e preciosa. Depois também de muito examinar o que o segundo filho trouxe, fez uma avaliação secreta, guardou no seu coração quanto valiam aquelas
aquelas moedas de ouro e guardou para si. Então, pegou do quarto filho, examinou os brilhantes e fez uma avaliação secreta de quanto valia. E os filhos, naquela ansiedade, por ter sido deixado por último, o terceiro filho pensou: certamente estou fora do páreo. Mas o rei, quando começou a examinar aquele livro que parecia antigo, e viu que ele era todo escrito com letras de ouro, e quando o rei leu e sentiu o conteúdo daquelas palavras, percebeu que aquele sim era o tesouro vivo. E quando anunciou a sua escolha, disse: o reino está sendo entregue ao terceiro filho, porque não há nada mais precioso e valioso em toda a face da terra do que a palavra do Deus Todo-Poderoso. E os demais protestaram: mas papai, esse tesouro aqui dá para comprar muitos livros iguais a este. E o outro dizia: mas papai, estas moedas de ouro comprariam uma biblioteca destes livros. E o último filho protestava dizendo a mesma coisa. Mas o rei, na sua sabedoria, disse: não, a palavra de Deus é o único tesouro eterno, porque aqui está escrito que Jesus disse: passarão os céus e a terra, mas as minhas palavras não hão de passar. O trono é do terceiro filho, porque só ele tem a palavra de Deus.

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4: Pega a palavra de Deus, por favor. Fica de pé. Primeira carta do apóstolo João. Primeira carta do apóstolo João, capítulo 3, versículo 12. Olha o que diz aqui a palavra. Não como Caim, que era do maligno e matou a seu irmão. E por que causa o matou? Porque as suas obras eram más e as de seu irmão justas. Deixa eu ler de novo. Não como Caim, que era do maligno. Olha que coisa interessante, nasceram da mesma barriga. Tinham a mesma mãe. Mas o Caim era do diabo. Era do maligno. E matou a seu irmão. E por que causa o matou? Porque as suas obras eram más e a de seu irmão justas. Amém? Eu leio de novo e você repete, vamos lá. Não como Caim, que era do maligno, e matou a seu irmão. E por que causa o matou? Porque as suas obras eram más, e as de seu irmão justas. Interessante. Você acredita nessa história, sim ou não? Que o Caim matou o seu próprio irmão chamado Abel? Quem crê nessa história? Levante a mão. Então vamos dar uma salva de palmas para Jesus, porque o próprio Jesus disse que essa história é verdadeira. Jesus disse: dessa geração vai se requerer todo o sangue justo que foi derramado, desde o sangue de Abel. Olha aí, ó. Se Abel não tivesse existido, Jesus não falaria isso. Então vamos aplaudir a palavra de Deus. Vamos aplaudir esta palavra. Abra a boca e dá glória a Deus. Pai querido, meu tempo é curto agora. Mas tome os meus lábios e fale com cada vida aqui presente. Envia a tua palavra com poder e autoridade. E que a tua palavra vá, percorra toda a terra e produza o resultado para o qual está sendo mandada. Em nome de Jesus, diga amém, Jesus. Quem tem lugar, senta, por favor. O Caim era do maligno. Você sabia que o Caim foi o primeiro filho da raça humana? O primogênito da raça humana? E o primogênito, na palavra de Deus, ele tem vários privilégios. Entre eles, receber a herança dobrada, assim ainda é em Israel, até hoje é, os judeus no mundo todo praticam isso. O primogênito recebe a herança dobrada. E ele tem o direito de ser o sacerdote da família, o homem que leva a família na presença de Deus. Caim nasceu e tinha todos os privilégios. Mesmo pai, a mesma mãe que o Abel. Por que que ele matou o próprio irmão? A palavra de Deus está explicando. Porque ele era do maligno. Porque ele deu lugar para o maligno. Vamos no começo dessa história que foi confirmada por Jesus. Jesus disse, dessa geração vai se requerer todo o sangue justo que foi derramado desde a fundação do mundo. Desde o sangue de Abel, o justo, até o sangue de Zacarias. Então, se Abel fosse uma lenda, se Abel não tivesse existido, Jesus não teria dito estas palavras, porque Jesus nunca mentiu. E Jesus nunca pregou em cima de fábulas, em cima de tradições religiosas, a tradição dos anciãos. Jesus nunca pregou fora da palavra de Deus. Aliás, quando Jesus pregava, ele dizia, está escrito. Toda a pregação de Jesus era em cima da palavra. Então ele confirmou a existência do Abel. E o Abel, ele tem uma existência, assim, curta e pouco detalhada. A gente sabe pouquíssimo a respeito dele. Por exemplo, que ele foi pastor de ovelhas, conforme diz aqui Gênesis capítulo 4, versículo 2. E que Abel, no versículo 4, trouxe para Deus como oferta dos primogênitos das suas ovelhas e da sua gordura. E atentou o Senhor para Abel e para a sua oferta. Só sabemos isso do Abel. Ele só fez isso, gente. Mais nada. E vamos saber que o Caim, por não ter tido a mesma felicidade, a oferta dele não foi aceita por Deus, ele se irou e o próprio Deus nunca tinha visto um ser humano irado. Ó, versículo 5. Mas para Caim e para sua oferta, Deus não atentou, quer dizer, Deus não deu atenção. Irou-se Caim fortemente. Naquela ocasião, Deus nunca tinha visto um ser humano irado. E ele irou-se fortemente. Sabe quando a pessoa fica tão irada que ela se descontrola? A pessoa fica violenta, fica agressiva. Ele irou-se fortemente e descaiu-lhe o semblante. Ele ficou desfigurado. Cheio de ódio, de inveja. E Deus, achando bem interessante aquela reação humana, o Senhor disse para Caim, veja o versículo 6, por que tiraste? E por que descaiu o teu semblante? Qual o motivo dessa ira? E por que que você está com essa cara fechada? Aí Deus pergunta, se bem fizeres, não haverá aceitação para ti? Caim, é só você fazer a coisa da maneira como teu irmão fez, se você fizer bem, haverá aceitação para ti também. Do jeito que você fez, eu não quis, ô Caim. Porque você fez tudo errado. E Deus diz assim ainda, e se não fizeres bem, o pecado jaz à porta. Deus até avisou, ô Caim, se você não mudar de vida, o pecado vai te dominar. Mas cabe a você dominar o pecado. É isso que Deus está falando aqui, ó. E se não fizeres bem, o pecado jaz à porta, e para ti será o seu desejo, e sobre ele dominarás. Caim, se você não fizer bem, o pecado vai estar o tempo todo aí diante de você, e ele vai te dominar. Mas cabe a você dominar o pecado, dominar essa ira, essa raiva, esse ódio, essa inveja, essa fúria. Deus explicou tudo direitinho. Mas o Caim não ouviu a palavra de Deus. E ele chama o irmão para ir no campo, e olha o que ele faz. Ele mata o Abel, tenta esconder o corpo, faz um buraco ali, sepultou. E no versículo 9, Deus fala com Caim e pergunta, onde está Abel, teu irmão? E o Caim responde, não sei. Ó, mentiu para Deus. Sou eu guardador do meu irmão? Você vê que o Caim era maligno mesmo, porque nós temos que ser guardadores dos nossos semelhantes. É nossa obrigação guardar e proteger as pessoas. até as pessoas que não são boas. Jesus ensinou tudo isso. Mas o Caim, ele afronta Deus porque ele é do maligno. O Caim, ele não tem amor no coração. Jesus mandou a gente amar até os inimigos. Jesus mandou a gente amar o nosso próximo como a nós mesmos. E ele diz assintosamente, eu não vi o meu irmão, por acaso eu sou o guardador dele? Eu sou o tutor do meu irmão? E Deus fala assim, o que fizeste? A voz do sangue do teu irmão clama a mim desde a terra. Você vê, Jesus disse que esse sangue que foi derramado lá no princípio, milhares e milhares de anos depois, ele seria requerido. Porque é impossível sangue inocente ser esquecido. E Deus citou o Abel como essa vítima. E aqui você já conhece a história. O Caim vai ser amaldiçoado, o trabalho dele vai ser amaldiçoado. Ele vai trabalhar, mas ele não vai ter força para trabalhar. Ele vai ser fugitivo e errante na terra. O Caim, ele vai desaparecer da história. Ó, ele vai ser citado aqui no Antigo Testamento apenas no capítulo 4. Depois não se fala mais de Caim, minha gente. Quando o Caim foi embora, o Adão e a Eva, eles se relacionaram de novo e nasceu o Sete. E o Sete é o cara que vai começar a invocar a Deus, vai começar a clamar por Deus. E quando aqui no capítulo 5, acompanhe comigo, capítulo 5 de Gênesis, se descreve a genealogia do Adão, acompanhe comigo para você ver isso. É um detalhe interessante. Capítulo 5 de Gênesis. Este é o livro das gerações de Adão. No dia em que Deus criou o homem, a semelhança de Deus o fez. Macho e fêmea os criou e os abençoou e chamou o seu nome Adão no dia em que foram criados. E Adão viveu 130 anos e gerou um filho à sua semelhança conforme a sua imagem e chamou o seu nome Sete. Era para estar escrito ali. Adão gerou o Caim, o Abel e o terceiro filho, o Sete. O Caim, ele foi tão amaldiçoado que ele não está mais na escritura no capítulo 5. Porque ele era do maligno. Deus não registra o nome de malignos no livro da vida. O Caim, ele vai ser mencionado 13 vezes aqui no capítulo 4 e só. E pode reparar, não se fala mais dele. Aqui já menciona o Sete. Aí as pessoas, né? Geralmente os incrédulos fazem isso, os intelectuais, os ateus. Eu não acredito em Caim e Abel, não acredito em Adão e Eva. Eu não acredito em nada disso, porque lá fala que Caim saiu e casou com uma mulher. De onde apareceu essa mulher? O Adão tinha 130 anos quando gerou a Sete. Aqui, ó. E ele vai viver 800 anos. Acompanhe o que diz o versículo 4. Acompanhe comigo. Capítulo 5, o versículo 4. E foram os dias de Adão, depois que gerou a Sete, 800 anos. Quer dizer que ele estava com 130 anos de idade quando nasceu Sete. E ele vai viver ainda 800 anos. Minha gente, eu não fiz 65 anos de idade e já sou avô. Eu já tenho neto adolescente. Daqui a pouco eu vou ser bisavô. É verdade ou não é? Eu, com 70 anos, estou arriscado a ser bisavô. Agora você imagine um homem que vai viver 930 anos. E ele vivia por quê? Porque ele era a matriz humana. Código genético perfeito. Um corpo humano perfeito, criado pelas mãos santas de Deus. Deus assoprou nele o fôlego de vida. E a humanidade, no princípio, tinha que viver bastante, porque a terra era deserta. Era necessário reproduzir, multiplicar. E o que diz aqui, o versículo 4? E foram os dias de Adão, depois que gerou a Sete, 800 anos, e gerou o quê? Filhos e filhas. Filhos e filhas. O fato do livro de Gênesis citar Adão, Eva, Caim, Abel e Sete é porque são os personagens principais de um drama. São os personagens centrais de uma história impressionante. Os outros personagens não são citados porque não houve um papel relevante que merecesse ter a sua história contada. E até hoje, naquela parte do mundo, até hoje, imagine nos tempos antigos, as mulheres não eram mencionadas. A genealogia feminina não era contada. Raramente uma mulher tinha destaque, a menos que ela fizesse uma coisa sobrenatural, como Ruth, como Esther, como Maria, a mãe de Jesus. Se houvesse um fato assim, extremamente importante, então se mencionaria aquela mulher. Mas, de um modo geral, mesmo homens. Ó, Adão teve filhos e filhas, mas mencionaram só o nome do Sete. Não mencionou o nome do Caim, não mencionou o nome do Abel, na genealogia do Adão. Ele teve filhos e filhas, um monte. Então, todos nós descendemos do mesmo casal. E nesse período em que a humanidade foi se espalhando, e Caim também se espalhou, houve tempo de ele conhecer ou uma sobrinha, ou uma própria irmã, ou qualquer outra pessoa que era descendente de Adão, Eva e Sete. Por isso que Caim vai, conhece a sua mulher e se casa com ela. E a humanidade se espalha. Se puxar o nosso DNA aí, provavelmente eu e você temos uma ligação misteriosa. Porque nós somos ligados na mesma matriz. Quando vai se pesquisando a árvore genealógica, vai subindo, afunilando. Quando chega lá em cima, a humanidade fica perplexa. Poxa, todos procedem da mesma matriz, não é? Então, o Caim, ele infelizmente jogou tudo fora. O Caim se perdeu porque ele era do maligno. Teve a oportunidade de ser de Deus? Teve. Quando Deus pessoalmente pregou para ele, então volte lá. Olha aqui. A pessoa pode ser do maligno, mas ela ouve a pregação da palavra. O Caim era do maligno, mas Deus foi e pregou para ele aqui, ó. Se bem fizeres, não haverá aceitação para ti. E se não fizeres bem, o pecado jaz à porta. E para ti será o seu desejo e sobre ele dominarás. O Caim ouviu a pregação do próprio Deus e ele ia falar: meu Deus, me perdoa, agora eu vou fazer direito, tá? Eu realmente agi mal, a partir de agora eu vou mudar de vida. Ele teve a oportunidade de ser de Deus, mas ele continuou sendo do maligno, tanto que ele vai e comete o primeiro homicídio na face da terra. Abel, ele é comparado no Antigo Testamento a um tipo de Cristo, porque o sangue de Abel era um sangue puro como o sangue de Jesus Cristo. E Abel morreu pelas mãos dos ímpios, assim como Jesus morreu pelas mãos dos ímpios. Vamos na carta aos Hebreus, capítulo 11, versículo 4, e eu já vou terminar. Hebreus, capítulo 11, versículo 4. Olha o que diz aqui. O Novo Testamento, aliás, o Novo Testamento faz 3 menções a Abel. Essa daqui é uma delas. Carta aos Hebreus, capítulo 11, versículo 4. Pela fé, Abel ofereceu a Deus maior sacrifício do que Caim, pelo qual alcançou o testemunho de que era justo, dando Deus testemunho de seus dons, e por ela, depois de morto, ainda fala. Por que nós estamos falando Abel, se ele já morreu? Por causa do único ato de justiça que ele fez, que foi aquela oferta, quando não existia nem igreja, não existia nem templo, não havia um ritual, nada, não havia mandamentos, o Caim e Abel, cada um pegou pedras e foi colocando uma em cima da outra e fizeram uma espécie de púlpito assim, cada um fez o seu de pedras. O Caim, ele trouxe para Deus, ao fim da colheita, ele trouxe uma oferta para Deus, ele colheu trigo, soja, lentilhas, ele colheu pepinos, colheu cebolas, ele colheu um monte de coisa. Mas ao fim da sua colheita, que ele guardou tudo lá no seu paiol, ele traz uma oferta para Deus. E o Abel, quando foi ofertar, diz a palavra, e isso é interessante, eu quero te mostrar isso, vai lá, para você ver por que Abel, a sua oferta ainda fala até hoje. Foi por causa dessa oferta que ele recebeu o testemunho de que é justo. Pela fé, ofereceu Abel o maior sacrifício que Caim. Então vá lá, Gênesis capítulo 4. Vamos ler desde o versículo 1 para você pegar o contexto. E conheceu Adão a Eva, sua mulher, e ela concebeu e teve a Caim, e disse: alcancei do Senhor um varão. E teve mais a seu irmão Abel, e Abel foi pastor de ovelhas, e Caim foi lavrador da terra. E aconteceu ao cabo de dias, quer dizer, no final de dias, né? Que Caim trouxe do fruto da terra uma oferta ao Senhor. E Abel também trouxe dos primogênitos, não foi uma oferta? Já começa por aí. Ele trouxe dos primogênitos das suas ovelhas. O que, que é o primogênito, minha gente? É o primeiro. O que, que o Abel fez? Ele, quando começou o seu negócio, ele disse: eu vou ser pastor de ovelhas. Ele tinha poucas ovelhas. Mas ele falou assim para Deus: se o Senhor abençoar o meu rebanho, eu prometo que cada primeiro filhote que nascer será do Senhor. Aí uma ovelha deu cria, o primeiro filhote, ele fez uma marca naquele filhote. Ele falou: esse daqui eu prometi a Deus como primícia. Esse eu não posso comer a carne, não posso tirar a lã e não posso pegar o couro. Eu não posso fazer nada porque esse filhote não é meu, ele é de Deus. Ele botou uma marquinha. Quando nasceu o segundo filhote daquela ovelha, aí ele falou: agora esse é meu. Aí Deus abençoou aquela ovelha para dar muitos filhotes. A outra ovelha deu cria, é o primeiro filhote. Ele falou: esse primeiro filhote eu prometi para Deus, não é meu, é primícia. Vou fazer uma marquinha. Esse eu não posso comer a carne, não posso pegar a sua lã e nem o seu couro. Esse primeiro filhote não é meu, é de Deus. Aí aquela ovelha deu mais filhotes. Ah, esses agora são meus. Aí quando eles foram fazer a oferta, vamos reler o versículo 4. E Abel também trouxe dos primogênitos. Ele pegou todo o primeiro filhote que tinha nascido e que ele tinha feito uma marca. Falou: agora chegou o momento de colocar as primícias no altar. Aí ele colocou. Abel foi o primeiro a apresentar as primícias para Deus. É muita fidelidade, né? Ele não caiu na tentação. Essa era a diferença entre Abel e Caim. O Caim não valia nada. O Caim, quando ele colheu lá as primeiras espigas de milho, ele devia falar: essas primeiras espigas eu não posso comer, são para Deus. Que nada, ele foi colhendo e guardou tudo lá no celeiro dele. Quando ele colheu...

Boa, bem assada. Mas eu não posso. Eu tô com fome, eu vou comer outra coisa. Vou comer uma fruta. Mas isso daqui eu não posso mexer, isso é de Deus. Percebeu a diferença de caráter? O temor de Deus? A fidelidade? Enquanto Abel era fiel, o Caim totalmente infiel. Enquanto Abel tinha temor de Deus, o Caim não estava nem aí. E quando Abel colocou todos os primogênitos no altar, ele falou, o que eu estou dando para Deus? Isso já era de Deus antes de nascer. Não estou dando nada para Deus. Essas primícias são de Deus. Eu tenho que fazer a minha oferta para Deus. Aí ele foi lá no rebanho e pegou da gordura das ovelhas, diz aqui a palavra. Ó. Ele pegou as ovelhas mais gordas. Aí vai ele falar, eu vou pegar essa daqui, magrinha, doente, bichada, e vou dar de oferta. Ele falou, não, eu não posso dar para o meu Deus a pior ovelha do meu rebanho. Eu vou pegar a ovelha mais gorda. A melhor ovelha que eu tenho. E ele não pegou uma. Acompanhe comigo a leitura para você decifrar a palavra. E Abel também trouxe, estou no versículo 4. E Abel também trouxe dos primogênitos das suas ovelhas e da sua gordura. Gordura das ovelhas. E da sua gordura. Ou seja, ele equilibrou as primícias com a oferta alçada. Estão aqui os carneiros primogênitos e estão aqui as melhores ovelhas do meu rebanho como oferta alçada para Deus. Coisa impressionante. Por causa apenas desse ato de fé e de fidelidade é que Abel, quando foi assassinado, e todo mundo achou que ele ficou na pior, né? O Caim e Abel eram os primeiros seres humanos a nascerem fora do paraíso. Porque os seus pais tinham sido expulsos por não serem fiéis, por não serem obedientes. Só tinham um mandamento e não cumpriram. Deus falou, não pode comer da árvore da ciência do bem e do mal. Era um só mandamento. Não pode comer esse fruto. Eles comeram o que Deus disse que não era deles. Eles foram infiéis, expulsos do paraíso. Tiveram os dois filhos fora do paraíso. O Caim mata o seu irmão por inveja e ciúme. Descontrolado, raiva, não quis saber de Deus nem da palavra de Deus. Quando o Abel foi morto, todo mundo achou que ele estava na pior. Mas é aí que você se engana. Quando Abel morreu aqui fora do paraíso, ele foi o primeiro justo a entrar no paraíso. Do lugar que os seus pais tinham sido expulsos, ele foi o primeiro a entrar lá. Você está entendendo a coisa? Por isso que até hoje a gente fala de Abel. Abel é de Deus. Caim não quis ser de Deus. Numa mesma família, tem gente que é de Deus e tem gente que não é de Deus. Tem gente que ama Deus e tem gente que não está nem aí. É verdade ou não é? Tenho certeza que muitas pessoas aqui estão testificando no coração. É mesmo, viu? Eu sirvo a Deus, vivo chamando meu irmão, minha irmã, meu cunhado, minha cunhada. Vivo chamando meus familiares para servirem a Deus, para virem para a igreja. E eles não querem saber. Estão em outros caminhos. É verdade ou não é? Da mesma família. Hoje, nós temos que fazer uma escolha. Nós somos de Deus ou do maligno? Nós temos que fazer uma escolha hoje. Nós queremos ser da luz ou das trevas? Nós somos joio ou somos trigo? Nós somos Caim ou somos Abel? É forte isso. Fiquem todos de pé, por favor. É uma decisão. É uma escolha. Mas cada pessoa tem a oportunidade de ser de Deus. Jesus encontrou nesta vida ladrões, prostitutas, corruptos, pecadores,
homens depravados,

0: Jesus encontrou todo tipo de gente. Todos receberam dele o mesmo tratamento. Jesus entrava na casa de um ladrão e aceitava pernoitar ali. E todo mundo atirava pedra em Jesus, dizendo: esse homem não é santo coisa nenhuma. Um homem santo não vai dormir na casa de um ladrão feito Zaqueu. Mas Jesus, lá na casa de Zaqueu, deu testemunho quando Zaqueu se arrependeu e deu provas de arrependimento. Ele que foi um ladrão corrupto a vida toda, quando ele disse para o Senhor que estava arrependido, Jesus disse: hoje veio salvação a esta casa. Antes ele não era salvo. Hoje veio salvação a esta casa. Antes não tinha salvação lá. Quer dizer que a pessoa que é do maligno, foi a vida inteira do maligno, se ela ouvir a palavra e se arrepender, ela pode se tornar uma pessoa de Deus? Evidentemente. Durante o sacrifício de Jesus, ele está em seus últimos momentos de vida. Do lado esquerdo dele tem um assaltante, ladrão, homicida, um malfeitor. Do lado direito tem outro ladrão, homicida, malfeitor. Os dois só aprontaram a vida inteira, os dois. Os dois a vida inteira foram do maligno. Brutalizavam, assaltavam. Era o terror. Viveram nas trevas a vida toda. Mas na hora ali, o ladrão do lado direito, que era do maligno, se arrepende, repreende o companheiro de assaltos e maldades que blasfemava de Jesus, dá uma bronca nele. Tu estando na mesma condenação, nem ainda assim se arrepende? Nós estamos aqui morrendo porque os nossos feitos nos trouxeram aqui. Nós merecemos essa morte, essa sentença, essa condenação. Mas esse Jesus nenhum mal fez. Aí ele olha para Jesus e diz: Senhor, lembra-te de mim quando entrares no teu reino. Ó, é um ladrão pedindo, é um criminoso, o cara foi do maligno a vida toda. Senhor, lembra-te de mim quando entrares no teu reino. O que Jesus diz? Com sacrifício, Jesus levanta a cabeça, o rosto ensanguentado, desfigurado. Jesus preso no madeiro, sem forças. E Jesus diz: em verdade eu te digo que ainda hoje estarás comigo no paraíso. Entrou no paraíso que Abel já estava. Abel foi justo. Entrou no paraíso porque foi justo. Mas esse bandido não foi justo coisa nenhuma. Ele era do maligno. E por que ele entrou no paraíso? Porque foi justificado por Jesus. Então, meu querido e minha querida, qualquer pessoa pode ser de Deus. Pastor, o senhor não conhece minha história, nem me interessa conhecer. E vou dizer por quê? Porque o teu passado não importa. Se você se arrepender, o seu passado vai ser apagado. O pessoal diz aí fora: ah lá, tá vendo? O cara era traficante, o cara era assaltante, foi preso várias vezes, agora virou irmão. Não é assim que eles zombam? É, mas acontece que a história é real. Realmente, nós éramos pecadores, éramos indignos, mas fomos justificados por um sangue que fala mais alto que o sangue de Abel. Nós somos justificados pelo sangue de Jesus Cristo. O sangue de Jesus nos purifica de todo o pecado. O sangue de Jesus apaga o nosso passado. Nos transforma numa nova criatura. Para você não perder tempo de se tornar filho de Deus, tudo que você precisa fazer é levantar a sua mão direita e receber Jesus como único, suficiente, exclusivo e eterno Salvador. Ele vai perdoar todos os seus pecados, ele vai apagar o teu passado e vai escrever o teu nome no livro da vida. E um dia, se você perseverar até o fim, você vai entrar no paraíso, onde já estão muitos, desde Abel até esse ladrão que morreu do lado direito da cruz. Então eu pergunto, quem aqui quer entregar a vida para Jesus e recebê-lo como único, suficiente, exclusivo e eterno Salvador? Ergue a mão direita bem alto, todos que querem. Olha quanta gente. Todos que querem, que maravilha. Todos que ergueram as mãos, vem aqui para frente comigo. O teu passado vai ser apagado. Deus não vai mais se lembrar daquilo que você fez. O que vai valer é daqui para frente. Deixa o mundo zombar. Olha, o cara era um maconheiro. O cara era um malfeitor. O cara era um cachaceiro. O cara era um péssimo marido. O cara era um péssimo filho. Ela era uma péssima filha. Ela era uma pessoa que não valia nada. E agora virou irmã, virou irmão. Deixa eles zombarem. Você vai dizer assim, eu não virei irmão, eu não virei irmã. Eu virei uma pessoa salva, lavada e remida pelo sangue de Jesus. Eu fui salvo, salva pelo sangue de Jesus. Amém? Então vem aqui para frente, vem para cá. Você que quer entregar a vida para Jesus. E quem mais eu vou chamar aqui? Os filhos pródigos e as filhas pródigas. Todos, olha só. Pastor, eu, depois que me afastei, eu andei que nem Caim nesse mundo. Vagabundo e errante, fazendo coisas que não prestam. Mas hoje eu ouvi a palavra de Deus. A diferença entre eu e Caim é que eu ouvi a palavra de Deus e eu quero obedecer este Deus. Isso, está chegando, está chegando. Vem, filho pródigo, vem, filha pródiga. E está vindo mais, vem. Mostra que você não é Caim, não. Mostra que quando você ouve Deus falar, você obedece. Ô, glória, vamos aplaudir mais ao nome de Jesus. Vem, vem. Vem. Olha aí. A diferença entre Caim e Abel. O Abel, ele ouve a voz de Deus, ele tem temor de Deus. E eu quero chamar todos que estão tristes, fracos na fé, abatidos, abatidas, desanimados, desanimadas, pessoas que dizem assim, pastor, está muito difícil para mim seguir as pegadas de Jesus, eu erro tanto, eu vacilo tanto, eu queria melhorar, eu queria ser uma pessoa mais firme na presença de Deus, então vem aqui para frente que nós vamos orar. Esse teu desejo de ser melhor é a santificação, entende? Esse teu desejo de se superar, de ser uma pessoa melhor, seguir Jesus direito, isso é obra do Espírito Santo. O Espírito Santo colocou no teu coração, você está respondendo para Ele dizendo, eu quero melhorar, eu não estou satisfeito do jeito que eu ando, eu quero melhorar. Então vem aqui para frente. Quero falar com você que está assistindo essa mensagem pela TV ou pelo youtube.com/joãoribe. Você que está ouvindo essa mensagem pela rádio ou pela internet, no site da Feliz FM ou pelo aplicativo da Rádio Feliz. Quer entregar a vida para Jesus? Quer voltar para Jesus? Então se ajoelhe ao lado do teu televisor, ao lado do teu rádio, ao lado do teu computador. E se você está em trânsito e não tem como se ajoelhar, se você está numa condução, num trem, num ônibus, você está aí, né, numa van, não tem como se ajoelhar, você está dirigindo, não tem como se ajoelhar, coloque a mão direita sobre o teu coração que nós vamos orar. Se entrega para Jesus agora, volta para Jesus agora. A igreja continue de pé. E todos que já se ajoelharam aqui na frente, coisa linda. Isso mostra que você tem temor de Deus. Coloque a mão direita sobre o teu coração assim e ore comigo. Meu Deus e meu Pai. Diga com fé, meu Deus e meu Pai. Eu não sou Caim. Eu sou da descendência de Abel. Eu não sou do maligno, porque eu ouço a tua palavra e te obedeço. E agora, meu Deus, eu quero ir além da descendência de Abel. Eu quero ser da descendência de Jesus Cristo. Eu quero ser, meu Deus, da tua descendência, porque está escrito que todos aqueles recebem o Senhor Jesus, recebem também o poder de serem feitos filhos de Deus. Me transforma agora em teu filho. Faz esta obra, Senhor. Perdoa os meus pecados, apaga o meu passado e escreve o meu nome no teu livro da vida. E não permita, Senhor, que o meu nome seja arriscado, porque eu quero a tua ajuda para perseverar até o fim, porque um dia eu desejo muito entrar no paraíso, conhecer entre tantos justos o Abel. Eu quero também conhecer aquele ladrão que se arrependeu e foi a primeira pessoa a ser salva na cruz. Eu quero conhecer aquele homem que não era justo, mas foi justificado. E peço ao Senhor que me justifique agora e registre na glória que eu recebi o Senhor Jesus como meu único, suficiente, exclusivo e eterno Salvador para todo sempre. Amém. Continue em espírito, eu e toda a igreja iremos orar por você. Estenda as mãos na direção das pessoas ajoelhadas. Pai querido e Deus amado, o sangue de Abel fala sim, o sangue de Abel fala até hoje, mas o sangue de Abel foi requerido naquela geração em que Jesus viveu. O sangue que fala agora é o sangue de Jesus Cristo. É o sangue que nos purifica de todo pecado. É o sangue que apaga as nossas iniquidades, que nos purifica das nossas transgressões. Então, faz agora a obra do sangue de Jesus valer a pena na vida desta pessoa. Tira dela toda iniquidade, todo vício que atrapalha, toda fraqueza espiritual. E falando nisso, meu Deus, teve pessoas que vieram para frente porque estavam fracas na fé, anêmicas na fé. Então injeta nelas o sangue poderoso de Jesus Cristo. Faz essa transfusão de sangue agora. E quando eu disser amém nesta oração e cada pessoa se levantar, tanto aqui na sede da Paz e Vida, como quem está à distância, eu quero que esta pessoa já se levante com outro semblante. Eu quero que ela tenha certeza de que agora é uma pessoa lavada e remida pelo sangue de Jesus e o maligno não tem poder para tocá-la. Meu Deus, eu abençoo cada vida ajoelhada aqui na sede e cada pessoa que está à distância também recebendo Jesus ou voltando para Jesus. Faz a obra em cada uma destas vidas e guarda cada um de nós até o dia da nossa morte ou até o dia da volta de Jesus. Meu Deus, de todos que estão aqui nesta igreja, não permita que qualquer alma se perca. Não permita que qualquer uma destas vidas seja destruída pelo maligno. Não permita que qualquer pessoa aqui fique para trás no arrebatamento. Mas toma conta, guarda e protege. É o que eu te peço. E já te agradeço, no nome santo do teu filho Jesus, assim seja feito. Amém. Amém? Vamos ficar todos de pé. Isso. E aplaudir ao Senhor Jesus. Dá um abraço nesta pessoa. Abraça ela e fala, parabéns, parabéns. Estamos juntos nas nuvens dos céus.
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Fala para o teu irmão que está do seu lado. Deus quer que você viva uma história de poder nesse tempo. Faça a diferença, querido. Aleluia.

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Deus. 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Fica na tarde. Mas contra minha amiga vim aparecer grávida. Rapaz falar algo, mas a situação está difícil. E me sempre acabar para a sua vida. Se vai passar bem, isso é sorte. Se passa mal também, isso é pouca sorte. Minha amiga luta tudo maneira, e faz isso tanta luta. E eu desci mais para aquela embarca vai. Mas diz-me que aquela embarca até data da os, nem telefonema, nem carta tão pouco para receber onde é que está. Se está de vida ou como é que está. Falando Fernando, não fica gosto, é só o que está iluminando tudo no mundo, é o que está olhando. É o que pode contar naquela parte do mundo que está. Essa fadiga tudo para mim.

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5: Um homem saiu em uma viagem de avião. Era um homem que acreditava em Deus e sabia que Deus estaria com ele, dando-lhe proteção. Durante a viagem, quando sobrevoavam o mar, um dos motores falhou e o piloto teve de fazer um pouso forçado no oceano. Quase todos morreram, mas o homem conseguiu agarrar-se a alguma coisa que o conservou na superfície. Ficou boiando à deriva por muito tempo, até dar em uma ilha não habitada. Ao chegar à praia, cansado porém vivo, agradeceu a Deus por aquele livramento maravilhoso da morte. Ele se alimentou de peixes e ervas. Conseguiu derrubar algumas árvores e, com muito esforço, construiu um abrigo tosco com paus e folhas que o protegia do sol e da chuva e onde podia passar a noite. O homem ficou todo satisfeito e mais uma vez agradeceu a Deus porque agora podia dormir sem medo dos animais selvagens que talvez pudessem existir na ilha. Um dia, ele estava pescando e havia apanhado muitos peixes. Tendo conseguido comida abundante, estava satisfeito com o resultado da pesca. Entretanto, ao voltar-se na direção de sua casa, qual não foi sua decepção ao vê-la em chamas? Sentou-se numa pedra e pôs-se a lamentar e chorar. Deus, como o Senhor pôde fazer isto comigo? O Senhor sabe que eu preciso muito desta casa para me abrigar e a deixou-se queimar inteira. O Senhor não tem compaixão de mim? Nesse momento, uma mão pousou no seu ombro e ele ouviu uma voz lhe dizendo: "Vamos, rapaz." O homem se virou boquiaberto a fim de verificar quem falava com ele, e qual não foi sua surpresa ao ver à sua frente um marinheiro que lhe disse novamente: "Vamos, rapaz, nós viemos buscá-lo." "Como é possível? Como vocês souberam que eu estava aqui?" E o marinheiro respondeu: "Ora, amigo, vimos os sinais de fumaça que você fez, pedindo socorro. O capitão ordenou que o navio parasse e que eu viesse buscá-lo naquele bote ali adiante." Os dois entraram no bote e se dirigiram para o navio que o levaria em segurança de volta para sua família e para a vida. Quantas vezes nossa casa queima e nós gritamos como esse homem? Na Bíblia Sagrada lemos que todas as coisas contribuem para o bem daqueles que amam a Deus. Às vezes é muito difícil aceitar isso, mas é assim que funciona. É preciso acreditar e confiar. Siga seu coração e a resposta lhe será dada.

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Você sabe que o Canadá é um país com dois idiomas, inglês e francês. E este país convive muito bem com duas línguas. Mas no ano de 1776, uma expedição que estava pesquisando o interior do país, que tinha entre os seus integrantes franceses e ingleses, fizeram um acampamento num lugar muito bonito. E mesmo com dois idiomas, aquela equipe se dava muito bem. E eles resolveram deixar o acampamento e se aventurar mais para o interior. Mas eles desconheciam os problemas climáticos do Canadá. E de repente, aquele dia que parecia tão bonito, ensolarado, tão maravilhoso, transformou-se num dia de muita tempestade, incluindo a neve. Uma verdadeira borrasca. Uma neve grossa que de repente começou a cair e eles foram surpreendidos por aquilo. Um dos integrantes era um médico inglês. E ele disse para o comandante francês: vamos retornar ao acampamento e não paremos de maneira nenhuma, porque se nós pararmos, o sangue pode congelar e fatalmente morreremos. Chama-se hipotermia. Se nós não tomarmos cuidados, então poderemos perecer. Por isso, comandante, incentive os seus homens a continuarem. Se for necessário, use até a baioneta. Não deixe um só parar para descansar, porque o sangue congela, a pessoa pega no sono e nunca mais acorda. E o comandante francês, entendendo a advertência daquele médico inglês, disse sim, oui, faremos isso. E eles foram avançando, mas a neve, a tempestade, era tão forte, tão intensa, e eles nunca tinham visto nada igual. O perigo de morte era tremendo. Chegou um certo momento que eles não tinham mais forças para caminharem. Alguns homens suplicavam: por favor, preciso só de um descanso, minhas pernas doem, eu não aguento dar mais um passo. E o médico dizia: vamos, vamos avançar, não podemos parar de jeito nenhum. E o comandante francês dizendo a mesma coisa, mas alguns homens disseram: não dou mais nenhum passo, eu vou parar só um minutinho, eu vou descansar 5 minutos, depois eu continuarei. E apesar da insistência tanto do médico como do comandante, alguns homens pararam, acreditando que um rápido descanso iria revigorar as energias. Mas assim que eles pararam, aquele cansaço fez com que eles sentissem sono, fecharam os olhos, ofegantes, começaram a sentir uma sensação de bem-estar e nem perceberam que aquele sono era mortal. Jamais voltariam a acordar. Aqueles homens morreram de hipotermia, porque pararam um minuto só, naquela grande caminhada. Era uma caminhada difícil, mas a ordem de avançar significava continuar vivos. Porém, a breve parada fez com que eles entrassem naquele processo de hipotermia, o sangue congelando no corpo, o sono se aprofundando, uma falsa sensação de bem-estar, dormindo para nunca mais acordar. Os que continuaram, mesmo com dificuldade, mesmo rastejando, mantiveram o corpo em funcionamento e a circulação do sangue, mantiveram seus corpos aquecidos e isso salvou as suas vidas. Retornaram ao acampamento e aqueles que pararam
nunca mais voltaram. Eu estou te contando esta ilustração do reino de Deus, que apesar de você não estar enfrentando uma nevasca, o fenômeno é muito parecido. Quando nós paramos um pouquinho só na nossa caminhada cristã, quando dizemos, estou cansado, vou ficar um fim de semana sem ir na igreja, vou ficar uma semana só, vou dar uma descansada, depois eu continuo, vou dar um tempo, vou refazer as forças, depois eu continuo. Aqueles que param, ficam no meio do caminho. São acometidos de hipotermia espiritual. A fé esfria. E cada vez esfria mais. E a pessoa tem a falsa sensação de bem-estar. Ela acredita que aquela paradinha está fazendo bem, mas na verdade está morrendo aos pouquinhos. Porém, os que continuam mesmo com dificuldades, avançando sempre apesar da tempestade, estes mantêm a fé viva e atuante. A chama do Espírito Santo não se apaga e estes conseguem chegar não no acampamento, mas no arraial de Deus, na Jerusalém Celestial. Os que param jamais chegarão lá. Mas os que avançam, mesmo com dificuldade, mesmo lamentando e rastejando, estes são salvos. Chegam com vida ao destino final. Por isso, não pare, não durma, não cochile, não descanse, não volte atrás. O próprio Deus diz, o justo viverá pela fé, mas se ele recuar, a minha alma não tem prazer nele. E o apóstolo Paulo, escrevendo para os irmãos tessalonicenses, disse na sua primeira carta, capítulo 5, versículo 6, não durmamos, pois, como os demais, mas vigiemos e sejamos sóbrios. Não durma nem um pouquinho. Não feche os seus olhos, não pare de caminhar, vá rastejando se for necessário, mas não pare em nome de Jesus, porque você manterá a tua fé viva, manterá o fogo do Espírito Santo e no final da tua caminhada você vai encontrar o Senhor Jesus de braços abertos esperando por você.

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4: Então, no Evangelho de João, capítulo 5, verso 14, nós encontramos escrito o seguinte: depois, Jesus encontrou-o no templo e disse-lhe: eis que já estás são, não peques mais, para que não te suceda alguma coisa pior. Amém, igreja? É Jesus te encontrando aqui no templo e te dizendo: eis que já estás são, não peques mais, para que não te suceda alguma coisa pior. Agora eu vou ler e toda a igreja repete para tomar posse da palavra do Senhor Jesus. Vamos lá, igreja. Eis que já estás são, não peques mais, para que não te suceda alguma coisa pior. Amém?
5: Amém?
4: É conselho do Senhor Jesus. Jesus está dizendo: vai e não peques mais, para que não te suceda algo pior. E se você vai cumprir isto que o Senhor Jesus está falando, desocupe as tuas mãos, coloque a Bíblia sobre o teu assento e faça o possível para dar a melhor salva de palmas para a palavra de Deus. Isso, aplaude mais ainda. Senhor Deus e Pai, a tua igreja está cheia. Este povo está te glorificando porque viu as tuas maravilhas neste lugar. E cada pessoa está te aplaudindo em particular, porque cada uma recebeu uma bênção diretamente das tuas mãos. Todos nós estamos bem neste momento e estamos te rendendo graças, louvores e glórias, porque o Senhor é digno de toda honra, de todo louvor e de toda glória. Meu amado, abre a tua boca, diga glória a Deus. Isso, glorifica, abre a boca. Minha amada, dá glória, glória, glória, glória. Aplaude mais ainda. Senhor Deus, nós vamos pregar a tua palavra. Fala através da nossa boca agora. Fala através do nosso lábio. Não nos deixe sozinhos neste púlpito, mas que seja o Senhor que apareça e não nós. E vai, Senhor, e fala a cada vida aqui nesta noite, em nome do Senhor Jesus. Amém. Diga amém, Jesus. Oh, glória. É uma coisa tremenda o que você vai ouvir neste momento. Via de regra, o Senhor Jesus só operava milagres quando a pessoa tinha fé. E muitas vezes a pessoa pedindo para ele, ele perguntava: você acredita que eu possa fazer isso? Ele exigia fé, um pedido claro, um pedido objetivo, acompanhado de muita fé. Você acredita que eu possa fazer isso? Raramente,
5: Raramente o Senhor Jesus operava voluntariamente. Ele sempre pedia fé. Foi isso que ele fez com o cego de Jericó, que ele fez com os dois cegos também. E as pessoas que pediam milagre, ele exigia fé. Fé. O pai estava lá chorando pelo filho possesso, endemoniado. Jesus pediu para ele ter fé. Jesus mandou ele ter fé. E o homem disse: Senhor, me ajuda na minha falta de fé. Jesus exige fé das pessoas que o procuram. Mas agora nós vamos ver um caso tremendo, em que o Senhor Jesus surge para operar e ninguém lhe pediu. Ninguém lhe fez um pedido. Ninguém lhe dirigiu qualquer súplica. Ninguém teve fé. O Evangelho nos conta aqui no capítulo 5 de João, que perto da Porta das Ovelhas, na cidade de Jerusalém, havia um tanque chamado Betesda. Esta palavra Betesda, ela é a forma grega da palavra aramaica Bet-Asda, que quer dizer casa de misericórdia. Eram tanques colocados, evidentemente, no chão, como se fossem piscinas, vários tanques, com corredores, e as pessoas doentes iam até aquele lugar e ficavam o dia inteiro olhando para as águas. E eles acreditavam que um anjo descia do céu de tempos em tempos e colocava o dedo na água. Sabe quando você atira uma pedrinha na água e faz aqueles círculos? Quando alguém via o círculo se formando no meio da água, era uma confusão, gente. Os doentes se lançavam nas águas porque eles acreditavam que o primeiro que entrasse era curado. Se curava mesmo, o Evangelho não nos diz. Mas aquele local, o tanque de Betesda, funcionava assim como um polo de atração de todos os miseráveis e doentes. Pessoas com todos os tipos de enfermidade. Pessoas que estavam morrendo. E quando a água era agitada por qualquer motivo, se você encher, por exemplo, o seu tanque de lavar roupa, se você encher de água, e se você ficar olhando, às vezes uma poeirinha de nada que cai forma o círculo. Então, eles tinham aquela crença de que a água era milagrosa. De que um anjo ia lá e tocava na água. Mas na hora que todo mundo pulava na água, era aquela confusão? Eu acho que dificilmente alguém saía falando: fui eu que saí curado. Porque eles justificavam a falta de milagre dizendo: o primeiro que entrou foi curado. Quem foi o primeiro? Mas ninguém sabia quem era o primeiro. Entrava todo mundo junto. E eles ficavam naquela ilusão, dia após dia, ali na casa de misericórdia, no tanque de Betesda, olhando o tempo todo para a água, esperando o anjo descer do céu e ela ser agitada para que alguém pudesse entrar. E aquilo ficava cheio de doentes. E havia um homem, diz o Evangelho, que ele estava deitado numa cama, próximo do tanque, e ele já estava doente há 38 anos, o Evangelho diz que ele era paralítico. E ele, sendo paralítico, queria a cura. Ele queria receber o milagre. Mas como ele era paralítico, ele nunca conseguia ser o primeiro a pular na água. E ele estava o tempo todo ali, esperando uma chance na casa de misericórdia. Veja, às vezes a pessoa está colocando a sua fé, é uma fé sincera, é uma fé perseverante, mas é uma fé errada. É uma fé apoiada em superstição, água milagrosa. É uma fé apoiada na operação de um anjo, na adoração de um anjo. Você sabe, os anjos de Deus Estou falando os anjos de Deus, porque tem os anjos que não são de Deus, são os anjos do diabo. Os anjos de Deus, de maneira nenhuma, eles aceitam adoração. Os anjos de Deus, de maneira nenhuma, aceitam velas. E nenhuma oração eles aceitam também. O apóstolo João nos conta que quando ele viu aquelas revelações gloriosas e sublimes em Apocalipse, ele sentiu o ímpeto de se ajoelhar na frente do anjo. E ele se ajoelhou. Quando ele disse que se ajoelhou para adorar o anjo ficou bravo. O anjo disse: levanta-te, não faças isso. Mas adora a Deus e ao Senhor Jesus Cristo. O anjo que é de Deus, ele quer que toda a glória seja para Deus e para Jesus. Por isso, se você está indo em algum lugar ou alguém te disse para acender uma vela para o anjo, uma vela acesa serve para quê, igreja? Para iluminar, não é? Se o anjo está pedindo vela, então não é anjo de luz. É anjo da escuridão. É anjo das trevas. Porque os anjos de Deus, eles não estão em escuridão, eles não estão em trevas, porque eles têm a luz do mundo, o nosso Senhor e Salvador Jesus Cristo. Não precisam de vela nenhuma, eles não querem. Então, olha, parece uma coisa boa, até ajuda, é inocente acender vela para o anjo. Mas olha, esse anjo aí, desconfie dele, hein? Esse anjo está mais perdido do que você. Ele está querendo vela porque ele está na escuridão. Hoje, quando nós expulsamos os demônios, nós não mandamos eles para as trevas exteriores? Para o abismo? Esses daí estão querendo que você acenda uma vela. Que é para eles verem um caminho para voltar do abismo. Na escuridão, eles veem você acendendo uma vela e ah, lá o caminho. Vem direto. A pessoa fica perturbada. Eles são transportados do abismo imediatamente. A pessoa acendeu uma vela para o anjo. Ela pensa que é um anjo de Deus, mas ela está acendendo uma vela para o anjo das trevas. O anjo das trevas que está lá no abismo fala: opa, há lá uma luz, tem alguém me chamando. É lá que eu tenho que ir. Tchum. Já está na casa da pessoa. Tome cuidado, não acenda a vela para anjo nenhum. Amém? Amém? Então esse homem doente há 38 anos tinha fé, era sincero, era perseverante, mas acreditava em água milagrosa mexida por um anjo. E todos os doentes que estavam ali acreditavam a mesma coisa. Você já pensou que absurdo? Pensa que absurdo. Uma folha de árvore caía no tanque, fazia o círculo, o pessoal tibum, pulava na água. Se molhava, mas não resolvia nada, continuava doente, ano após ano. Não é? Às vezes, vamos exagerar um pouquinho, mas falar uma coisa possível, uma coisa que acontece. Às vezes cai uma titica de passarinho, né? Faz o círculo na água, o pessoal tibum, pula na água suja, na titica lá do passarinho, pensando que é água milagrosa. Isso não era difícil de acontecer, lá tem muito pardal. Uma vez eu estava com um amigo na Avenida Paulista, ele todo bonitão com o terno dele, um alto executivo da General Motors. Todo bonitão com o terno, era super vaidoso, na Avenida Paulista. Olha, mas um urubu mandou uma titica em cima dele, que pegou no ombro dele aqui acima, foi um quilo. Um quilo direitinho. Uma coisa possível de acontecer. E as pessoas naquela superstição. A água mexeu, tibum. Fé, fé sincera, fé perseverante, mas uma fé errada. Uma fé tão errada que cega as pessoas. Que cega. Tanto é que o Senhor Jesus entra ali no tanque de Betesda, Jesus vai até a casa de misericórdia e nenhum doente olha para ele. Porque estavam todos os doentes olhando para a água. Quando a pessoa tem uma fé supersticiosa, a sua fé é desviada. Ela, ao invés de ter uma fé em Deus e no Senhor Jesus, ela está com a fé desviada para outro lugar. E não consegue ver o Senhor Jesus. Acompanhe comigo que o Senhor Jesus Ele entra ali, no meio de tantos doentes que estavam esperando o movimento das águas. Jesus vê o homem que estava doente há 38 anos. Veja o que diz o versículo 6. E Jesus, vendo este deitado e sabendo que estava nesse estado havia muito tempo, disse-lhe: queres ficar são? O enfermo respondeu-lhe: Senhor, não tenho homem algum que, quando a água é agitada, me coloque no tanque, mas enquanto eu vou, desce outro antes de mim. A religião que este homem tinha dependia do socorro do homem. Ele não podia fazer nada. Ele reclamava que precisava de um homem que o jogasse dentro do tanque na hora que a água fosse agitada. A religião dele dependia de um homem, então era uma religião humana, era uma fé destroçada, apoiada no homem, porque a palavra diz que vão é o socorro do homem. O socorro do homem não ajuda ninguém, não favorece ninguém. A palavra diz assim que uns confiam em carro, outros confiam em cavalos. A pessoa sempre está querendo confiar em alguma coisa que ela vê, que ela pode pegar, que ela pode mexer. E a pessoa tem uma fé que é vã. Mas enquanto muita gente está confiando em carros, em cavalos, em religiões, nós faremos menção do nome do Senhor Jesus. Nós vamos apoiar a nossa fé em Jesus Cristo. Pode aparecer anjo, pode aparecer o que for, mas nós continuamos olhando para Jesus, o autor e consumador da nossa fé. E este homem pode ter certeza, como ele não queria perder a hora em que a água fosse agitada pelo anjo, ele estava deitado, olhando para a água, e com certeza Jesus estava às suas costas. Vou pedir para esse moço me ajudar. Vem aqui você. Vem aqui. Faz de conta que você é o paralítico e ali é o tanque. Vem aqui. Olha, deita aqui. Deita aqui assim. Aqui. Aqui. Não. É. Aí a água. Tira o pé da água. Deita aí. Deita aí, rapaz. Lá é água. Tá 38 anos doente aí. Olhando para a água, rapaz. Olha para a água lá. Vê se... Aí, ó. O tempo todo assim, olhando para a água. Jesus chega nas costas dele e pergunta: você quer ficar são? Você pensa que ele olhou para trás para falar? Eu quero. Ele continua olhando para a água sem olhar para Jesus. Eu não te falei que esta fé é uma fé destroçada? É uma fé vã? É uma fé supersticiosa? Jesus está com ele e ele não vê. E Jesus fala: você quer ficar são? Jesus está oferecendo a cura. Olha que coisa tremenda. Jesus não perguntou para esse homem: você tem fé? O que é que você quer? Jesus não pediu para ele nada objetivamente, nem exigiu fé. Jesus já chegou oferecendo a cura, oferecendo a bênção. Então você que veio hoje aqui na Paz e Vida, e na hora da gente orar, realmente a gente fez aquele pedido objetivo, mas você estava sem fé. Você entrou assim meio perdidão hoje no nosso meio e está assistindo essa reunião meio descrente e está olhando aqui para mim. Olha bem, o doente queria um homem para jogá-lo na água, não é? Ele queria um homem. E você está aqui olhando para mim. Só que eu sou homem. Você está vendo um homem e você nem percebe que aí do teu lado está o Senhor Jesus. Você nem percebe que Ele está com a mão colocada sobre a tua vida, oferecendo a bênção para você. Mesmo que você não tenha mais fé. Você vê como é bom? Quando a pessoa tem fé, ajuda. Quando a pessoa faz um pedido objetivo, ajuda. Mas o Senhor Jesus, Ele se lembra até das pessoas que não sabem pedir, e das pessoas que não têm fé, e das pessoas que estão com uma fé supersticiosa. Até destas pessoas Ele se lembra. Então eu tenho certeza absoluta, ninguém vai sair daqui sem receber a bênção do Senhor Jesus. Ele não vai te deixar.
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5: O homem não viu. Está lá olhando para a água, esperando. Esperando. Olha que perseverante. É um exemplo. É um exemplo. Ele não sai daquele que é a bênção. E a bênção está perto dele e ele não vê. Ele fala, Senhor, não tenho nenhum homem que me jogue na água quando ela é agitada. Ao invés dele olhar para Jesus, ele não olhou. Eu te provo depois que ele não olhou para Jesus. Eu te provo que ele não olhou. Jesus ainda nas costas dele fala assim, ó. Homem, levanta-te. Pega a tua cama e vai para casa. E Jesus sai. O homem olhou do lado, mas ele sentiu um impacto tremendo. Quando aquela voz disse, levanta-te, a perna dele, que era paralítica, estremeceu na hora, teve um choque. Ele sentiu algo acontecendo com ele. Ele sentiu algo diferente. E ele então experimentou ficar de pé. E ele se levantou. Olha aí. 38 anos doente, 38 anos deitado, há muito tempo esperando a bênção na água milagrosa, mas ele foi abençoado pela água da vida, que é o Senhor Jesus. Ele recebeu a bênção de quem realmente tem poder para abençoar. Está curado. Olhou do lado, olhou, não viu. Faz de conta que isso aqui é tua cama. Pega a cama. Põe nas costas. Agora vai embora. Desvia de um, desvia do outro e fala, dá licença, vou para casa. Já fui curado. Dá licença, já tô indo embora. Olha eu aqui, 38 anos paralítico. Olha eu aqui, não apenas andando, carregando o meu corpo, mas carregando também a cama que me carregava. Eu não apenas fui curado, como recebi força. Eu sou um novo homem agora. Olha aqui, dá licença, que eu quero ir para casa. Só que era sábado. Você sabe que o judeu de sábado, ele não pode fazer um servicinho, fica carregando a cama aí nas costas. Não pode fazer um servicinho, nada. Eu já estive nesse tanque de Betesda, estive lá nas ruínas do tanque, perto da porta das ovelhas, vi o local deste milagre e estive em Jerusalém também em dia de sábado. Você sabe, ônibus não funciona em dia de sábado. Carro não anda em dia de sábado.

sexta-feira, porque no sábado é proibido até mexer no interruptor de luz. Brincadeira? E esse homem, dia de sábado, sai carregando a cama. Jesus falou para ele sair carregando a cama. Aí chegaram nele, para. Você tá louco? Você não sabe que hoje é sábado, não, rapaz? Como que você tá carregando essa cama? Aí o que era paralítico respondeu: o homem que me curou me disse, levanta, pega a tua cama e anda. Como foi ele que me curou, estou fazendo o que ele mandou. Quem foi o homem que te curou? Vê lá no evangelho. Ele fala, não sei. Por que ele não sabe? Porque a fé que ele tinha era na água e não em Jesus. Ele não viu Jesus. Quem foi o homem que te curou? Quem foi o homem que te mandou carregar essa cama hoje? Ele falou, não sei. Não sei onde está, não sei quem é. Ah, então tá bom. Então, larga essa cama aí e vai buscar amanhã. Ah, mas imagina que eu vou largar a cama aqui. O homem que me curou mandou eu pegar minha cama e eu ir pra casa. E agora vocês me desculpem. Eu vou obedecer o homem que me curou. Eu não sei quem ele é, mas eu só acredito nele agora. Agora eu só acredito em Jesus. Quer dizer, ele não sabia que era Jesus, né? Só acredito nele, não sei quem é, mas só acredito nele. Aí esse homem foi pro templo, levou a cama lá para casa, falou, agora vou pra igreja. E ele foi pra igreja, lá no templo de Jerusalém. E ele tá lá orando no templo, tá lá orando. Tá feliz da vida. Aí Jesus chega de novo por trás dele. Agora que você está são, não peque mais. Quando ele ouviu essa voz, é ele, o homem que me curou. Aí ele pegou, olhou e viu Jesus. Jesus falou, não peques mais, olha bem, hein? Você já foi abençoado. Agora não peques mais para que não te suceda algo pior, tá bom? Amém? O que Jesus quer com a cura, com o milagre? Hein? Jesus, ele quer a tua salvação. Agora, você acha que Jesus fez tudo isso para quê? Porque ele quer que você compreenda. O que adianta você ser curado, libertado, e não obedecer o Senhor Jesus, continuar pecando, e com teu corpo saudável, perfeito, queimar no inferno? O que adianta? Jesus, ele quer mostrar nesse exemplo aqui a misericórdia que ele tem, o seu poder para curar e o seu desejo de salvar. E a pessoa só pode ser salva se ela ficar livre do pecado. A religião que o Senhor Jesus está apresentando é essa aqui, ó. Hoje você já foi abençoado. Jesus, ele quer que você volte para a tua casa sem pecado. E ele quer que você volte e não peques mais. Porque se você pecar, olha só, vai te acontecer uma coisa pior. Vamos ler aqui a primeira carta do apóstolo São João, no capítulo 3, a partir do versículo 5. O evangelho é baseado neste acordo. A bênção do Senhor Jesus é baseada nesta premissa. A salvação é baseada neste ponto. Primeira carta do apóstolo São João, capítulo 3, versículo 5, está escrito: e bem sabeis que ele, Jesus, se manifestou para tirar os nossos pecados, e nele não há pecado. Jesus foi ali simplesmente curar aquele homem. A cura foi um primeiro passo. Depois Jesus foi procurar aquele homem onde ele estava? No templo. Muito bem, agora ele está querendo buscar a Deus. No templo. Agora Jesus está mostrando para ele que não é para ter fé em água nem nada disso. Para ter uma fé sincera. E para a pessoa não pecar mais. Agora Jesus está continuando a obra que ele começou. Então hoje aqui, igreja, Jesus está começando um trabalho na sua vida.

0: Hoje ele vai te abençoar muito, vai abençoar mais ainda, ele não parou de abençoar. Ele vai curar ainda muita gente, ele vai operar muito na tua vida, mas é um começo de trabalho. O paralítico, que agora está curado, Jesus foi encontrá-lo depois no templo. Hoje Jesus está começando uma obra na tua vida, mas ele vai querer voltar aqui outro dia e te encontrar novamente aqui no templo. E todas as vezes que Jesus vier, ele quer te encontrar no templo. É aqui que ele vai marcar encontro com você. E ele sempre vai te repetir esta palavra: não peques mais. Mas pastor, eu já pequei. Eu já pequei. Então você tem que pedir perdão. E tem que sair daqui sem pecado. Jesus usou a cura do paralítico para salvar a alma. Jesus está usando a bênção na tua vida para te salvar. Para que você volte para casa com esta convicção: não pecar. Releia o versículo 5. E bem sabeis que Jesus se manifestou para tirar os nossos pecados. E nele não há pecado. Ele não tem pecado. E ele não pode conviver com uma pessoa e a pessoa está sempre cheia de pecado. Ele não pode. Ele tira pecado. Mas ele não pode ficar toda hora tirando pecado e você não está nem aí, sempre pecando. Ele tira o pecado e ele quer que você não peque mais, porque dá trabalho tirar pecado. Cada vez que você peca, custa o sangue de Jesus. Isso tem preço. Isso dói para Jesus. Entristece o Espírito Santo. Ele não tem pecado, se manifestou para tirar os pecados. Ele tira o pecado, mas ele quer que você continue sem pecado. Amém, igreja? Ele não quer que você peque mais. Continuando aqui a leitura. Versículo 6. Qualquer que permanece nele, não peca. Qualquer que peca, não o viu, nem o conheceu. Aquele homem que estava paralítico aqui, ó. Por que ele estava doente há 38 anos? Por causa dos seus pecados. Jesus, quando encontrou com ele curado lá no templo e falou: agora já está são, não peques mais para que não te suceda algo pior. Jesus estava mostrando que a causa daqueles 38 anos de sofrimento eram os pecados. E Jesus perdoou os pecados sem ele pedir. Jesus deu a bênção sem ele pedir. Jesus curou sem ele ter fé. Fez tudo isso de graça. Sabe o que isso quer dizer? A obra que Jesus fez por nós na cruz do Calvário. Jesus não falou assim: olha, eu só vou morrer na cruz do Calvário se você me prometer que vai me aceitar como Salvador. Senão, não vou. Mas Jesus Cristo, ele é tão misericordioso. Ele te ama tanto que espontaneamente ele foi ali na cruz do Calvário e se deixou crucificar. Ninguém matou Jesus, ninguém assassinou Jesus. Ele disse: ninguém tira a minha vida, eu espontaneamente a dou. E por que ele deu a sua vida? Por que ele está fazendo essa obra? Ninguém está pedindo para ele fazer isso. Ninguém está falando: Jesus, morre na cruz pelos meus pecados que eu vou te aceitar. Ninguém está pedindo. E ninguém prometeu que se ele fizer isso, iria aceitá-lo depois como Salvador. Ninguém fez essa promessa. Ele voluntariamente, espontaneamente foi e morreu pelos nossos pecados na cruz do Calvário. Antes de você nascer, antes de você pecar, Jesus já te amava. E Jesus já estava planejando a tua salvação. A única coisa que você tem que fazer nesta noite é aceitar Jesus como teu Salvador, pedir perdão dos teus pecados, consertar a tua vida, continuar no templo e não pecar mais. E escute bem isso. O que Jesus fez foi tão espontâneo, foi tão gratuito. Preste atenção, só um minutinho. Ninguém falou para ele: Jesus, vai lá e morre pelos meus pecados, que eu prometo que eu te aceitarei. Ninguém fez isso. Ele foi lá, sozinho, espontaneamente. Ele falou: Pai, eu vou aqui oferecer o meu sangue pela humanidade. Vou oferecer o meu corpo para o mundo. Eu vou dar a minha vida pelo mundo. Ele ofereceu isso para o Pai. Ele falou: Pai, se qualquer pessoa um dia me aceitar como Salvador e receber o poder do meu sangue puro, sem pecado, então o Senhor lava os pecados desta pessoa através do meu sangue. E Jesus fez isso sem ter ninguém que pedisse. Ele fez espontaneamente, como ele fez aqui para esse paralítico. Ele não pediu, não teve fé, mas Jesus foi lá e fez. Ninguém pediu para ser salvo. Ninguém pediu para ele morrer na cruz. Mas ele pegou, foi lá e fez isso de graça. E eu te digo, amado, se no mundo todo só houvesse um pecador, se no mundo inteiro, preste atenção, Jesus olhando para o futuro, ali, e olhando a cruz, Jesus sabendo que aquela morte seria terrível, mas era para a salvação, se ele olhasse para o futuro e visse que em toda a eternidade somente haveria um pecador para salvar, Jesus não diria, ah, por uma só pessoa vou morrer? De jeito nenhum. Mas mesmo que houvesse um só pecador em todo o mundo, ainda assim, Jesus Cristo morreria na cruz do Calvário. Ainda assim ele faria esta obra sem que nós pedíssemos. Você aceita se quiser. Mas Jesus, ele quer limpar os pecados e quer que você continue sem pecados. E voltando lá para a carta de João, capítulo 3, o versículo 6, nós lemos que qualquer que peca não o viu nem o conheceu, porque aquele que o conhece não peca. A pessoa que conhece não peca. Ela fala, não vou fazer isso para entristecer Jesus. Não vou pecar não, eu não vou pecar. Agora a pessoa que peca não o viu e nem o conhece. Jesus fez a obra e a pessoa não conhece. Jesus morreu e a pessoa não viu. Ela não vê e nem conhece. E no entanto, Jesus oferece a salvação. Versículo 7. Filhinhos, ninguém vos engane. Quem pratica a justiça é justo, assim como ele é justo. Quem comete o pecado é do diabo. Então aí está explicado por que Jesus não quer que você peque mais. A insistência de Jesus para que você não peque mais é porque quem peca é do diabo. E o diabo já fez você sofrer tanto. O diabo já judiou tanto da tua vida. E você quer pecar para fazer a vontade do diabo? Quem comete pecado é do diabo, porque o diabo peca desde o princípio. Jesus está falando, não peque mais. Eu não quero que você seja do diabo. Eu não quero que a tua vida continue suja, presa nas mãos do diabo. Se a pessoa peca, ela é do diabo. E aí o que acontece? Acontece algo pior. Você não viu o que Jesus falou? Se eu não me engano, em São Mateus 12, 45, Jesus disse assim, quando o espírito mau sai do homem, anda por lugares desertos procurando descanso, e não o achando diz, voltarei para a casa de onde saí, e voltando acha a varrida limpa e adornada. E ele vai e traz com ele 7 espíritos piores do que ele, e entram naquela casa. E o estado daquele homem é pior do que o primeiro. Então hoje todo mundo aqui foi liberto, todo mundo foi abençoado. Jesus está dizendo, não peque mais. Por quê? Se você pecar, você vai abrir uma brecha para Satanás. E ele não vai entrar sozinho, ele vai entrar com 7 espíritos piores do que ele. Foi por isso que Jesus disse para o homem curado, vai e não peques mais, para que não te aconteça algo pior. Jesus não quer que a tua vida piore, porque quem peca é do diabo. Versículo 9. Qualquer que é nascido de Deus não comete pecado, porque a sua semente permanece nele e não pode pecar, porque é nascido de Deus. Meu amado, você precisa hoje dar uma banana para Satanás e olhar bem nos olhos vermelhos do demônio e dizer, Satanás, você está perdendo o teu tempo. Você pode tentar, pode atiçar, pode colocar cilada, mas eu não vou pecar mais, porque eu nasci de novo em Jesus Cristo. Agora eu sou propriedade do Deus vivo. Eu tenho nojo do pecado. Eu tenho nojo das coisas erradas. Eu não quero mais saber de você, demônio. Vai e não peques mais. A pessoa peca. Às vezes a pessoa peca sim. E o que acontece se a pessoa pecar? A pessoa precisa pedir perdão a Deus. O próprio apóstolo João escreveu no capítulo 2. Meus filhinhos, está falando com filhos de Deus. Estas coisas vos escrevo para que não pequeis. Não é para pecar. Jesus não quer que você peque. Mas, se alguém pecar... Mas se alguém pecar, Temos um advogado, e advogado com letra maiúscula, para com o Pai, Jesus Cristo, o justo. Amém? A única maneira de tirar pecados, de perdoar pecados, e tirar as consequências do pecado, que é o sofrimento, a doença, a perturbação espiritual, é através do Senhor Jesus. Não tem outra pessoa que roga pelos teus pecados. Nem agora, nem na hora da sua morte, nem nunca. Não existe outro que morreu, se ofereceu na cruz do Calvário para tirar os pecados. Não existe outro intermediário, não existe outro Salvador. Jesus, ele abençoa, ele cura, ele opera, ele liberta, ele prospera, mas ele quer esta condição, que você não peque mais. E para isto você tem que ser do Senhor Jesus, porque quem é de Deus não peca. Agora quem é do diabo peca. Quem é do diabo peca. Agora quem é de Deus não peca. E como é que você se torna uma pessoa de Deus? Aceitando Jesus como teu único Salvador. Mas a todos quantos o receberam, deu-lhes o poder de serem feitos filhos de Deus, a saber, aos que creem no seu nome. Tem que ser através de Jesus. Hoje Jesus quer fazer uma outra obra na tua vida. Além de tudo que ele já te abençoou, que ele já operou, agora ele quer tirar todos os teus pecados. E ele quer que você não peque mais. Ele quer olhar para você. Ele quer se apresentar para você. Agora sim, você conhece Jesus. Agora você está vendo Jesus. Então agora você vai ouvir esta palavra que Jesus está te dizendo. Não peques mais. Para que não te suceda algo pior. Você tem que se livrar dos teus pecados, aceitando Jesus como Salvador, ou então buscando o teu advogado. Você que já é de Deus e pecou. A Bíblia falou para você não pecar, mas você pecou. Mas agora você tem um advogado junto do Pai, Jesus Cristo justo. Não é Pedro, nem José, nem Maria. É só Jesus. E é para ele que você tem que vir e pedir perdão. Então cada pessoa que quer ser perdoada, purificada dos seus pecados, tem que ser através de Jesus. E se você quer o perdão dos teus pecados, vem aqui para frente porque nós vamos orar. Sabe qual foi o maior milagre que aquele paralítico recebeu? Não foi a cura das suas pernas, não. Foi a cura da sua alma. O encontro que ele teve com Jesus no templo. A maior bênção que ele recebeu não foi a cura física, foi a sua salvação. Então, eu sei que o homem, a mulher, tem uma consciência que mostra. A pessoa sabe. E não adianta você falar aí no teu lugar, eu vou pedir perdão para Deus aqui mesmo. Aqui mesmo eu vou pedir perdão para Jesus. Não, tem que ser aqui, ó, diante dele, olhando para ele, falando com ele, se apresentando diante dele. É essa a religião que salva. Quando você procura Jesus como teu Salvador e confia que ele tem poder para tirar os teus pecados. Então não fique no teu lugar, não. Vem aqui na frente agora. Vem para cá. Isso, venha. A maior bênção que você vai receber vai ser agora. Nada se compara a você sair daqui salvo, sem nenhum pecado. Nada se compara a você sair daqui restaurado, restaurada. Você sente que precisa vir? Venha. A obra que Jesus quer fazer é esta. Ele vai tirar os teus pecados e ele vai dizer: agora você está são, são de verdade. O que adianta ser curado do corpo e ir para o inferno? Tem que ser curado também da alma. Então vem para cá, vem para cá. Dobra o teu joelho. Coloque a mão direita sobre o teu coração. Coloque a mão direita sobre o teu coração. Até eu tô aqui na frente de joelho. Você não tá vendo, não? Se você quer vir, venha. Você não tá vendo que até o pastor tá aqui de joelho? Venha. Pessoa falar que não tem pecado, ela está dizendo que Deus é mentiroso. Vem para cá. Isso. Vem, vem restaurar a tua vida. Você vai sair daqui hoje sem nenhum pecado. Não é vergonha falar que pecou? Ninguém é super-homem, super-mulher. A Bíblia prevê que nós, às vezes, pecamos, mas Jesus não quer que a gente peque. Mas se alguém pecar, o próprio Senhor Jesus nos perdoa. Então coloque a mão direita sobre o teu coração, assim. Ore comigo. Meu Deus e meu Pai, neste momento, eu te peço perdão dos meus pecados, através do sangue de Jesus, que foi vertido na cruz do Calvário. E eu quero receber poder do teu Espírito Santo, para que eu saia daqui e não peque mais. Por isso, meu Deus, faz esta obra na minha mente e muda a minha maneira de pensar. Me dá a mente de Cristo. Faz, meu Pai, uma obra no meu coração, porque o Senhor Jesus disse que do coração procedem os maus desígnios e os pecados. Por isso, meu Deus, faz uma obra na minha alma e no meu corpo e me purifica de todo pecado pelo sangue do Senhor Jesus. Assim seja. Continue em espírito, todos vocês que estão aqui. Jesus é o teu único Salvador. Diga isso: Jesus é o meu único Salvador. Confirme. Eu não tenho outro Salvador além dele, pois só ele morreu na cruz do Calvário pelos meus pecados. Isso, é ele que tira os meus pecados. Isso, continua com esta fé que eu vou orar. Senhor Deus e Pai, faz aquela obra completa. O Senhor já operou no corpo de cada um, cura, libertação. Agora precisa operar na mente, no coração, na alma. O Senhor precisa operar nesta vida uma obra total. Aquilo que o Senhor começou, complete agora. E através do sangue do teu filho Jesus, purifica cada um dos seus pecados. Esta pessoa que está te pedindo perdão agora, perdoa, Senhor, porque tu mesmo sabes que não há homem que não peque, não há mulher que não peque. E esta pessoa, reconhecendo que tinha pecados, veio aqui na frente, se humilhou diante do teu altar e está pedindo perdão agora. Faz a obra completa, meu Pai, perdoando os pecados. Sim, através do sangue do teu filho Jesus, porque esta pessoa sabe quem é teu filho, esta pessoa conhece o Senhor Jesus. Confirme a obra nesta vida agora, para a glória do teu nome. Confirme o nome de cada um no livro da vida. E quando o Senhor Jesus voltar, quando a trombeta soar, faz esta pessoa subir, porque ela está sem pecado. E ela vai procurar se manter sem pecados. Ela irá embora hoje sem pecados. E se acontecer dela morrer antes da volta do Senhor Jesus, então a ressuscite naquele glorioso dia. Faz ela surgir da sepultura, porque morreu sem pecados. Assim como o Senhor Jesus também, morrendo sem pecados, ressuscitou. Faz a obra agora, meu Pai. A graça de não termos pecado não é por causa do nosso mérito, mas é por causa do mérito do teu filho Jesus. E se nós estamos vivendo sem pecado, não é porque nós não pecamos, mas é por causa do sangue do teu filho Jesus. E se nós formos arrebatados, não é porque merecemos, mas é por causa do sangue do teu filho Jesus. E se nós ressuscitarmos naquele dia glorioso, não será porque nunca tivemos pecado, mas é por causa do sangue de Jesus, que nos purifica de todo pecado. Faz a obra completa agora, ó Deus. E quando esta pessoa se levantar da oração, que ela se levante sem nenhum pecado, para a glória do teu nome. Assim seja. Amém. Amém. Agora, com fé, se levante sem nenhum pecado. Se levante sem nenhum pecado. Diga: eu estou livre de todos os meus pecados. Jesus perdoou todos os meus pecados. Eu saio daqui uma nova criatura. agora eu posso obedecer o Senhor Jesus e não pecar mais. Amém. Você crê que está sem pecado? Então vamos aplaudir o Senhor Jesus. Isso, aplaude, diga graças a Deus. Amém, Senhor.
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um velho carpinteiro estava pronto para se aposentar. Ele informou ao chefe seu desejo de sair da indústria de construção e passar mais tempo com sua família. Ele ainda disse que sentiria falta do salário, mas realmente queria se aposentar. A empresa não seria muito afetada com sua saída, mas o chefe estava triste em ver um bom funcionário partindo e ele pediu ao carpinteiro para trabalhar em mais um projeto como um favor. O carpinteiro concordou, mas era fácil ver que ele não estava entusiasmado com a ideia. Ele prosseguiu fazendo um trabalho de segunda qualidade e usando materiais inadequados. Foi uma maneira negativa dele terminar sua carreira. Quando o carpinteiro acabou, o chefe veio fazer a inspeção da casa, depois deu a chave da casa para o carpinteiro e disse: "Esta é sua casa, é o meu presente para você." O carpinteiro ficou muito surpreso. Que pena! Se ele soubesse que estava construindo sua própria casa, teria feito tudo diferente. O mesmo acontece muitas vezes conosco. Nós construímos nossa vida um dia de cada vez e muitas vezes fazendo menos que o possível. Depois, com surpresa, descobrimos que precisamos viver nesta construção. Se nós pudéssemos fazer tudo de novo, faríamos diferente, mas não podemos voltar atrás. Você é o carpinteiro. Todo dia você martela pregos, ajusta tábuas e constrói paredes. Alguém disse que a vida é um projeto que você mesmo constrói. Suas atitudes e escolhas de hoje estão construindo a casa que você vai morar amanhã. Construa com sabedoria. Trabalhe como se você não precisasse do dinheiro. Ame como se você nunca tivesse se magoado antes. Dance como se ninguém estivesse olhando. Sempre que você for fazer alguma coisa, faça bem feito. Conheço também uma história que aconteceu no passado, numa cidade do Paraná. Aconteceu um acidente grave e a pessoa que socorreu levou o jovem ferido, perdendo muito sangue, para os hospitais da cidade. Isso mesmo, hospitais, pois o primeiro e o segundo não quiseram recebê-lo, alegando que estavam sem médicos. Aconteceu que num destes, o médico pediu depósito adiantado para sair de casa. Não atendeu e levaram o jovem, que já perdera muito sangue, para outro hospital. O jovem estudante de engenharia não resistiu à perda de sangue e veio a falecer. Ele vinha passar uns dias de férias, com muita saudade de sua família, de seu pai querido. Seu pai era o médico que não o atendera e que, depois deste episódio, ficou completamente louco. As nossas ações devem ser responsáveis por tudo o que fazemos na vida. Somos frutos do que pensamos e fazemos. Se queremos o bem para nós mesmos, é preciso que façamos o bem para os outros. Não existe empresa 100% com funcionário 50%. Construa a casa do outro pensando que você é quem irá morar nela. Atenda as pessoas como se fosse da sua família. A vida é assim. As empresas de sucesso são assim. As pessoas de sucesso são assim. Pense nisso e um forte abraço.

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Aquele pinheiro era a mais frondosa e alta árvore de todo o bosque. Era tão imponente, tão majestoso, que as árvores à sua volta abriam uma clareira, querendo dizer: aqui é o coração do bosque. Ou pelo menos era assim que o pinheiro se sentia. Ele se sentia o rei de todas as árvores. Aquela clareira no meio do bosque funcionava como uma verdadeira praça. E o pinheiro se sentia muito importante. Era respeitado, não apenas pelas árvores, mas por todas as criaturas do bosque. Mas teve um dia que aquele alto e majestoso pinheiro estremeceu, porque ele olhou e viu, caminhando com passos firmes na sua direção, o lenhador. E este trazia na sua mão direita um afiado machado cuja lâmina era de aço puro. E o enorme pinheiro começou a tremer, e se ele pudesse sair do lugar e correr, ele faria isso imediatamente. Mas o pinheiro sabia que teria que aguardar os golpes, que a sua hora tinha chegado, que naquele dia ele cairia por terra. E o pinheiro majestoso, frondoso, orgulhoso, imponente, naquele momento sentiu que a sua hora era inevitável. E o lenhador, se aproximando com calma, examinou o vento à sua direção e decidiu que deveria golpear no sentido do vento, para que o vento ajudasse a derrubar a árvore. E o pinheiro pensou: vento traidor, vai ajudar o lenhador a me derrubar. Machado maldito, vai me golpear covardemente. E o machado veio, implacável, e golpeou sem piedade, e parecia não ouvir os gemidos do pinheiro. E o pinheiro sentiu aquela dor que percorreu por todo o seu corpo, por todo o seu tronco, por todos os seus galhos, por todas as suas folhas. E a dor foi intensa. Ah, se o pinheiro pudesse gritar! Mas ele sentiu novamente o segundo golpe e amaldiçoou aquele machado. E foi recebendo os golpes, mas resistia. Sim, o pinheiro tinha também a sua força. O pinheiro tinha também a sua dureza. O machado era de aço, mas ele não era fácil, não. Ele iria resistir. E o machado batia, golpeava, avançava com dificuldade. E o pinheiro resistia. E o pinheiro pensou: eu não vou cair facilmente. Esse machado não vai me derrubar. Esse lenhador não vai me derrubar. O vento não vai me derrubar. Então o pinheiro mandou ali para sua base toda a sua força, toda a sua seiva, toda a sua energia. E o pinheiro estava decidido a resistir. Mas o lenhador também estava decidido a derrubá-lo. Era paciente e continuava golpeando. E pequenas lascas saíam. E mais lascas do pinheiro saíam. Até que o lenhador parou, olhou para o topo do pinheiro, e o pinheiro ferido parecia sorrir, zombar, rir do lenhador, como quem diz: viu? Ainda não caí, não vai ser fácil me derrubar. Mas o lenhador, contemplando a altura do pinheiro, olhou para o chão também e pegou uma lasca do próprio pinheiro e fez uma cunha e colocou nas entranhas, nas feridas, no lugar onde ele estava golpeando, colocou aquela lasca como cunha, e aí voltou a bater. E o pinheiro
sentiu o golpe mais terrível e traiçoeiro de toda a sua vida e ele caiu por terra. O gigante desabou e foi grande a sua ruína. E enquanto o pinheiro agonizava, ele olhou para Lasca, olhou para a cunha que tinha sido introduzida na sua carne. E o pinheiro sussurrou, lamentou e disse: como posso culpar o machado, que não é nem da minha espécie? E não essa cunha malvada, que é a minha própria carne? A minha própria carne me traiu e fez isso comigo? Como condenar o machado, o vento e o lenhador, se esta cunha malvada foi o golpe mortal que destruiu a minha vida? E o pinheiro foi agonizando e morrendo e contemplando a cunha, a sua própria espécie, uma parte sua que trabalhou para a sua queda. Você sabe o que quer dizer esta ilustração do reino de Deus? Nós somos o pinheiro alto, elevado, majestoso. Nos sentimos o centro do universo. Mas, diariamente, somos golpeados por estranhos, por lenhadores que nem conhecemos, que se aproximam com machados afiados e implacáveis. Mas enfrentar o lenhador, o machado, os golpes, ou até a fúria da tempestade, tudo isto dói, mas nem tanto. O que mais dói é quando alguém da nossa própria carne, ou alguém muito querido ou muito amada, alguém que nós temos a maior estima, o que mais nos dói é quando esta pessoa é usada como cunha para nos derrubar. A maior dor é aquela que vem não do ataque de um desconhecido, mas sim de um ente querido. E é por este motivo que o Senhor Jesus nos ensinou a perdoar tanto o golpe dos estranhos como das pessoas íntimas. E nós sabemos que os golpes das pessoas mais queridas, ainda que pequenos golpes, ainda que pequenas cunhas, são os que mais doem. Porém, o remédio para esta dor e para este sofrimento é se deixar abater, é oferecer a outra face, sem revidar, sem praguejar, sem reclamar, inclusive orando por aqueles que nos maltratam e perseguem, e bendizendo aqueles que covardemente nos maldizem. E Jesus disse: se você fizer desta maneira, então você verdadeiramente será filho de Deus. Por isso, por mais majestosos e altivos que pensemos que somos, vamos olhar mais para o alto ainda e contemplar aquele, o Altíssimo, que se fez pequeno, menor até do que um ser humano, e que se humilhou ao pó da terra, e que foi ferido pelos seus próprios semelhantes. Na palavra de Deus, há um texto sagrado que diz: que feridas são estas nas tuas mãos? E ele responde: estas são as feridas com que eu fui ferido na casa dos meus amigos. Jesus foi ferido pelos seus próprios irmãos, os judeus, e foi ferido por nós, os estranhos, por causa da nossa iniquidade, da nossa crueldade, dos nossos pecados. Deixou-se abater, caiu até a profundidade de uma sepultura,
mas em nenhum momento praguejou ou reclamou. Pelo contrário, abençoou, dizendo: Pai, perdoa-lhes, porque não sabem o que fazem. E o que aconteceu com Jesus? Ele, que já era alto e sublime, recebeu, depois de ressuscitado, todo o poder e autoridade no céu e na terra, e assentou-se com Deus no seu trono. E Jesus garante que todo aquele e toda aquela que fizer como ele e que vencer, também se sentará no seu trono como ele se sentou no seu trono com seu Pai. Por isso, perdoe. Perdoe os golpes dos estranhos e as cunhas das pessoas mais queridas. Ore o tempo todo, tire toda a amargura do seu coração, e ainda que você seja abatido ou abatida, não se preocupe, porque o teu Deus garante: todo aquele, toda aquela que é humilhado, todo aquele, toda aquela que desce ao pó da terra, será elevado. E quem garante que você será exaltado é o nosso Senhor e Salvador Jesus Cristo. Por isso, vá em frente. Se estão te golpeando neste momento, perdoe. Se estão colocando uma cunha na tua carne e é alguém muito próximo, perdoe. Porque fazendo desta maneira, os que são humilhados serão exaltados.

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4: Abra, por favor, no livro do profeta Daniel, capítulo 12, vamos ler o versículo 8. Livro do profeta Daniel, capítulo 12, versículo 8. Acharam? Tem alguém perto de você sem a escritura? Mostra para a pessoa onde nós vamos ler. Isso. Divide a leitura aí. Está escrito assim, ó. Eu, pois, ouvi, mas não entendi. Por isso, eu disse: Senhor meu, qual será o fim dessas coisas? E ele disse: Vai, Daniel, porque estas palavras estão fechadas e seladas até ao tempo do fim. Muitos serão purificados e embranquecidos e provados, mas os ímpios procederão impiamente, e nenhum dos ímpios entenderá, mas os sábios entenderão. Amém? Eu vou reler, preste atenção. E você vê que Daniel era um homem sábio nas coisas de Deus, homem treinado nas escrituras, mestre na interpretação de sonhos e mistérios e em toda a ciência de Deus. E ele ouviu e não entendeu. Um homem com esse gabarito espiritual, com esse preparo intelectual, ouviu e confessa: não entendi. Eu, pois, ouvi, mas não entendi. Por isso eu disse: Senhor meu, qual será o fim dessas coisas? E esse é um princípio do discipulado, né? Quando você não entende, pergunta. Às vezes a pessoa tem vergonha de perguntar. Daniel perguntou. E ele disse: Vai, Daniel, porque estas palavras estão fechadas e seladas até ao tempo do fim. Muitos serão purificados e embranquecidos e provados, mas os ímpios procederão impiamente, e nenhum dos ímpios entenderá, mas os sábios entenderão. Amém? Agora eu quero reler só o versículo 8. Quero reler só o versículo 8. E quero que cada pessoa que está comigo aqui na sede nacional da Paz e Vida repita em seguida. Vamos lá. Eu, pois, ouvi, mas não entendi. Por isso eu disse: Senhor meu, qual será o fim dessas coisas? Amém? Daniel recebeu revelações surpreendentes trazidas pelo próprio Senhor, que naquela época não se revelava ainda como Jesus, mas era o próprio Senhor que falava com ele. E Daniel, não obstante ele ter recebido as revelações diretamente do Senhor, ele não entendeu porque as palavras estavam seladas. E agora nós vamos meditar sobre esta pergunta que ele fez. Senhor, quando será o fim? Ou quando será o fim dessas coisas? Então nós vamos meditar sobre isso. Você crê na palavra de Deus? Quem acredita? Levante a mão. Então vamos desocupar as mãos e fazer o possível e o impossível para dar a melhor salva de palmas para a palavra de Deus. A melhor salva de palmas que você já deu em toda a sua vida. Isso, abre a boca, dá glória, glória, glória, e vai aplaudindo e glorificando. Vai falando com o Senhor. Eu quero aprender a tua palavra. Eu quero entender a tua palavra. Vai dizendo isso, vai aplaudindo e vai glorificando. Senhor Deus e Pai Todo-Poderoso, recebe o louvor de todo este povo. Recebe o louvor deste povo que te exalta, que te glorifica. E sobre cada vida agora, derrame a tua bênção, a tua graça, a tua virtude, o teu poder. Pai querido, o teu Espírito inspirou as Escrituras, e nós queremos depender do teu Espírito para interpretá-la. Então vem agora, tome o lugar do pregador, tome a boca do mensageiro. Vem, Senhor, e envia a tua palavra com poder e autoridade, e que a tua palavra vá e produza o resultado para o qual está sendo mandada. Em nome do Senhor Jesus, diga amém, Jesus. Poder se assentar, por favor. Uma coisa que me chama a atenção aqui é que Daniel, ele está com o entendimento fechado, e estas coisas estão seladas até o tempo do fim. Para o judeu, o tempo do fim da lei, o tempo do fim do Antigo Testamento, se deu quando todas as escrituras se cumpriram em Jesus Cristo. Quando aquelas escrituras se cumpriram em Jesus e ele ressuscitou, então ali foi o tempo do fim da lei e dos profetas. Até ali tudo estava selado. Até ali tudo estava lacrado. Até ali tudo era enigma. Mas com a ressurreição do Senhor Jesus e com a sua vitória, Jesus foi claro ao dizer para os discípulos: tudo se cumpriu. Aí diz a palavra que o Senhor Jesus lhes abriu o entendimento para compreender as Escrituras. Vamos comigo no Evangelho de Lucas, capítulo 24. Vamos ler o versículo 44. Jesus ressuscitado, conversando com seus discípulos, ele falou assim: são estas as palavras que vos disse, estando ainda convosco. Convinha que se cumprisse tudo o que de mim estava escrito na lei de Moisés e nos profetas e nos salmos. Então, abriu-lhes o entendimento para compreenderem as escrituras. Então, as palavras estavam seladas até o tempo do fim da lei. Até o tempo do fim do Antigo Testamento. Até o tempo do fim da lei de Moisés e dos profetas. Aí Jesus disse: tudo se cumpriu em mim, eu estou aqui ressuscitado. Aí Jesus abriu o entendimento, tirou o lacre para eles compreenderem as escrituras. O enigma foi revelado. Ainda voltando para Daniel no capítulo 12, que a gente começou a leitura, no versículo 10, tem uma coisa aqui que não estava tão cifrada não. Mas eles não podiam entender porque o entendimento era fechado. Mas agora que o entendimento já foi aberto e o lacre já foi tirado, diz aqui no versículo 10, lá em Daniel: muitos serão purificados e embranquecidos e provados, mas os ímpios procederão impiamente e nenhum dos ímpios entenderá, mas os sábios entenderão. Quer dizer que os sábios entenderão. Jesus Cristo veio então abrir o entendimento e deu sabedoria para compreendermos as escrituras. Porém, aqui mesmo em Daniel está escrito que no tempo do fim, muitos serão purificados, embranquecidos e provados. Mas os ímpios procederão impiamente. Eu quero que você compare comigo essa escritura de Daniel capítulo 12, versículo 9. Com Apocalipse 22, 10. Vamos até lá? Apocalipse, capítulo 22, Vamos comparar a escritura aqui. Apocalipse 22, 10. E disse-me, aqui é o Senhor falando, hein? E disse-me, não seles as palavras da profecia deste livro, porque próximo está o tempo. Quem é injusto, faça injustiça ainda. E quem está sujo, suje-se ainda. E quem é justo, faça justiça ainda. E quem é santo, seja santificado ainda. Qual é o contraste que você nota imediatamente entre Apocalipse 22, 10 e Daniel capítulo 12, o versículo 8 que nós lemos? Qual é o contraste que você vê? Você vê que para Daniel não era para abrir o selo. A escritura estava selada, trancada. Mas agora aqui é o contrário. Jesus falou para o escritor de Apocalipse, que anotou tudo o que ele falou. Ele disse, não seles as palavras da profecia deste livro. Mas é que não está selado, não está lacrado. O entendimento está revelado. Por quê? Porque o tempo está próximo. Agora, nós estamos vivendo o tempo do fim da graça. Entenda, em Daniel era o tempo do fim da lei do Antigo Testamento. A lei do olho por olho e dente por dente. E agora, com o entendimento revelado e com o selo retirado, e não é para lacrar, nós estamos perto do tempo do fim da época da graça, do tempo da graça, onde as pessoas são salvas facilmente. E esse tempo do fim está perto. Versículo 11, que eu li aqui para você em Apocalipse, falou assim, quem é injusto, faça injustiça ainda. Quem está sujo, suje-se ainda. E quem é justo, faça justiça ainda. E quem é santo, seja santificado ainda. Compara com o versículo 10 lá de Daniel. Muitos serão purificados e embranquecidos e provados. Mas os ímpios procederão impiamente. E nenhum dos ímpios entenderá, mas os sábios entenderão. O que está sendo mostrado? E qual é a semelhança entre o tempo do fim da lei e o tempo do fim da graça? É que nestes dois períodos de terrível mudança, de grande mudança, de mudança radical, os ímpios prosperaram e se multiplicaram e a impiedade cresceu. Na época do tempo ali de Daniel, a impiedade iria aumentar. Você quer mais impiedade naquele tempo do fim da lei com o que fizeram com Jesus Cristo? Aquele julgamento falsificado, simulado, aquele julgamento tendencioso onde ele já estava condenado à morte antes de ser preso. A impiedade se multiplicou no tempo do fim.

De Jesus a respeito do tempo do fim, quando lá em Mateus capítulo 24, ele diz o seguinte, vamos comigo capítulo 24 de Mateus, onde ele menciona o profeta Daniel, versículo 15, Mateus 24, versículo 15, ele ensinou o seguinte, quando pois virdes que a abominação da desolação de que falou o profeta Daniel está no lugar santo, quem lê que entenda, e só os entendidos entenderão. Jesus aqui estava falando sobre o cerco a Jerusalém. Ele estava dizendo o que iria acontecer quando o imperador romano colocasse dentro do templo de Deus os ídolos do Império Romano e a insígnia do César, o estandarte de César, a abominação. Então você vê que Jesus mencionou Daniel, dando credibilidade às revelações que Daniel recebeu lá no seu livro, que nós lemos apenas um trecho. Mas Jesus mencionou o profeta Daniel aqui. Agora veja o que está escrito no versículo 13. Estou em Mateus capítulo 24, versículo 13. Mas aquele que perseverar até o fim será salvo. Se você ler o último versículo do capítulo 12 de Daniel, foi dita a mesma coisa. Daniel, tu porém vai até o fim. Quer dizer, fica firme até o fim. Quando está para haver uma mudança brutal no mundo espiritual, os que são santos e os que são santificados e os que são de Deus, os que são justos, eles recebem a exortação para perseverar até o fim. Tu, porém, Daniel, vai até o fim, fica firme até o fim. E Jesus aqui, profetizando as mesmas coisas, disse, aquele que perseverar até o fim será salvo. E veja o versículo 14, estou em Mateus 24, 14. E este evangelho do reino será pregado em todo o mundo, em testemunho a todas as gentes, e então virá o fim. Quer dizer que nós estamos vivendo agora o tempo do fim, não do fim do mundo, preste atenção. O tempo do fim desta época graciosa, onde a pessoa é salva não porque merece, mas porque é um favor de Deus. E o que vai caracterizar o tempo do fim? A incrível impiedade e iniquidade se multiplicando na parte dos ímpios. E a pessoa que é ímpia na sua intimidade, no seu interior, ela vai se dedicar mais ainda à impiedade, porque quem é ímpio faça mais impiedade, quem é injusto cometa mais injustiça, quem é sujo, suje-se mais ainda, mas quem é santo seja mais santificado ainda, quem é justo faça mais justiça ainda, porque são radicalizações. Está para acontecer uma mudança brutal no mundo espiritual. E que mudança é essa? O tempo do fim da graça. O que, que vai caracterizar o fim deste tempo nosso aqui? O tempo da graça está acabando. O que vai caracterizar o fim? Não o fim do mundo, o fim desta época de dispensação. O fim desta época da graça vai ser o arrebatamento da igreja. A iniquidade no mundo se multiplicando velozmente. As pessoas que são de Deus ficam estarrecidas. Porque as notícias que a gente assiste na mídia eletrônica, na TV, no rádio e na mídia impressa, jornais e revistas, a gente fica pasmo, a gente fica espantado. Quando pensa que já viu tudo, que nada pior pode acontecer, vem e acontece uma impiedade maior ainda a ponto de a gente ficar desorientado, se perguntando o que está acontecendo com a humanidade. Porque essa é a época. É o tempo do fim. O fim desta época graciosa, onde todo mundo pode ser salvo dizendo, eu quero entregar a vida para Jesus. Eu quero recebê-lo como meu único salvador. É algo tão fácil hoje, e ainda está em vigor, mas o tempo do fim está chegando. Agora, veja aqui um outro detalhe, amados, nas escrituras sagradas, a gente vai retornar lá, para Apocalipse capítulo 22, versículo 10, vamos continuar lendo aqui e comparando esse tempo. Porque agora ele está fazendo uma exortação. Ele está fazendo um convite, alertando que o fim está próximo. Entenda bem, não é o fim do mundo. O fim desta época. O fim deste período gracioso. Diz assim a palavra. Versículo 12, tá? E eis que cedo venho,
E o meu

0: galardão está comigo para dar a cada um segundo a sua obra. Eu sou o Alfa e o Ômega, o princípio e o fim, o primeiro e o derradeiro. Bem-aventurados aqueles que lavam as suas vestiduras no sangue do Cordeiro, para que tenham direito à árvore da vida e possam entrar na cidade santa pelas portas. Não disse lá em Daniel que muitos serão embranquecidos? Não disse isso? E olha só, bem-aventurados aqueles que branqueiam as suas vestiduras no sangue do Cordeiro, para que tenham direito à árvore da vida e possam entrar na cidade pelas portas. Olha a advertência dele, veja como agora ele está falando com as pessoas do mundo que ainda podem se salvar, antes que termine o tempo da graça. Ele diz assim, versículo 15, ficarão de fora os cães e os feiticeiros e os que se prostituem e os homicidas e os idólatras e qualquer que ama e comete a mentira. E se você pensa, ah, Jesus é tão amoroso, não vai mandar ninguém para o inferno, ele assina embaixo aqui no versículo 16 dizendo, eu, Jesus, é ele que está afirmando isso. Está dizendo que esse tipo de pessoas ficarão de fora. Agora olha só, quem é ímpio cometa mais impiedade, quem é injusto cometa mais injustiça. Quem está sujo, suje-se mais ainda. Mas às vezes a pessoa não tem essa natureza injusta. A pessoa não tem essa natureza ímpia, ainda que ela esteja cometendo impiedades. Às vezes a pessoa não tem o seu íntimo sujo, mas ainda que ela esteja fazendo muitas sujeiras e cometendo muitos pecados. Estas pessoas podem lavar as suas vestiduras no sangue do Cordeiro. Mas a pessoa que é de índole ímpia, má, suja, que zomba das coisas de Deus, que não se arrepende, que não volta atrás, que não muda o seu estilo de vida, essas pessoas ficarão de fora. Essas pessoas que querem continuar na magia negra, na feitiçaria, na macumbaria, que quer continuar na idolatria, ouve a palavra, mas quer continuar na idolatria, isso é uma impiedade com Deus. Deus já disse várias vezes, olha, não adorem imagens, não se curvem diante delas. Aí a pessoa insiste, porque na índole dela, no íntimo dela, ela gosta disso. Ela não vai ser mudada, porque é a índole dela é ímpia, ela não reconhece o favor que Jesus Cristo fez por ela. O sacrifício de Jesus na cruz do Calvário, para ela, não é nada. A salvação pela graça não é nada, não é suficiente. Ela precisa de um santinho, de uma santinha, de um ídolo, para colocar a sua fé. Jesus não é suficiente para ela. Então ficaram de fora também os idólatras. E qualquer que ama e comete a mentira. Agora, às vezes a pessoa está adorando um ídolo, porque foi ensinada assim. No íntimo dela, ela não gosta daquilo. Foi ensinada desse jeito. Falaram para ela que é assim que busca a Deus, mas tem dentro dela uma coisa que incomoda. Então a pessoa não é idólatra, ainda que ela esteja diante de um ídolo. Foi ensinada a ficar na frente de um ídolo, mas no seu interior ela não é idólatra. Então essa pessoa pode ser lavada e remida no sangue de Jesus Cristo. Essa pessoa pode ser lavada no sangue do Cordeiro. Essa pessoa pode se preparar e pegar o passaporte com o sangue de Jesus para entrar na cidade santa pelas portas. Aí Jesus diz, eu vou deixar esse tipo de gente do lado de fora. Aí ele afirma assim no versículo 16. Eu, Jesus, enviei o meu anjo para vos testificar estas coisas nas igrejas. Eu sou a raiz e a geração de Davi, a resplandecente estrela da manhã. E vê como ele quer salvar, mesmo falando tudo isso, vê como ele quer salvar. Versículo 17. E o Espírito e a esposa dizem, vem. E quem ouve, diga, vem. E quem tem sede, venha. E quem quiser, tome de graça da água da vida. Você vê, salvação de graça. Água da vida de graça. Mas esse tempo está chegando ao fim, amados. E vou mostrar para você uma coisa que eu considero assustadora. Pela insistência de Jesus, nesse capítulo 22, em falar três vezes a mesma coisa. Capítulo 22 de Apocalipse. Veja se não assusta, preste atenção. Num pequeno intervalo ele falar três vezes a mesma coisa. Preste atenção, versículo 7. Versículo 7. Eis que presto venho. Bem-aventurado aquele que guarda as palavras da profecia deste livro. Agora você vê o versículo 12. Eis que cedo venho, e o meu galardão está comigo para dar a cada um segundo a sua obra. Agora vê o versículo 20. Aquele que testifica estas coisas diz, certamente cedo venho. Reparou? Isso me assusta. Ele concluir as revelações, abrindo o entendimento das escrituras, tirando o selo. Ele falou, não seles, hein? Não é para lacrar esse livro, não. Não seles estas palavras. Porque olha só, eis que presto venho. O que quer dizer eis que presto venho? Isso é derivado da palavra presto. Quer dizer, com presteza eu venho. Com rapidez eu venho. Velozmente eu venho. Repentinamente eu venho. Você está entendendo isso? É num abrir e piscar de olhos. É com rapidez. Eu tive um sonho. Eu nunca sonhei com arrebatamento. Nunca. Nunca. Mas eu tive um sonho que eu estava ao ar livre olhando o céu. E o céu começou a brilhar muito. Uma parte do céu. Falei, poxa, aquela parte do céu está diferente. E eu fiquei olhando. Alguma coisa diferente no céu, fiquei olhando. Aí foi surgindo uma coroa de rei. Uma coroa enorme de rei. Uma coroa muito grande. Mas era enorme, era enorme. E aquela coroa, ela foi se tornando visível no meio das nuvens. E eu pensei, essa coroa está anunciando a volta do rei Jesus. Agora todo joelho se dobrará diante dele. E quando eu acabei de pensar isso no meu sonho, eu estava no meio de um monte de gente, todas vestidas de branco, e eu olhei para minha roupa tinha ficado branca também. E eu não tinha até então me ligado que o arrebatamento já havia ocorrido, porque não abrir e piscar de olhos, eu estava olhando a coroa. E de repente estou no meio de um monte de gente vestidas de branco, e eu não tinha me ligado. Fiquei olhando para as pessoas vestidas de branco assim, olhei para mim, estava tudo branco também. Não tinha entendido. Aí aparece o Senhor Jesus, e ele, assim, no nosso meio, do jeito que nós estamos aqui conversando, assim, no nosso meio. E eu olhei para Jesus, você precisava ver o rosto, o semblante alegre que ele estava. Sabe quando você está muito tempo fora de um lugar, aí você volta e fica contente, ai que bom que eu cheguei. Ele estava com essa cara. O rosto dele, o semblante dele era um rosto feliz, assim como quem está feliz por ter voltado. Aí ele pegou, falou assim para os anjos ficarem ao nosso redor. Eu vi mais ou menos isso. E começaram a chegar anjos. E eu falei, que coisa estranha, olha como esses anjos estão vestidos. Nenhum anjo estava vestido de branco. Todos os anjos estavam vestidos com roupas comuns assim, iguais às que nós usamos. Roupas comuns. Você olhava e não dizia que era anjo. Eu falei, esse sonho está muito estranho, né? Muito estranho, anjo vestido assim desse jeito. Nós de branco e os anjos não estão de branco. Quando eu acordei, eu fiquei pensando, esse sonho é muito esquisito. Será que é mesmo a respeito do arrebatamento? Eu fiquei muito impressionado porque o sonho era real e o semblante feliz de Jesus, mostrando que estava alegre porque tinha voltado. E voltado em oculto, né? Você sabe que a volta de Jesus, o fim da época da graça, vai se dar em dois tempos, né? Ele vai voltar em oculto nas nuvens e ele vai se revelar como rei para nós. Ele vai arrebatar a igreja. Mas para o mundo ainda não será visível. E aí começa na terra, depois que a igreja for retirada e acabar o tempo da graça, o fim do tempo gracioso, vai começar na terra a grande tribulação. Então, Jesus virá depois da tribulação de forma visível para todo mundo, aí todo olho verá. Mas nesse primeiro momento, na segunda vinda de Jesus, na primeira fase, é em oculto mesmo. Nós vamos encontrar com ele nas nuvens dos céus. Aí eu acordei e fiquei pensando, e será que esse sonho é de Deus? Aí o Espírito Santo me revelou por que que os anjos estavam vestidos com roupas comuns. Ele me mostrou que logo após o arrebatamento da igreja, nós seremos vestidos de vestes brancas e estaremos nas nuvens do céu com o Senhor. eu vi o Senhor numa mesa, enquanto ele dava ordem para os anjos. Mas os anjos, eles virão para a terra. E os anjos estarão aqui na terra, no início da grande tribulação, não vestidos de branco. Os anjos não estarão andando na terra após o arrebatamento da igreja com as vestes brancas e resplandecentes. Eles vão estar como cidadãos comuns deste planeta, porque eles estarão lançando todas as pragas sobre os ímpios. E vai se cumprir a escritura, a grande tribulação, um tempo de aflição como nunca houve e jamais haverá. Então os anjos estarão à paisana, com agentes de Deus, misturados na população ímpia da terra, lançando as pragas que os ímpios agora irão receber, porque rejeitaram o Deus vivo. Meu amado, minha amada, neste momento a palavra que está vindo para você, principalmente a palavra, é esta que o Senhor Jesus, amorosa e insistentemente, repete 3 vezes... Eis que presto venho, eis que rapidamente venho, eis que repentinamente venho. Bem-aventurado aquele, aquela que guarda as profecias deste livro. Eis que cedo venho, e o meu galardão está comigo para dar a cada um conforme as suas obras. E ele aqui no final termina dizendo: aquele que testifica estas coisas diz, certamente cedo venho. E o apóstolo João escreveu: ora vem, Senhor Jesus, venha logo, Senhor Jesus. E eu digo para você, o grande dia está chegando, o rei está voltando. Jesus Cristo vai realizar um sonho. A felicidade que ele estampava no rosto era a alegria de tirar da terra todos aqueles que lavaram as suas vestiduras no sangue do Cordeiro. Então vou pedir para toda a igreja ficar de pé. É tempo de salvação, ainda é. Ainda é fácil ser salvo. Mas eu vou dizer uma coisa para você. Se você não aproveitar agora o tempo gracioso, onde a salvação é presente que a gente não merece, se você não aproveitar a oportunidade agora, aquele que disse que venho repentinamente, ele está chegando. E se você ficar, e com o conhecimento bíblico que você já tem, porque você já conhece as escrituras e já ouviu inclusive esta mensagem, se você ficar, se você não subir no arrebatamento, você vai sofrer muito neste mundo. Porque na grande tribulação, o anticristo, a besta e o falso profeta, a trindade que vai operar durante a tribulação, eles vão querer que você adore a besta e que receba o número da besta. Senão você não vai poder nem comprar nem vender nada. A situação vai ficar muito feia para você que conhece a escritura e não subiu. Aí então você só vai conseguir conquistar a sua salvação não mais com o sangue de Jesus, mas com o seu próprio sangue. Você vai ter que pagar com a própria vida a obediência tardia a Jesus Cristo. Porque hoje você não precisa morrer para ser salvo. Jesus que morreu por você. E esse é o tempo da graça. E esse tempo está no fim. Mas depois que ele vier em oculto nas nuvens dos céus, mandar os anjos tocarem as trombetas nos 4 cantos da terra, e depois que começar o arrebatamento da igreja, acabou, é o tempo do fim da graça. Aí, meu amigo, é cada um por si. Aí você, com o conhecimento que tem das escrituras, você vai querer se ajoelhar na frente de um ídolo? Você vai querer adorar a besta? Você vai querer receber o sinal da besta? Mas sem esse sinal você não vai poder comprar, nem vender, nem negociar? E tudo já está preparado para isso? Não se usa mais cheque, raramente se usa cheque. É tudo cartão magnético. E logo esse cartão vai estar aí no teu pulso ou na tua testa, através de um chip. Na nossa não, graças a Deus, porque nós vamos subir. Mas para quem ficar, você vai querer receber esse chip? Se não receber, você vai comer lixo aí fora. Você não vai ter atendimento médico, você vai ter que comprar um comprimido numa farmácia. Você não vai poder fazer uma compra em supermercado nem em feira. Só quem tiver o chipzinho com aquele número. Já está tudo pronto, a tecnologia já foi preparada. O entendimento da escritura já foi aberto. A pessoa só continua desviada, ou só continua rejeitando Jesus, ou só se recusa a se batizar nas águas, se quiser. Porque tudo já está revelado. E ele afirmou 3 vezes, hein? Para ele falar 3 vezes a mesma coisa num curto intervalo de tempo, nesse capítulo 22, é porque ele tem pressa. É porque ele está alertando, está sacudindo. Então agora você pode ser salvo. Simplesmente respondendo, eu quero entregar a vida para Jesus, eu me arrependo dos meus pecados. Mas depois que tiver o arrebatamento da igreja, ninguém mais será salvo desse jeito. Ou adora a besta e o falso profeta e recebe o seu número, ou vai ser um mendigo aí, um sofredor, um apátrida neste mundo. Aí eles vão querer obrigar você a adorar a besta, e você ou se ajoelha diante de um ídolo, ou adora a besta, ou você continua firme e vai pagar com a própria vida, porque eles vão te matar. Aí você vai ter que dar o teu próprio sangue para ser salvo. Será que alguém inteligente quer ficar para a grande tribulação? Será que alguém que tem discernimento das escrituras vai ainda adiar a decisão de entregar a vida para Jesus? Olha para mim, eu vou fazer o convite. Porque eu nunca sonhei com arrebatamento. E sabe o que me causou mais estranheza ainda? Eu comentei esse sonho no Rio de Janeiro com uma pessoa que também é muito consagrada a Deus. E essa pessoa falou, eu tive um sonho parecido. Jesus está avisando por sonho pessoas que ele está voltando, que ele está chegando. Que o arrebatamento da igreja vai começar a qualquer momento. Então é a tua chance de ainda escapar. É a tua chance de ainda receber a salvação de mão beijada, Senhor. É só você falar, eu quero. Eu quero receber Jesus como meu único, suficiente, exclusivo e eterno Salvador. Quem quer, erga a mão direita assim bem alto. Todos que querem. Oh, glória. Glória a Deus. Todos que ergueram as mãos, venham aqui para frente comigo. E vamos aplaudir o Senhor Jesus. Vamos dar uma grande salva de palmas para o Senhor Jesus, porque estes são os que estão escapando na última hora. Vamos aplaudir mais o Senhor Jesus. Olha quanta gente vindo. Vamos glorificar a Deus. De fato, Jesus está voltando. Esse é o tempo da graça, mas o tempo da graça está no fim. Oh, glória. Você... Preste atenção agora, você que conhece as escrituras, meu amado, minha amada, se conhece, há dentro de você um temor. Você não é ímpio, você não é sujo, pode até cometer impiedade ou estar fazendo algumas coisas sujas, mas você não é assim. Dentro de você há um temor. Eu sei que há. Você pode estar desviado, desviada. Afastado, afastada. Pode até ter voltado a fumar ou usar drogas de novo, beber de novo. Mas dentro de você há um temor, porque você não é sujo. Você pode ter se sujado, mas não é sujo. Dentro de você há um temor grande. Você sabe que Jesus está voltando. E você está afastado, afastada. Você está sem igreja. Há quanto tempo você não toma uma santa ceia? Há quanto tempo você não sente essa alegria que você está sentindo agora? Teu amor esfriou e Jesus disse nos últimos dias, por se multiplicar a iniquidade, o amor de muitos esfriará. E você está sentindo que o teu amor esfriou. Pastor João Ribe, tem hora que eu penso em desistir, parar. Eu sei. Na parábola das 10 virgens está escrito que elas foram esperar o noivo. Mas tardando o noivo, demorando o noivo, tosquenejaram E adormeceram todas, as cinco loucas e as cinco prudentes. Todos adormeceram. Porque a demora, aparentemente, a demora, faz as pessoas caírem numa sonolência espiritual. Então você não tem mais vontade de ler as escrituras, não tem mais vontade de vir na igreja no meio da semana, não tem mais vontade de evangelizar como você evangelizava, de estudar como você estudava, de orar como você orava. Você foi tão envolvido pela correria dessa vida que você está como que entorpecido. Mas hoje a palavra está te sacudindo. Jesus está te alertando porque Ele te ama. Ele está voltando, meu amado. Ele está voltando, minha amada. Ele está te alertando porque Ele não quer que você fique para a grande tribulação. E dá tempo ainda de você branquear as suas vestiduras. Ainda dá tempo de você lavar as tuas vestes no sangue do Cordeiro. Então você que está sentindo esse chamado de Deus e quer ter as suas vestiduras branqueadas pelo sangue do Cordeiro, você que quer se reconciliar com Deus, voltar para Jesus como filho pródiga, como filha pródiga, você que quer voltar a sentir a alegria da salvação, sai do teu lugar, venha aqui para frente conosco, porque nós vamos orar. Venha, não tenha vergonha não. Se o Espírito está dizendo vem, então venha. Se a igreja está dizendo vem, então venha. E quem quiser, beba de graça da água da vida. Vem para cá, vem correndo. Vem porque a tua vida vai ser restaurada. Vamos aplaudir mais o Senhor Jesus. Vem para cá. Jesus não quer que você fique. Vem aqui na frente. Quero falar com as pessoas que estão ouvindo pela rádio. Espírito Santo vai fazer uma última colheita. A rede está sendo passada. Vai pegar todo tipo de peixe. Mas você que está aí ouvindo pelo rádio ou pela internet, em qualquer lugar do Brasil e até fora do Brasil, o Espírito Santo está te alertando. Aquele que disse que iria voltar, já está voltando. Você quer entregar a vida para Jesus? Quer mesmo? Quer se entregar para Jesus? Deixar a feitiçaria, a macumbaria, a prostituição, a mentira, a idolatria? Quer se entregar para Jesus agora? Então se ajoelhe ao lado do teu rádio. Se ajoelhe ao lado do teu computador. Você que está dirigindo e ouvindo esta mensagem, o Espírito Santo, não por acaso, fez você ouvir esta mensagem no rádio do teu veículo. Quer entregar a vida para Jesus? Quer voltar para Jesus? É mais uma chance que Ele está te dando. Você quer? Você que está dirigindo, você quer? Então não precisa parar o veículo. Diminua a velocidade. Coloque a mão direita sobre o teu coração, porque nós vamos orar. E eu vou convidar você que está comigo aqui na Sede Nacional da Paz e Vida, voltando para Jesus ou entregando a vida para Jesus, eu vou convidar você para se ajoelhar comigo diante do altar. Vamos nos ajoelhar agora. Coloque a mão direita sobre o teu coração assim. Feche os teus olhos. Ore assim comigo, meu Deus e meu Pai. Não tenha vergonha não, diga com fé, meu Deus e meu Pai. Eu ouvi a profecia do teu livro e o meu entendimento foi aberto. Eu compreendi as escrituras, entendi que o tempo do fim, da época da graça, está se aproximando velozmente. E eu quero, meu Deus, aproveitar este último momento para me ajoelhar diante de ti e de coração pedir o perdão de todos os meus pecados. Apaga, Senhor, a minha impiedade, a minha iniquidade. Tira da minha vida toda sujeira. Retira de mim tudo que não te agrada. Lava agora as minhas vestiduras no sangue do Cordeiro. E me deu o direito à árvore da vida, e também o passaporte do sangue de Jesus para entrar na cidade santa pelas portas. Pai bendito, no arrebatamento, lembra-te de mim, não me deixes aqui, não me deixes ficar na grande tribulação, mas vem, Senhor, toque a trombeta para que eu ouça e me arrebata, para que eu esteja contigo para sempre. Eu quero, meu Deus, declarar agora que eu não tenho outro Senhor, nem outro Salvador, a não ser o meu Jesus Cristo. Meu Pai querido, confirma o meu nome no livro da vida do Cordeiro e me guarda, Senhor, perseverante até o fim, até o grande dia da minha partida. É o que eu te peço e já te agradeço com o perdão dos meus pecados e em nome de Jesus, assim seja feito. Amém, Senhor.
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um fazendeiro ateu, mas ateu mesmo, que não acreditava em Deus e nem no mundo espiritual, resolveu fazer um passeio pela sua propriedade, uma imensa fazenda. E montado no seu cavalo, foi indo pela estrada, curtindo aquele dia calmo e tranquilo, quando ao fazer a curva, viu ali uma espécie de cabana feita com barro batido. E ele viu

do lado de fora daquela casa de barro, ele viu um garotinho ajoelhado e orando. E o garotinho continuava olhando para o céu e orando. Ele achou muito interessante aquilo, porque era um homem sem fé, não acreditava em nada, e resolveu descer do seu cavalo. E foi se aproximando bem devagarinho para não tirar o menino daquele fervor. Ele queria analisar a situação e saber o que o menino estava pedindo. E o menininho orava assim: Papai do céu, o teu filho Jesus falou que tudo que eu pedir para o Senhor, no nome dele, o Senhor me dá. E olha só, minha mãe está doente, eu estou com fome, meus três irmãozinhos estão tudo com fome. O senhor podia mandar um dinheiro para a gente agora? Pai, manda, manda, papai do céu, manda. E o homem ficou ouvindo aquela oração, e o menino olhando para o céu e clamando, e o menino dizia: Ei, papai do céu, estou te pedindo em nome de Jesus. Amém. Aí o fazendeiro ateu disse: Menino, que bobagem é essa? E ele disse: O quê? Hã? Levou um susto assim, né? Que bobagem é essa, menino? O que você estava fazendo? E ele assim, meio que apavorado: Eu estava pedindo para o papai do céu arrumar dinheiro para comprar comida e comprar remédio, que minha mãe está doente, os meus irmãozinhos estão com fome, e eu também, eu estava pedindo para o papai do céu. Aí o fazendeiro ateu falou: Que bobagem, garotinho, que bobagem. Deus não existe, não. Olha aqui, o que existe é isso aqui, ó, dinheiro, tá vendo? Você tá precisando de dinheiro? E o menino: Sim. E o fazendeiro ateu tinha bom coração, mas não acreditava em Deus, não. E ele abriu a carteira e deu uma boa quantidade de dinheiro pro menino e falou: Ó, agora você vai, compra remédio pra sua mãe e compra alimento para você e a sua família, tá bom? Esse dinheiro dá e sobra. E o menino falou: tá bom, eu vou fazer isso. E o fazendeiro, subindo no cavalo, ainda disse pro menino: E vê se para com essa besteira de oração, viu? Deus não existe, Jesus não era filho de Deus coisa nenhuma, e veja se você entende, o que importa neste mundo é o dinheiro que cada um tem, é o dinheiro que compra as coisas, entendeu, menino? E o menino: Sim, senhor. E o homem montou no seu cavalo e foi, continuou ali devagar andando e pensando naquela experiência, mas ele não conseguia tirar o menino da cabeça. Foi quando tocou um sininho. Será que esse menino foi comprar mesmo remédio e comida? Deixa eu voltar lá para ver se este menino realmente foi comprar remédio e comida. E ele voltou, parou o cavalo bem antes e veio novamente na pontinha do pé, sem fazer barulho, bem devagarinho, para ver se surpreendia o menino brincando lá fora. E não. Ele encontrou o garotinho ainda ajoelhado com as mãos para o céu. Aí ele interrompeu. Aí ele ficou irado. Ele disse: Menino, que bobagem é essa? Ah, que foi? Desculpa. Aí o menino: Eu tô orando. Mas eu já não te falei que Deus não existe? Fui eu que te arrumei o dinheiro? É, eu sei que foi o senhor que me arrumou o dinheiro, mas é que agora eu estou orando para o meu papai do céu para agradecer que eu pedi dinheiro e ele mandou o senhor para trazer o dinheiro para mim. Eu estou agradecendo agora. Jesus que mandou o senhor aqui. E aquele homem pôs a mão na cabeça e começou a pensar. Puxa, peraí. Por que hoje, do nada, eu resolvi pegar o meu cavalo para passear pela fazenda? E por que eu vim tão tranquilo? Por que eu não vim no galope? E por que eu passei assim tão quietinho? E como que eu vi essa casinha que tantas vezes eu fiz essa curva, nunca vi essa casa? E como que eu me interessei em ouvir o que esse menininho fazia, o que ele dizia na oração? E por que raio eu arrumei dinheiro para ele? Ele começou a pensar nessas coisas. E o menino dizia: É,
Foi o papai do céu que mandou o senhor. A minha mãe me ensinou que tudo que eu pedir ao papai do céu em nome de Jesus, ele vai me conceder. O homem parou para pensar e, de fato, ele foi mandado por Deus. A partir daquele dia, o homem ateu se interessou mais pela fé simples e poderosa daquele garotinho. E ele até pediu para o menino: posso ver sua mãe? E ele entrou lá e viu a mulher em febre. E ele viu as crianças com fome e tomou uma providência imediata. Mandou que viesse a empregada da casa sede, a sua própria cozinheira e mais uma empregada, e cuidasse da mulher e fizesse a comida para as crianças e comprasse o remédio. E pelo interesse daquela família, uma família cristã, ele mesmo acabou se tornando um cristão fervoroso em Jesus Cristo. Você pode até achar que Deus não existe, mas eu roguei a Deus, pedi ao Pai, em nome de Jesus, que você parasse aí do outro lado do rádio para ouvir esta história. E não é por acaso, não. Nada acontece por acaso. Deus tem o controle do universo, tanto do macro como do micro. Até o que acontece no pequeno átomo, Deus tem o controle absoluto. E foi Ele que fez você parar aí, porque eu pedi. E você está ouvindo esta história que te afirma categoricamente: Deus existe e ama você. E se você quer a confirmação do que Jesus ensinou, escute só o que está escrito no Evangelho de João, capítulo 15, versículo 16, onde Jesus disse: não me escolhestes vós a mim, mas eu vos escolhi a vós e vos nomeei para que vades e deis fruto e o vosso fruto permaneça, a fim de que tudo quanto em meu nome pedirdes ao Pai, Ele vos conceda. Não foi você que achou esse programa de rádio, não. Não foi você que escolheu Jesus, mas Ele que escolheu você. Moveu o céu e a terra para dizer agora em alto e bom som: eu sou o Senhor teu Deus. Eu te amo. Eu te escolhi para mim. E agora eu te nomeio para que você vá e dê muito fruto na sua vida e o seu fruto permaneça, a fim de que tudo quanto em meu nome pedirdes ao Pai, Ele te conceda. Você crê? Tomou posse? Então alegre-se. Ore ao Pai em nome de Jesus. Peça o que você quiser com fé, sem duvidar. E aquilo que você está querendo, você já recebeu em nome de Jesus.

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6: Eu tenho uma mensagem para você, que é da parte de Deus. Vamos ficar de pé só mais um pouquinho, por favor, para essa leitura? Abra a palavra de Deus no livro do profeta Isaías, capítulo 52. Eu vou ler o que Deus mesmo está falando no versículo 3. Porque assim diz o Senhor. Ó, ele assume que a fala é dele. Porque assim diz o Senhor. por nada fostes vendidos, também sem dinheiro sereis resgatados. Que palavra, só Deus para dizer uma frase tão curta e tão poderosa, né? Olha que impressionante, eu vou ler de novo. Porque assim diz o Senhor, por nada fostes vendidos, também sem dinheiro sereis resgatados. Agora eu convido o povo que está comigo aqui na Paz e Vida sede de Niterói e todo o povo que está também acompanhando pela Rede Feliz de Rádio e todo o povo que está acompanhando pelo youtube.com/joanribe e pelas demais redes sociais que repita em seguida o que Deus está dizendo. É a palavra de Deus. Vamos lá, todo mundo. Por quê? Bem alto. Por quê? Assim diz o Senhor. Por nada fostes vendidos, também sem dinheiro sereis resgatados. Coisa maravilhosa, não? Eu gosto desse trecho, quando fala sem dinheiro. Porque se Deus dissesse que tinha que pagar pelo resgate, só os ricos e bilionários iriam para o céu. Porque pobre não tem dinheiro, né? Não é? Pobre está sempre sem dinheiro. Olha só, Deus permitiu que todas as pessoas da terra sejam resgatadas sem dinheiro. Ele vai resgatar sem dinheiro. Isso quer dizer que a salvação não se compra. Não adianta ficar rezando missa de sétimo dia, um mês, um ano para o falecido. Não adianta. Não adianta ficar fazendo grandes caridades aí para ser bonzinho e ir para o céu, porque não é com isso que você vai para o céu, não é com dinheiro. Não adianta você, né, querer comprar a salvação com dinheiro, ou os dons do Espírito com dinheiro. Pessoa que pensa assim é para sua própria perdição. Deus abriu de uma maneira que é inteiramente grátis. Vamos reler outra vez? Vamos lá. Brasil, vamos lá. Porque assim diz o Senhor, por nada fostes vendidos, também sem dinheiro sereis resgatados. E sabe outra coisa que eu gosto nesse versículo? Essa palavra resgate. Porque ela implica numa outra situação. O resgate só é pedido em caso de sequestro. A gente se vendeu por nada e ele está dizendo que sem dinheiro nós seremos resgatados. Quer dizer, o preço do sequestro, o resgate do sequestro, não é com dinheiro. Forte, hein? Porque você comprar as coisas, ah, vou numa loja aí, essa camisa, ou essa calça, ou essa blusa, ou esse vestido. Eu tenho dinheiro, eu vou lá e compro, né? Comprar é fácil. Agora, se for um sequestro, não é assim que funciona. Não é assim que funciona. Você não pode chegar simplesmente, eu quero comprar a liberdade. Tem que pagar o resgate. Vamos ler de novo para essa palavra entrar bem no coração e na mente de todos. Porque assim diz o Senhor, por nada fostes vendidos, também sem dinheiro sereis resgatados. Amém? Quem acredita que Deus falou isso? Quem crê que Deus disse isso? Poxa, espera um pouquinho, Deus está afirmando que eu me vendi por nada e também sem dinheiro eu serei resgatado. Quem crê que Deus falou isso? Você crê? Veja, por nada você se vendeu. Por nada. Por nada, Deus está afirmando. Por nada você se vendeu. Não recebeu nada e se vendeu. Deus está dizendo, também sem dinheiro sereis resgatados. Quem crê nisso? Então vamos desocupar as mãos e todo o Brasil dar a melhor salva de palmas para a palavra de Deus. E enquanto você aplaude, diga glória ao teu nome, Senhor. Você que está à distância, junte-se a nós em Niterói. Abra a boca e dá glória também, glorifica também. Aplaude também aonde você estiver. Você que está no youtube.com/joanribe, glorifique a Deus conosco também. Ô glória, isso, continua, continua. Pai, vem explicar isso pra gente. Vem com teu Espírito Santo. Tome o lugar do pregador, tome a boca do mensageiro. Envia a tua palavra com poder e autoridade. E que a tua palavra vá, percorra toda a terra e prospere naquilo para o qual está sendo enviada. Em nome de Jesus. Amém. Diga amém, Jesus. Quem tem lugar pode sentar. Olha só, minha gente. Deus está declarando que a gente se vendeu por nada. Por nada fostes vendidos. Não foi Deus que vendeu a gente. O próprio ser humano se vendeu. Ainda no livro do profeta Isaías, no capítulo 50, um capítulo anterior, né? Dois capítulos antes, no versículo 1, na parte B, Deus fala assim: eis que por vossas maldades fostes vendidos. Esse é o ponto. Como é que uma pessoa se vende por nada? Ninguém está pagando ela, o diabo não está pagando ela para ela se vender. Como é que ela se vende para o diabo por nada? Sem receber pagamento nenhum. Como que ela se vende? Deus está explicando. Por causa das vossas maldades fostes vendidos. Fuja do mal. Minha gente, toda vez que você faz uma maldade, você está pagando uma prestação para o diabo. Você está se vendendo por nada, sem receber nada em troca. Você está se vendendo de graça. Quando você fuma um baseado de maconha, quando você fuma uma pedra de crack, quando você toma uma cachaça, uma cervejinha que seja, uma bebidinha, um joguinho de nada, uma fezinha de nada lá na loteria, uma apostinha na bet de nada, um bingo de nada, um joguinho de nada, não é? Uma saidinha de nada de prostituição. Quando você mente, dá falso testemunho, quando você é injusto, quando você comete iniquidade, quando você passa alguém para trás, quando você engana alguém, quando você ludibria uma pessoa, quando você não é honesto, qualquer tipo de maldade que você cometer, até aquela maldade gratuita, que não tem necessidade nenhuma, mas a pessoa é má, né? Porque cada vez mais ela ofende os outros, ela ataca os outros, é agressiva com os outros, é grosseira com os outros, começa a provocar ira, contenda, começa a praticar tanta maldade, a pessoa está se vendendo por nada, sem receber nenhum pagamento, ela está se vendendo de graça, e pior, que ela está se vendendo para Satanás. Eis que por vossas maldades fostes vendidos. A humanidade está vendida, Deus não vendeu ninguém. Pelo contrário, Deus, desde o princípio, quando colocou o homem e a mulher nesse planeta, deu a eles de graça tudo de bom e do melhor. Os melhores alimentos, a água mais limpa, o melhor lugar do universo para se morar. Deus deu tudo, deu a paz, deu a tranquilidade, Deus deu tudo de graça para o ser humano. Mas o ser humano se vendeu de graça quando praticou a maldade sugerida pela serpente que estava com o espírito de Satanás. Foi a primeira sessão mediúnica da história, quando Satanás incorporou na serpente e falou com a mulher. E a mulher, quando foi falar com o homem, ele também praticou a maldade e desobedeceu a Deus. Ali ele se vendeu de graça para o diabo. Perdeu tudo, porque agora mudou o dono. Mudou o dono. Antes o dono do ser humano era Deus, então toma o jardim do Éden e todas as suas delícias. Mas quando o ser humano se vendeu por nada, mudou de dono. Agora, deserto, espinhos, sequidão, Então mudou de dono. Pessoa que muda de dono, ela está vendida por nada. A vida dela é um sofrimento. Nada dá certo. Só que Deus, ele se compadece da sua criação. Deus não tem prazer de ver a sua criação, o homem e a mulher, criados à sua imagem e semelhança, com tanto capricho, com tanto amor, com tanto carinho. Deus fica entristecido de ver um ser humano sendo destruído dia a dia. E lá atrás, minha gente, Deus tinha um plano, viu? Antes que tudo acontecesse, Deus já tinha um plano. Um plano para nos comprar de volta. Esse plano está revelado aqui, ó, na primeira carta de Pedro, no capítulo 1, no versículo 20, que diz assim a respeito do plano: o qual, em verdade, em outro tempo, foi conhecido, ainda antes da fundação do mundo. Ó, ainda antes da fundação do mundo já havia esse plano. Antes que o ser humano surgisse. E Deus, então, ele manifestou, diz aqui o final do versículo, que ele se manifestou nesses últimos dias a todos nós. Então, o plano de Deus, quando ele começou toda a criação, antes de pôr o homem no planeta, Deus já sabia: o ser humano vai dar lugar à maldade, ele vai se vender por nada, mas nós vamos ter que consertar o erro do ser humano. E aí ele, conversando com o coautor da criação, que é o Verbo, que estava com Deus, foi estabelecido este plano de recomprar, resgatar a sua propriedade, porque o ser humano é propriedade de Deus. Deus tem o direito de criação sobre nós, ele que nos criou, ele é o nosso dono. Mas nós nos vendemos de graça para o outro lado. Então Deus tinha um plano de resgatar, de comprar de volta aquilo que já lhe pertencia. E não seria com dinheiro. Não seria através de outra coisa que não fosse essa que Deus estabeleceu e que aqui no profeta Isaías ele declara: eu vou comprar vocês de volta, eu vou resgatar vocês sem dinheiro. E Jesus Cristo, então um dia ele vem aqui a esse mundo, e não foi fácil para ele, porque quando a gente pensa, né, amados, ele veio aqui para nos salvar, você não tem noção das implicações e dos problemas e das barreiras e das etapas que o Senhor teve que superar para chegar no momento do resgate. Jesus veio e morreu na cruz. Não foi assim simples. Não foi assim simples. Primeiro, ele teria que se gerar no ventre imaculado de uma virgem. Segundo, ao nascer como homem, com a mesma carne que nós temos, com os mesmos sentimentos e paixões humanas, ele teria que se guardar sem nenhum pecado. E não foi a gente pensar, durante um mês eu não vou pecar. Não foi um mês que ele ficou sem pecar. Não foram 2 meses, 3 meses, ou um ano sem pecar. Foram 33 anos e meio sem cometer qualquer pecado. Você pode imaginar isso? Uma pessoa que é tentada, e a palavra de Deus diz que em tudo Jesus foi tentado, mas ele se conservou sem pecado. As situações e os testes e os desafios a que Jesus foi submetido para que pecasse, eu e você não conseguiríamos resistir. Nós não conseguiríamos ficar uma semana sem pecar. Ele ficou 33 anos e meio sem cometer qualquer pecado. E olha, nenhum pecado mesmo, desde os mais simples. E ele, puro, sem pecado, explicou a profundidade da maldade e do pecado. Ele falou assim: se algum homem atentar numa mulher para cobiçar, no seu coração já adulterou com ela. Não teve nenhum contato físico, nenhum, só de olhar e cobiçar. Olha o pecado, a maldade. Então, ele nem esse tipo de pecado cometeu. Jesus nunca cometeu qualquer pecado, nem esse tipo de pecado. De olhar para uma mulher e cobiçar, nem isso. Nenhum tipo de pecado. Então, ele se manteve puro, santo, imaculado. E por que que isso era exigência do resgate? Porque se ele tivesse qualquer maldade, ele também seria um sequestrado. Você entende? Se ele cometesse qualquer maldade, qualquer pecado, ele também seria sequestrado, ele se venderia por nada. Então ele teve que se manter sem nenhum pecado, para não ser também escravizado, para não ser também sequestrado. Ele tinha que ser livre. Porque se ele fosse um prisioneiro, se ele fosse um sequestrado, como queria nos libertar, nos resgatar, se ele estivesse na mesma prisão? Então ele tinha que ficar puro e santo. Então não foi uma coisa fácil, meus amados. Esse plano de Deus foi uma coisa altamente complexa e exigente. E, digamos, dificílima. Dificílima para qualquer um de nós que está aqui ou que está ouvindo à distância. Impossível para mim, para você e para qualquer ser humano desse planeta. Porque a palavra de Deus diz que não há homem que não peque. Mas existiu esse daqui, ó, que nunca pecou. Mais sublime do que o céu, mais santo do que tudo, verdadeiro santo, único santo. E ele se manteve santo. E quando a revelação veio lá na carta de Pedro, ó, ele por amor fez isso. Por amor, eu não posso cometer maldade, eu não posso pecar, porque eu amo esta pessoa. E ela está sequestrada, ela se vendeu por nada, por suas maldades ela se vendeu, e eu preciso resgatá-la. Eu preciso trazê-la de volta, ela é minha. Eu que criei, eu que a formei no ventre da mãe, eu que a chamei pelo nome. Eu que a amei desde o princípio, eu amo esta pessoa, e por amar esta pessoa, eu não vou cometer qualquer pecado. Ele se manteve santo e imaculado. E aí entra a revelação. Ainda que na primeira carta de Pedro, capítulo 1, versículo 18, que Pedro foi um homem cheio do Espírito Santo, ele escreve, inspirado pelo Espírito, preste atenção, sabendo que não foi com coisas corruptíveis, como a prata e o ouro, que fostes resgatados, olha a palavra resgate de novo, que fostes resgatados da vossa vã maneira de viver, quer dizer, uma maneira vazia de viver, uma vida vazia, que fostes resgatados da vossa vã maneira de viver, que por tradição, tradição religiosa, tradição social, tradição de costumes, que por tradição recebestes dos vossos pais. Não foi com o único prata, a palavra está dizendo, mas com o precioso sangue de Jesus Cristo, como de um cordeiro incontaminado e santificado. Jesus, o preço seria o sangue de Jesus, o preço do resgate. Ele teria que padecer tudo isso daqui por nós. Aí, depois de 3 anos e meio pregando aqui na terra, 3 anos e meio, ele sabe que está chegando a hora de pagar o resgate. Está chegando a hora de pagar o preço. E ele reúne todos os seus discípulos no aposento chamado Cenáculo, onde tem uma mesa como essa, uma mesa de Santa Ceia. E ali naquela mesa, Jesus Cristo pega o pão, ergue o céu, abençoa, parte, manda os discípulos comerem, dizendo: "Este é o meu corpo". Aí ele chega no cálice. E eu vou ler aqui para você, Evangelho de Mateus, capítulo 26, versículo 27. Olha o que ele fala ali, amados. Olha o que ele fala. E tomando o cálice e dando graças, deu-lhe dizendo: "Bebei dele todos, porque isto é o meu sangue, o sangue do Novo Testamento, que é derramado por muitos para remissão, para resgate dos pecados". Foi naquele momento que Jesus Cristo declarou porque queria morrer, para remissão dos pecados, para tirar a maldade do ser humano. Porque se ele tira a maldade do ser humano, o ser humano não está mais se vendendo para o outro lado. Quando ele tira a maldade do ser humano, ele resgata para si mesmo a sua propriedade, aquilo que já lhe pertencia. E o que me chama a atenção nessa declaração de Jesus é que ele falou: resgate de muitos. Na verdade, foi por todos que ele morreu. O resgate foi pago por toda a humanidade. Mas tem muita gente nessa nossa humanidade que diz: eu prefiro o Maomé, eu prefiro o Alcorão do que o Evangelho. Eu prefiro Maomé. Maomé é a última revelação de Deus para a humanidade. Jesus Cristo falhou, foi morto, foi um grande profeta, mas Maomé é muito maior. Tem gente que fala: é, eu prefiro Maomé mesmo. Por isso que Jesus, consciente disso, afirmou: este cálice é o Novo Testamento que é derramado por muitos para a remissão dos pecados. É para os muitos que querem, porque tem muitos que não querem. Eu canso de pregar o Evangelho para as pessoas que acreditam em reencarnação e rejeitam a ressurreição e não creem no juízo final. Eu canso de pregar para essas pessoas e elas continuam teimosas, não querem. Eu canso de pregar para essas pessoas que elas têm que obedecer Jesus e se batizarem nas águas depois de adultas, mas elas não querem. Por quê? Porque elas preferem o Kardec. Elas não querem esse evangelho, elas querem o evangelho segundo o Espiritismo. Elas não querem o livro que o Espírito Santo inspirou, que é a Bíblia. Elas preferem o livro dos Espíritos, escrito por três meninas loucas e doentes da cabeça, de meninas de 14 e 16 anos, e a mais velha tinha 18. Eu canso de pregar, mas a pessoa diz: não, eu não quero saber disso, eu acredito na reencarnação e não na ressurreição, eu acredito que aqui a gente faz, a gente paga, não acredito em juízo final, não acredito em inferno. Tá bom. Que decepção! Decepção você vai ter quando morrer, quando chegar lá do outro lado e descobrir tardiamente que não tem reencarnação, que não pode sair daquele lugar de tormento para onde você vai, porque para lá irão todos os que rejeitaram Jesus, que é o Hades, que não é o inferno ainda, mas é um lugar de preparação para o inferno, é meio caminho andado já para o tormento eterno. Que decepção a pessoa vai ter, porque ela rejeitou todo esse trabalho que Deus teve, que veio desde antes da fundação do mundo. Todo o trabalho que Jesus Cristo teve para viver 33 anos e meio sem pecado, para se oferecer em preço de redenção por todos. Para lá irão os que rejeitaram tamanho amor, tamanho sacrifício. Então Jesus, na última noite de vida, ele pega o cálice, ele está instituindo a primeira Santa Ceia. Logo após o pão, ele pega o cálice e diz: este cálice É o Novo Testamento no meu sangue, que é derramado por muitos para remissão, para resgate dos pecados, para resgate da maldade. E a pessoa fala, não, eu prefiro viver aqui nesse mundo, depois eu vou reencarnar, vou ter outra chance, melhoro de vida, vou subindo de patamar, vou evoluindo, até chegar no plano superior. Você não entende a palavra de Deus? Jesus disse assim, se não crerdes que eu sou, morrereis nos vossos pecados. Como que alguém pode passar por um plano superior se morre nos seus pecados? Quem morre nos seus pecados vai para o Hades. Agora, Deus deseja que a pessoa vá para o Hades? E depois do juízo final, que a pessoa vá para o inferno? Deus não quer isso de maneira nenhuma. Por isso que ele teve todo esse trabalho desde antes da fundação do mundo, depois se gerar no ventre da Virgem Maria, nascer nesse mundo, viver 33 anos e meio sem pecado, e aí começa o resgate. O preço do resgate, sendo puro, inocente, imaculado, preso, julgado, condenado à morte, torturado e por fim crucificado às 9 horas da manhã, tendo poder para sair dali e resistir firme até às 3 horas da tarde, sangrando sem parar, porque isto é o meu sangue, o sangue que é derramado por muitos para resgate da tua vida. O sangue que é derramado para a tua salvação, o sangue que é derramado para a tua purificação, o sangue que retira todo o pecado da tua vida, o sangue que te salva, porque está escrito, o sangue de Jesus Cristo nos purifica de todo o pecado. E de graça. Jesus, ele resgata a gente e não revende. Ele te resgata e não te revende. Porque ele te ama. E porque a tua alma vale mais do que todo ouro e toda a prata do mundo. Ele te ama e jamais vai abrir mão de você. Ele te ama tanto que ele fez tudo isso. Ah, e lá no livro de Apocalipse, ele ali naquele momento, hein, glorificado, cheio de poder, ele diz assim, em Apocalipse, no último capítulo, e quem tem sede, venha, e quem quiser, ó, e quem quiser, é para quem quiser, e quem quiser, beba de graça da água da vida. Se você quiser, é tudo de graça. Sem dinheiro você se vendeu. E também sem dinheiro você vai ser resgatado se quiser. Se você quiser sair das mãos sujas do diabo. Se você quiser isso de graça. De graça para você, porque para ele e para Deus custou um plano muito bem elaborado e executado desde antes da fundação do mundo, até chegar no último suspiro de Jesus, quando ele diz, Pai, está consumado. Em outras palavras, está pago. Em outras palavras, está pago. Se você quiser, ele te dá de graça. Ele não te revende, não. Ele te resgata e não te revende a salvação, não. Ele diz, se quiser, beba de graça da água da vida. Vamos ficar todos de pé. É de graça. Efésios capítulo 2, versículo 8 e 9. Porque pela graça sois salvos, mediante a fé. E isso não vem de vós, é dom de Deus, é presente de Deus. É de graça. Não vem das obras, para que ninguém se glorie. Quem quiser, venha e beba de graça da água da vida. Olha o que ele te oferece. Olhem todos para mim, olhem todos para mim. Eu sei o que eu estou pregando. Estou apenas anunciando o plano de Deus para te salvar. Se você quiser de graça agora a salvação que ele te oferece, ele vai te resgatar das mãos sujas do diabo, ele vai escrever o teu nome no livro da vida do Cordeiro, e você vai tomar posse agora da vida eterna. Você vai beber agora da água da vida. Quem quiser, quem quer, levante a mão assim, quem quer, levante a mão, quem quer, ergue bem alto a mão, fala eu quero. Todos que ergueram as mãos, venham aqui para frente, por favor, e vamos aplaudir ao Senhor Jesus. Vem para cá, todos que ergueram as mãos. Chegou a hora da libertação verdadeira. Nunca mais você será escravo de Satanás. E sabe, uma coisa que eu gosto de comentar, é que quando eu não era de Jesus, quando eu era do diabo, porque eu já fui do diabo, quando eu era do diabo, eu não tinha medo do pecado, mas tinha medo de morrer. Tinha medo da morte. Quando eu era do diabo, o pecado para mim, tranquilo, qualquer pecado, tranquilo. Eu não tinha medo do pecado, mas tinha medo da morte. Mas depois que Jesus me resgatou, a coisa mudou. Mudou totalmente. Olha só, agora eu tenho medo do pecado. Agora que eu sou de Jesus, eu tenho medo do pecado. E eu não temo mais a morte, porque Jesus é a ressurreição e a vida. Ele disse: quem crê em mim, ainda que esteja morto, viverá. E todo aquele que vive e crê em mim, nunca morrerá. Eu creio nisso. Não tenho medo da morte. Não tenho mais medo da morte, porque agora eu sou de Jesus. Ele me resgatou, e isso está acontecendo com você agora. Ele está te resgatando, sem dinheiro, sem preço. Como que ele está te resgatando? Com seu sangue precioso. Olha o que diz a carta de Paulo a Timóteo. Ele fala assim, né? Porque isto é bom e agradável diante de Deus, que quer que todos os homens se salvem, quer dizer, toda a humanidade se salve, e venha ao conhecimento da verdade, porque há um só Deus, e um só mediador entre Deus e os homens, Jesus Cristo, homem, o qual se deu a si mesmo em preço de redenção por todos. Ele pagou o resgate de todos. Mas é para quem quiser. E graças a Deus você está querendo. Graças a Deus você está querendo. E eu quero chamar aqui na frente aquela pessoa que diz assim: pastor, Jesus já me resgatou, mas eu não estou contente com a minha vida espiritual. Eu quero que o Senhor, através do Espírito Santo, o Senhor que eu diga, o Senhor Jesus, eu quero que o Senhor Jesus, através do Espírito Santo, me aperfeiçoe, porque eu não quero cometer maldades, eu quero ser uma pessoa que fuja da maldade, eu quero me aperfeiçoar como pessoa de Deus. Eu não estou contente comigo mesmo, comigo mesma. Eu quero melhorar. Então vem aqui para frente, por favor, vem para cá. E vamos aplaudir ao Senhor Jesus, porque eu também quero melhorar. Eu quero melhorar a cada dia. Eu vou ser franco com você, a minha oração é essa. Eu quero melhorar a cada dia. Eu nunca estou contente com a minha vida espiritual. Eu quero melhorar a cada dia. Filho pródigo, filha pródiga, aproveita e vem. Você que está sem igreja, aproveita e vem. Enquanto mais alguém está vindo, eu quero falar com você que está assistindo pela TV ou ouvindo pela rádio. Quero falar com você que está ouvindo aí pelo youtube.com/joanribe. Quer entregar a vida para Jesus? Quer ser resgatado ou resgatada? O preço já foi pago. Ó, Isto é bom e agradável diante de Deus, que quer que todos se salvem. Deus quer que todos se salvem. Você quer ser salvo? Já nesta vida? Já nesta vida. Eu tenho certeza absoluta, amados, que eu sou salvo. Eu não preciso morrer, esperar o juízo final, para saber se eu vou para o céu. Não preciso. Jesus garantiu que quando eu acreditei nas palavras dele e no Pai que o enviou, eu passei da morte para a vida. Eu não posso mais morrer, eu já tenho a vida eterna. Por isso que eu não tenho medo da morte. Não tenho mais medo da morte, eu já tenho vida eterna. Eu não morro mais. Eu não morro mais. Eu tenho a vida eterna. Então eu quero falar com você que está assistindo pelo YouTube, quer entregar a vida para Jesus, quer ter a vida eterna, quer ser resgatado, resgatada. Então se ajoelhe ao lado aí do teu computador, você que está ouvindo pela rádio, se ajoelhe ao lado do teu rádio, você que está assistindo pela TV, se ajoelha ao lado da TV. Pastor, eu estou em trânsito, estou ouvindo a pregação no carro, no veículo, no caminhão. Ok, não dá para ajoelhar, nem precisa parar o veículo, só coloque a mão direita assim sobre o teu peito. Todos que estão em trânsito e querem entregar a vida para Jesus, pastor, estou no ônibus, estou no trem, estou no metrô, não dá para me ajoelhar agora, mas eu estou ouvindo a pregação, eu quero entregar a vida para Jesus. Então coloque a mão assim sobre o teu peito, na altura do coração. E nós que estamos aqui na sede da Paz e Vida de Niterói, nós podemos nos ajoelhar, nós que viemos à frente, não é? Se não puder ajoelhar, não tem problema, fica de pé mesmo, tá bom? Mas quem pode se ajoelhar, se ajoelhe. Às vezes a pessoa tem algum problema no joelho, não dá para ajoelhar. Tudo bem, fica de pé. O teu coração está ajoelhado, não está? Teu coração está ajoelhado, não está? Então, todos que estão de joelhos aqui na Paz e Vida sede de Niterói e também à distância, entregando a vida para Jesus ou voltando para Jesus, ou que

0: comprou. Eu não sou mais escravo do diabo. Eu não estou mais no cativeiro de Satanás. O Senhor me resgatou. E não foi com ouro, nem com prata, nem com dinheiro, mas com o precioso sangue de Jesus, o meu Cordeiro. Perdoa, Senhor, as minhas maldades. Apaga, Senhor, os meus pecados. Me purifica de toda iniquidade pelo sangue de Jesus, o sangue que o Senhor derramou para a minha remissão, para o meu perdão, para a minha salvação. Me purifica agora e neste momento. Escreve o meu nome no livro da vida e, junto com o perdão, me dê também a certeza e a alegria da minha salvação, porque eu declaro que o meu único dono, o meu dono verdadeiro, é o Senhor Jesus, o meu único, suficiente, exclusivo e eterno Salvador para todo sempre. Amém.
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6: Pega o teu evangelho agora, abra no livro de Atos dos Apóstolos, capítulo 1, versículo 8. E se tiver alguém perto de você sem a palavra de Deus, mostre para a pessoa aonde que nós vamos ler. Fiquem todos de pé, por favor, só um minutinho. Atos dos Apóstolos, capítulo 1, versículo 8, uma coisa que Jesus falou. Amém? Ele disse assim: mas recebereis a virtude do Espírito Santo que há de vir sobre vós. E ser-me-eis testemunhas, tanto em Jerusalém, como em toda a Judéia e Samaria, e até aos confins da terra. Vou reler. Jesus falando para quem o segue, para todos nós. Mas recebereis a virtude do Espírito Santo que há de vir sobre vós. E ser-me-eis testemunhas. Diga, testemunhas. Aí Jesus continua. Tanto em Jerusalém, quer dizer, onde eles estavam, como em toda a Judéia. É como se, por exemplo, Jerusalém fosse Belo Horizonte e a Judéia, o estado de Minas Gerais. Então vocês vão ser minhas testemunhas aqui na capital e no estado também, não é? E em Samaria, que era um território considerado impuro, amaldiçoado, um território que os judeus não pisavam, Jesus está dizendo, vocês têm que ir para lá também. Vocês têm que ser minhas testemunhas lá também, Samaria, e até aos confins da terra. Eu desci no aeroporto de Confins. Será que Jesus já sabia que ia ter aqui Confins? Até os confins da terra, minha gente. Ou seja, até o fim do mundo, né? Não é isso? Testemunha de Jesus Cristo. É isso que ele quer que cada um de nós seja. Mas isso só é possível com a virtude do Espírito Santo. Então vou ler mais uma vez e cada pessoa que está comigo aqui na sede da Paz e Vida de Minas Gerais, na cidade de Belo Horizonte, repete em seguida, vamos lá. Mas recebereis a virtude do Espírito Santo que há de vir sobre vós e ser-me-eis testemunhas, tanto em Jerusalém como em toda a Judéia e Samaria e até aos confins da terra. Amém? Quem acredita que Jesus falou isso? E que para eu ser uma testemunha de Jesus em qualquer lugar do mundo, eu preciso do Espírito Santo. Quem acredita que Jesus disse isso? Você crê nisso que ele falou? Que se ele te der o Espírito Santo, você vai ser testemunha dele em qualquer lugar? Até nos territórios amaldiçoados? Hã? Até nos lugares impuros, quem acredita? Então desocupe as mãos e vamos dar para esta palavra a melhor salva de palmas que você já deu em toda a sua vida. E enquanto você aplaude, abra a tua boca e diga glória ao teu nome, Senhor. Diga glória, glória, glória ao teu nome, Senhor. Vai aplaudindo e glorificando. Vai aplaudindo e bendizendo ao nome do Senhor. Pessoas que estão à distância, nos assistindo pela TV, nos ouvindo pela rádio ou pela internet, junte-se a nós aqui em Belo Horizonte. Glorifique a Deus conosco. Aplauda e dá glória onde você estiver. Oh glória, continua, continua. Pai querido e Deus amado, abre o céu para receber todo este louvor. E sobre cada vida que te glorifica, derrama a tua bênção, a tua virtude e o teu poder. Pai bendito, este povo não veio aqui para ouvir um homem falar. Todos querem ouvir a tua voz. Então vem com teu espírito, tome a boca do pregador, tome os lábios do mensageiro. Envia a tua palavra com poder e autoridade. E que a tua palavra vá, percorra toda a terra e produza o resultado para o qual está sendo mandada. Em nome do Senhor Jesus. Diga amém, Jesus. Podem se assentar. Jesus disse então para os discípulos, antes de subir aos céus, que eles somente conseguiriam ser testemunhas verdadeiras se esperassem primeiro o revestimento de poder do alto, o Espírito da Verdade, o Paráclitos, e revestidos com esse poder do alto, com a virtude do Espírito Santo, aonde quer que eles estivessem, seriam testemunhas fiéis e verdadeiras. Porém, os discípulos, antes de receberem o Espírito Santo, e eu falo dos discípulos e discípulas, não conseguiam ser testemunhas de Jesus antes do Espírito Santo. Jesus quer testemunhas para quê? Para dizer que ele está vivo, para dizer que ele ressuscitou. Não é? Porque está cheio de religião hoje no mundo dizendo que ele não morreu na cruz, ele só desmaiou. Está cheio de religião dizendo que foram os discípulos que roubaram o cadáver de Jesus. Está cheio de religião dizendo que Jesus acordou, saiu da sepultura e se mudou para a Índia. Ah, tem um monte de religião falando essas coisas sem qualquer fundamento. E tem muita religião que não crê que ele ressuscitou. Tem religião, e uma muito famosa no mundo todo, que sai de porta em porta, especialmente aos sábados, distribuindo literatura e curso bíblico grátis, dizendo que, na verdade, foi o Jeová que tirou o cadáver de Jesus da sepultura, e Jesus está morto até hoje, e o cadáver dele vai ser mostrado no dia do juízo final para dar oportunidade para os pecadores receberem Jesus como Salvador. Olha as heresias que eles ensinam. E dizem que Jesus ressuscitou em espírito, eles ensinam isso. O que é uma contradição, como que alguém pode ressuscitar em espírito? Não tem cabimento. É uma incoerência total, né? Então, eles ensinam que Jesus simulou a ressurreição dele. Então, Jesus seria um embusteiro, um farsante, fingindo que ressuscitou quando na verdade não ressuscitou. Então, diante de tanta testemunha falsa, pregando a mentira, Jesus disse, vocês só conseguirão ser minhas testemunhas depois de receberem a virtude do Espírito Santo. A pessoa tem que testemunhar que ele realmente ressuscitou e está vivo pelos séculos dos séculos. Só com o Espírito Santo se consegue isso. Antes do Espírito Santo descer, antes de Jesus enviar o Espírito Santo, pessoas que viram Jesus ressuscitado, testemunhas, não conseguiam convencer as outras pessoas do que tinham visto. Por exemplo, quem foi a primeira pessoa que viu Jesus ressuscitado? Maria Madalena. Jesus apareceu primeiro para Maria Madalena, ressuscitado. Aí a Maria Madalena foi correndo contar para os discípulos. E não apenas a Maria Madalena, a Joana estava com ela e a outra Maria, mãe do Tiago, também. E outras mulheres. Só que essas mulheres não tinham o Espírito Santo, viram Jesus ressuscitado e foram contar para os discípulos. E não conseguiram ser testemunhas aceitas, testemunhas válidas. Vamos lá em Lucas capítulo 24, Evangelho de Lucas, capítulo 24, versículo 9. Quando as mulheres foram lá. Ó. Evangelho de Lucas, capítulo 24, versículo 9. E voltando do sepulcro, depois de terem visto Jesus ressuscitado, anunciaram todas essas coisas aos 11 e a todos os demais. E eram Maria Madalena e Joana e Maria, mãe de Tiago, e as outras que com elas estavam, as que diziam estas coisas aos apóstolos. E as suas palavras lhes pareciam como desvario, e não as creram. Mas nós somos testemunhas. Nós até agarramos os pés de Jesus e Jesus falou, me soltem. Ele ressuscitou em carne e ossos. Nós o agarramos pelos pés de uma tal maneira que ele pediu para a gente largá-lo. Nós estivemos com ele, Pedro, João e todos os demais apóstolos. Levi, Natanael, Filipe. A gente viu, Jesus ressuscitou. E elas contando com alegria. Ele está vivo. Mas eles não creram. Parecia um desvario. O quê? Um morto voltar à vida? Pega a caneta e passa um traço lá. Que os apóstolos, os que andaram com Jesus, hein? Que conheciam o evangelho. E Jesus já tinha dito que iria ressuscitar. Eles já estavam avisados. Eles não creram. Ó, as mulheres estão falando, mas nós vimos. Nós o abraçamos. Ele falou conosco, nós falamos com ele. E as suas palavras lhes pareciam como desvario e não as creram. Por que que não creram? Eram testemunhas. Mas eram testemunhas sem o Espírito Santo. Está entendendo? Está entendendo isso? O Espírito Santo ainda não tinha descido. Os salvos ainda não tinham o Espírito Santo. Então não conseguiam ser aceitas como testemunhas. Até por pessoas conhecidas. Elas estão loucas. Isso é um desvario. E não creram. Aí, naquele mesmo domingo, Jesus aparece para dois discípulos que estavam indo no caminho de Emaús. Estavam indo para o campo. Jesus aparece. Caminha com eles e eles têm a revelação de que é Jesus ressuscitado quando Jesus ergue o pão para abençoar, como ele sempre fazia antes de comer. Aí Jesus desaparece e os discípulos, esses dois, ficam entusiasmados. Vamos voltar para Jerusalém! Vamos voltar e avisar os discípulos que estão reunidos lá, trancados em casa com medo dos judeus. Vamos avisá-los que o nosso mestre ressuscitou e apareceu para a gente. Aí eles voltam correndo para Jerusalém e dão esta boa notícia. Duas testemunhas, hein? Mas não tem o Espírito Santo. Olha o que aconteceu. Vamos lá no Evangelho de Marcos, capítulo 16, versículo 12. Olha lá. Marcos, capítulo 16, versículo 12. E depois, Jesus manifestou-se em outra forma a dois deles que iam de caminho para o campo. E indo estes, anunciaram-no aos outros, mas nem ainda estes creram. Os dois discípulos voltaram. Jesus ressuscitou. Apareceu para a gente no caminho. Aí nós convidamos ele para se hospedar em casa. Ele foi. Na hora de comer, ele pegou o pão, ergueu ao céu, abençoou. Naquele momento, os nossos olhos se abriram. Jesus! Aí ele desapareceu. Jesus ressuscitou. Quando eles contaram essas coisas para os outros apóstolos, aquelas duas testemunhas foram desacreditadas. Os outros apóstolos não acreditaram, não creram. Por que que não creram, apesar de serem testemunhas? Porque não tinham o Espírito Santo. Aí, Jesus, naquele mesmo domingo, vai aparecer para eles, no exato momento em que eles estão duvidando, dos dois, né? Estão lá duvidando. Não, não acreditamos, não. Isso é um delírio, isso não é possível. Naquele exato momento, Jesus aparece do nada no meio deles. Que nem Jesus fez agora, ele está aqui no nosso meio. Né? Ele apareceu do nada, assim, com as portas e janelas trancadas. E disse, paz seja convosco. Vamos ver isso no Evangelho de Lucas, capítulo 24, versículo 36. Porque agora é o próprio Jesus ressuscitado dando o testemunho. Mas os discípulos não têm o Espírito Santo. Evangelho de Lucas, capítulo 24, versículo 36. Esse eu quero que se acompanhe em detalhes. Os dois estão lá. Ele apareceu para a gente. Ele se hospedou na nossa casa e ele sumiu. Nós viemos correndo para avisar que ele ressuscitou. Não, nós não acreditamos. Aqui, ó, versículo 36. E falando ele dessas coisas, o mesmo Jesus se apresentou no meio deles e disse-lhes, paz seja convosco. Pega uma caneta e já passa um traço aí. O mesmo Jesus. O mesmo Jesus. Ao contrário do que as falsas testemunhas ensinam em suas literaturas, dizendo que era uma simulação a ressurreição de Jesus, que era uma teofania, o Evangelho está dizendo que não. O Evangelho está garantindo o mesmo Jesus. Qual? O mesmo que eles conheciam. O mesmo que morou com eles durante 3 anos. O mesmo que ensinava, fazia milagres, curava. O mesmo que foi condenado, crucificado e morto. O mesmo que morreu na cruz. O mesmo apareceu para eles ressuscitado. Acompanhe. O mesmo Jesus se apresentou no meio deles e disse-lhes, paz seja convosco. E eles, espantados e atemorizados, pensavam que viam algum espírito. Aquelas falsas testemunhas dizem que Jesus ressuscitou em espírito. Os discípulos, naquela ocasião, pensavam que viam algum espírito. Jesus disse, versículo 38. Por que estáis perturbados e por que sobem tais pensamentos ao vosso coração? Por que estáis perturbados? Só um perturbado não acredita que Jesus é um espírito ressuscitado. Só um perturbado para pensar que Jesus é um espírito ressuscitado. Por que estáis perturbados e por que sobem tais pensamentos ao vosso coração? Versículo 39. Vede as minhas mãos e os meus pés, que sou eu mesmo. Passa de novo um traço aí. Agora é Jesus dizendo, sou eu mesmo. É o morto, ressuscitado, sendo a própria testemunha. Mostrando o RG. Qual era o RG que ele estava mostrando? As marcas da crucificação. Qual documento que ele estava mostrando? Qual carteira de identidade que ele estava mostrando? As marcas da crucificação. Vede as minhas mãos e os meus pés. Sou eu mesmo. Aí ele continua dizendo, tocai-me e vede, pois um espírito não tem carne nem ossos como vedes que eu tenho. Amém? Não era um espírito. Não ressuscitou em espírito coisa nenhuma. Ressuscitou em carne e ossos. Sou eu mesmo. O mesmo que vocês conhecem. Quer meu documento? Está aqui, ó, minhas mãos e os meus pés. O mesmo. Versículo 40. E dizendo isso, mostrou-lhes as mãos e os pés. E não o crendo ainda, passa um traço. No versículo 41, nesse começo do versículo 41. E não o crendo eles ainda. Vem cá. O próprio morto ressuscitado aparece do nada. Não é um espírito, no entanto, ele surgiu ali com portas e janelas fechadas, tem um corpo glorificado. mas é de carne e ossos, o mesmo Jesus. O próprio morto ressuscitado está sendo a própria testemunha. Está dizendo, me toquem, porque um espírito não tem carne e ossos como vedes que eu tenho. E nem assim os discípulos creem. Por que que eles não creem? Hã? Porque eles não têm o Espírito Santo. E não crendo eles ainda por causa da alegria e estando maravilhados, disse-lhes, tendes aqui alguma coisa que comer? Então eles apresentaram-lhe parte de um peixe assado e um favo de mel, o que ele pegou e comeu diante deles. Espírito come, gente. Bota lá um frango debaixo do poste com farofa, cachaça, vai ver se o espírito vai lá comer, beber cachaça e fumar charuto. Os cães vão lá comer o frango. Os mendigos vão lá pegar farofa. Os cachaceiros vão lá pegar a pinga. Mas os espíritos não comem nem bebem nada. Está compreendendo? Por que que Jesus pediu alguma coisa para comer? Para dar mais uma prova. Eu não sou um fantasma, não sou um espírito, não. Porque um espírito não come. Aí Jesus come na frente deles, amados. Hã? Versículo 44. E disse-lhe, são estas palavras que vos disse, estando ainda convosco. Convinha que se cumprisse tudo o que de mim estava escrito na lei de Moisés e nos profetas e nos salmos. Então abriu-lhes o entendimento para compreenderem as escrituras. Mas você vê? Eles não estavam crendo. Aí, falta um discípulo aqui nessa ocasião. Falta o Tomé. O Tomé não estava aqui. Aí Jesus aparece, né? E os discípulos, quando encontram Tomé, Tomé! Jesus ressuscitou! Nós somos testemunhas! O que que o Tomé falou? Eu não acredito em vocês. Peraí, 10 testemunhas mentindo? 10 testemunhas não conseguem convencer uma única pessoa. E veja, não é um estranho. Não é uma pessoa que não conhece a história, a vida de Jesus. É uma pessoa que andou com Jesus 3 anos. Que conhece os colegas, sabe que eles não são mentirosos. E, no entanto, 10 pessoas não conseguem convencer uma. Não conseguem ser testemunhas de que Jesus ressuscitou, porque o Tomé não acredita. Vamos comigo aqui no Evangelho de João, capítulo 20, versículo 25. João, capítulo 20, versículo 25. Disseram-lhe, pois, os outros discípulos, falando com Tomé, né? Os outros discípulos, os 10, o Judas não está, porque o Judas já se enforcou. O Judas está morto. Os 10 discípulos falam para Tomé, Tomé, preste atenção, vimos o Senhor. Mas ele disse-lhes, se eu não vir o sinal dos cravos em suas mãos, e não puser o dedo no lugar dos cravos, e não puser a minha mão no seu lado, de maneira nenhuma o crerei. De maneira nenhuma o crerei. Ou seja, Tomé não está acreditando em 10 testemunhas. E por que que ele não acredita nas 10 testemunhas? Porque não tem o Espírito, minha gente. O Espírito Santo ainda não tinha sido dado. Se eu não colocar a minha mão nas feridas, de maneira nenhuma, o crerei. Versículo 26. E 8 dias depois estavam outra vez os seus discípulos dentro. E com eles Tomé. Estão novamente dentro de casa. O Tomé está junto. Tem 11 agora. O time está completo. 11 jogadores. Não tem nenhum contundido. Só está faltando o técnico. Hã? O time completo. Os 11 reunidos. E 8 dias depois estavam outra vez os seus discípulos dentro e com eles Tomé. Chegou Jesus estando as portas fechadas, e apresentou-se no meio deles e disse: paz seja convosco. Demais, né? Versículo 27. Depois disse a Tomé, né? E o Tomé é pálido, coitado. Mais branco que a minha camisa. Jesus chega para Tomé e diz: põe aqui o teu dedo e vê as minhas mãos. Chega a tua mão e põe-na no meu lado. E não sejais incrédulo, mas crente. Tomé respondeu e disse-lhe: Senhor meu e Deus meu. Tomé creu. Creu na testemunha viva, que é Jesus. Por que que ele creu? Porque Jesus tem o Espírito Santo. Não apenas porque ele está vivo. Jesus tem o Espírito Santo e Tomé, pelo Espírito Santo que está em Jesus, tem a revelação que Jesus é Deus. Olha aqui, essas religiões que batem de porta em porta aí dizem que Jesus é um Deus menor. Colocam Jesus, né, naquele primeiro e famoso versículo de João, capítulo 1, versículo 1, no princípio era o verbo estava com Deus e o verbo era Deus. Aquele Deus ali é com letra minúscula, o que também é outra contradição. Porque se Jesus fosse um Deus menor, então haveriam vários deuses. Mas a palavra de Deus diz que há um só Deus. Um só Deus. Então, o Tomé, naquela hora, ele creu e teve a revelação que Jesus é Deus. Senhor meu e Deus meu. Ó, não diminua Jesus não, tá? A gente tem o costume de falar que ele é o Filho de Deus, porque nenhum ser humano nasce nesse mundo sem ser filho de alguém, concorda comigo? Se Jesus não era filho do José, o carpinteiro, ele era filho de quem, então? Aí as pessoas diziam, de Deus? Mas Jesus não é filho menor do que Deus. Jesus é o próprio Deus. O Deus Salvador. O Deus Redentor. O Deus que salva. Quem prega o contrário encontra na própria palavra de Deus um monte de versículos que contradizem essas falsas igrejas, que dizem que Jesus é um Deus menor. Vai lá em Apocalipse capítulo 1, versículo 8. João viu Jesus e lá está escrito assim, Jesus falando para João: eu sou o Alfa e o Ômega, o princípio e o fim, diz o Senhor, que é e que era e que há de vir, o Todo-Poderoso. Ele é o Todo-Poderoso. O Alfa e o Ômega, o princípio e o fim. Então, olha aqui, o Tomé creu. Foi aí que Jesus disse: porque me viste, Tomé, creste? Bem-aventurados os que não viram e creram. Aí vamos lá de novo para Atos capítulo 1, versículo 8. Foi o início da nossa leitura, para eu já ir terminando. Jesus ressuscitado diz para os discípulos: vocês não vão conseguir convencer ninguém. Vocês não vão ser minhas testemunhas enquanto não receberem o revestimento de poder do alto, enquanto não receberem a virtude do Espírito Santo. Em outras palavras, é isso que ele está dizendo. Atos 1:8 é isso que ele diz, ó: mas recebereis a virtude do Espírito Santo que há de vir sobre vós, e ser-me-eis testemunhas, tanto em Jerusalém como em toda a Judéia e Samaria, e até aos confins da terra. Vocês têm que ser revestidos do Espírito Santo. Você sabe por que a tua família até hoje não é salva? Porque você não é batizado